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1: Olá, boa noite.
2: Boa noite para você que nos acompanha em todo o país.
1: Quinta-feira, 3 de setembro de 2026.
2: Vamos aos destaques do dia.
1: Saúde das mulheres tem novas regras.
2: Sancionada a lei que assegura o direito de realizar avaliação médica completa pelo menos uma vez ao ano no SUS. Márcia Fernandes.
3: O objetivo é reforçar a prevenção e ajudar a identificar doenças e outros problemas de saúde o mais cedo possível.
1: Mais segurança no Pix.
2: Contestação de golpes fica mais fácil para o usuário. Nazi Brum.
4: O sistema vai facilitar a identificação do tipo de golpe e a vítima terá um campo disponível para descrever como ocorreu a situação.
1: Está chegando o fim do prazo para escolher os livros didáticos que vão ser usados a partir do ano que vem.
2: Escolas públicas têm até 8 de setembro para definir as obras. Gabriela Noronha.
5: Os livros didáticos serão utilizados nos próximos 4 anos por estudantes e professores do 1º ao 5º ano do ensino fundamental.
1: Hoje, na apresentação da Voz do Brasil, eu, Mariana Jungmann e Luciano Seixas.
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1: A saúde das mulheres ganha novas regras no SUS.
2: Uma lei publicada nesta quinta-feira garante o direito a uma avaliação médica completa, pelo menos uma vez por ano, com exames de rotina e ações de prevenção.
3: As mulheres vão ter direito a uma avaliação médica completa pelo SUS, pelo menos uma vez por ano. A medida está prevista em uma lei publicada nesta quinta-feira no Diário Oficial da União. O objetivo é reforçar a prevenção e ajudar a identificar doenças e outros problemas de saúde o mais cedo possível. A avaliação deve incluir exames de rotina e de triagem, definidos de acordo com a idade e as principais doenças que atingem em a população feminina. O atendimento também vai levar em conta fatores como condição de saúde, situação socioeconômica e local de residência. A nova lei prevê ainda campanhas para incentivar os cuidados com a saúde das mulheres. Entre as ações estão orientações sobre alimentação, atividade física, saúde mental e vacinação, além da realização de exames preventivos. As novas regras entram em vigor 180 dias depois da publicação da lei. Márcia Fernandes, para a Voz do Brasil.
1: Foi apresentada hoje a Central de Comando das UTIs Inteligentes do SUS, que monitora em tempo real os pacientes internados em 6 hospitais do Brasil.
2: Sediada na Universidade de São Paulo, a sala contará com monitoramento 24 horas e vai contribuir para o atendimento dos pacientes.
1: Para isso, as UTIs Inteligentes vão utilizar a conectividade e a inteligência artificial, como destacou o ministro da Saúde, Alexandre Padilha.
6: A inteligência artificial é uma realidade quando é aplicada a uma estrutura, ou seja, trazer essa incorporação tecnológica para servir os pacientes do SUS. Isso é inovação com acesso. Essa é uma tecnologia que vai ser apropriada também pelos hospitais privados, pela saúde suplementar, vai crescendo a densidade tecnológica do país.
2: A expectativa é reduzir as complicações clínicas e o tempo de internação dos pacientes, aumentar a rotatividade dos leitos e o acesso aos serviços do SUS.
1: Início das aulas desperta aquele interesse pelo material novinho que vai acompanhar o aluno durante toda a jornada daquele ano.
2: Escolas públicas de todo o país têm até a próxima terça-feira para decidir quais livros serão usados pelos próximos 4 anos.
5: Escolas públicas de todo o Brasil têm até o dia 8 de setembro para escolher os livros didáticos que serão utilizados nos próximos 4 anos por estudantes e professores do 1º ao 5º ano do ensino fundamental. O processo de seleção faz parte do Programa Nacional do Livro e do Material Didático, iniciativa executada pelo Fundo Nacional de Desenvolvimento da Educação, o FNDE, em conjunto com o Ministério da Educação. Para auxiliar as equipes na decisão, Fernanda Pacobaíba, presidente do FNDE, explica que o MEC disponibiliza o Guia Digital, ferramenta que reúne informações sobre as obras aprovadas. Segundo Fernanda Pacobaíba, os livros selecionados passam por uma análise criteriosa.
7: O que o FNDE disponibiliza a partir de uma seleção junto com o Ministério da Educação, quais foram as obras selecionadas. Então vamos imaginar, para português tem 4 possibilidades, e aí é o professor junto com a rede que vai dizer, ah, eu quero a obra do autor X, porque ela tem mais a ver com a minha peculiaridade aqui.
5: A escolha dos materiais, segundo a orientação do MEC, deve ser realizada de forma coletiva, incluindo professores, coordenadores e gestores escolares. E essa decisão tem até oficina para preparar toda a equipe na escola pública onde a Juliana Cristina Silva trabalha em Brasília. Ela é coordenadora pedagógica e afirma que é fundamental que os livros atendam à realidade dos estudantes.
8: Professora, quem está na sala de aula mais próximo ao aluno?
5: Roberto Alves, diretor da mesma escola onde a Juliana trabalha, conta que mesmo em um cenário cada vez mais cheio de telas e aparelhos eletrônicos, o livro didático segue como um aliado essencial no processo de ensino e aprendizagem.
9: O livro físico, ele é muito importante ainda, apesar de tanta tecnologia, né? Então as crianças gostam de receber, coloca o nome, coloca o telefone, coloca a série, porque não pode perder o livro, tem que ter cuidado. O livro é um parceiro do dia a dia.
5: Após a análise das obras e a definição dos livros escolhidos, o diretor da escola ainda deve enviar o registro no sistema PNLD Gestão, com acesso pela conta gov.br. Reportagem Gabriela Noronha.
1: E professores podem ter acesso a descontos em compras e serviços. Para isso, devem participar da iniciativa #TôComProf.
2: Com mais de 40 empresas físicas e online aderiram à iniciativa de bancos e farmácias a aplicativos de alimentação e cursos de pós-graduação.
1: As empresas podem ser identificadas por meio do selo #TôComProf ou ser verificadas na página do programa no portal do MEC.
2: Para ter acesso aos benefícios, basta apresentar a Carteira Nacional Docente do Brasil.
1: O documento pode ser solicitado por professores da educação básica e superior de escolas públicas e privadas de todo o país, que estejam no exercício da profissão.
2: Confira como obter o documento com Graziela Mendonça.
10: Professores da educação básica e superior já podem solicitar a Carteira Nacional Docente do Brasil. O documento pode ser emitido por profissionais em exercício em instituições públicas ou privadas de todo o país. A solicitação é feita pela internet, no sistema oficial da Carteira Nacional Docente, com acesso pela conta gov.br. O sistema verifica os critérios de elegibilidade e os dados do vínculo com a instituição de ensino. Para solicitar o documento, é necessário ter o CPF regular e cadastro ativo no E-Social pelo empregador. Depois da conferência dos dados, o professor deve completar o cadastro, enviar uma foto e confirmar as informações para a emissão da versão digital. O documento tem validade de 10 anos e possui QR Code para verificação. Ele também permite acesso a benefícios previstos para professores, como descontos em hotéis, estabelecimentos credenciados e eventos culturais, além de condições específicas em produtos e serviços. Para saber mais e solicitar a Carteira Nacional Docente, acesse maisprofessores.mec.gov.br. Graziela Mendonça para a Voz do Brasil.
1: E por falar em pesquisa, você que é professor da educação básica, uma oportunidade de formação profissional e acadêmica.
2: O Ministério da Educação e a Coordenação de Aperfeiçoamento de Pessoal de Nível Superior, a CAPES, divulgaram mais de 8 mil vagas em cursos de pós-graduação para docentes da rede pública de ensino.
1: As oportunidades contemplam mestrado e doutorado acadêmico em áreas como matemática, letras, biologia, história e demais áreas do currículo escolar.
2: Também serão oferecidas mais de 1000 vagas para mestrados profissionais nas áreas de educação inclusiva e educação tecnológica.
1: Os interessados podem se inscrever pelo portal Formação Mais Professores no endereço gov.br/mec.
2: Uma mistura improvável que promete construir casas mais frescas e sustentáveis.
1: Cientistas da Universidade Federal de Lavras, em Minas Gerais, desenvolveram um bloco de concreto usando fibra de coco e restos de mineração.
2: O novo material reduz a transferência de calor e pode criar ambientes mais confortáveis.
1: Os detalhes dessa novidade você confere agora no quadro Ciência em Prática.
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12: Uma forma sustentável para um velho conhecido da construção civil. Um bloco de concreto mais resistente, feito com fibra de coco e resíduos de mineração da rocha quartzito.
13: Sou Isabelle Cristina de Carvalho Terra, sou engenheira civil e doutora em engenharia de biomateriais da Universidade Federal de Lavras. A pesquisa, ela teve como objetivo avaliar a possibilidade

0: produzir blocos de concreto para alvenaria incorporando dois tipos de resíduos: resíduo de quartzito, que é proveniente da mineração, e fibras de coco, proveniente de resíduos agroindustriais.
1: Dois ingredientes inusitados e uma receita que promete conforto para os lares brasileiros. Os blocos de concreto prometem amenizar o calorão dos materiais tradicionais.
0: Os blocos convencionais de concreto, eles podem apresentar elevada transferência de calor. Então, a pesquisa mostrou que a utilização das fibras de coco reduz a condutividade térmica dos blocos. Então, na prática, isso pode contribuir para menor transferência de calor, ambientes internos mais confortáveis, menor necessidade de climatização artificial, possibilidade de redução do consumo de energia. A contribuição ambiental da pesquisa, ela é bastante significativa, porque ela transforma dois materiais que seriam considerados resíduos em matérias-primas para a construção civil. A incorporação desse material em blocos de concreto oferece uma alternativa de destinação tecnicamente viável. Isso representa uma lógica de economia circular.
1: Acompanhe a pesquisa na página da Universidade Federal de Lavras. E esse foi o Ciência na Prática, com produção de Warby Calil e edição de Edinaldo Júnior. E nosso encontro com o Saber Científico volta na próxima semana. Até lá!
2: O Pix tem novas regras para que os usuários tenham mais clareza para contestar uma operação identificada como fraude ou golpe.
3: As mudanças deverão ser efetuadas pelos bancos, dando mais liberdade para que o usuário encaminhe documentos e informações.
4: Disponível desde 1º de outubro de 2025 nos aplicativos das instituições que oferecem um Pix, a funcionalidade de contestação por meio do Mecanismo Especial de Devolução, MED, passa a contar com uma jornada mais orientativa. O sistema vai facilitar a identificação do tipo de golpe e a vítima terá um campo disponível para descrever como ocorreu a situação, inclusive com a possibilidade de anexar documentos e comprovantes que serão analisados pela instituição financeira. O MED também vai trazer orientações em casos que não envolvam fraudes, como a não entrega de produtos comprados por meio do Pix, direcionando o usuário para os canais de atendimento do consumidor. Outras mudanças se referem a funcionalidades dos aplicativos. As instituições deverão informar quando houver mudanças no destinatário de contatos salvos para operações de Pix. A função Pix automático deverá trazer em destaque a identificação do recebedor. As novas regras entram em vigor em 1º de março de 2027. O prazo é para que as instituições façam as alterações em seus aplicativos. Nazi Brum, para a Voz do Brasil.
2: Rico em proteína e nutrientes, como por exemplo ômega 3, uma gordura boa que faz bem para o cérebro e para o coração.
3: Pode ser feito assado, cozido, grelhado, ensopado.
2: Estamos falando de peixes e frutos do mar.
3: E já começou a semana do pescado, que estimula o consumo dessa carne tão saudável.
5: Incentivar o consumo de pescado no Brasil. Esse é o objetivo da Semana do Pescado, que este ano é realizada entre 1º e 15 de setembro. Criada em 2003 pelo Ministério da Pesca e Aquicultura, a iniciativa também tem o objetivo de valorizar o empreendedorismo pesqueiro. A campanha propõe que as pessoas criem o hábito de incluir o consumo do pescado ao menos uma vez por semana.

0: O peixe foi o meio de sobrevivência do seu Francisco dos Santos Bezerra, que desde os 9 anos de idade já acompanhava o pai, que era pescador. Hoje, aos 65 anos, está aposentado da profissão.
1: Saía assim 2:30 da manhã e quando era 1 hora da tarde já estava chegando de volta. Minha família toda, eu criei a custa de pescaria.
0: E foi justamente o pescado que fez a merendeira Marli Pereira de Souza ganhar até prêmio. Só de saber os ingredientes já dá a vontade de experimentar essa receita, que leva o nome de peixe joia rara.
2: Leite de coco, extrato de tomate, vem a batata inglesa, vem o queijo mussarela, que dá todo o diferencial, né? Todo o sabor do peixe. Nós colocamos o tomate, a cebola, o pimentão, a manteiga para dar aquela refogada, aquela apurada, e é onde vai dando sabor.
0: E esse prato é um dos preferidos de Ana Júlia Ramos da Silva, de 9.

0: 9 anos.
1: Gosto muito do peixe porque o peixe é macio e também do queijo da batata.
0: A diretora escolar Maria Ângela Rolim de Oliveira garante que os alunos aprovam

0: escolas públicas de diferentes regiões do país por meio do PNAE, o Programa Nacional de Alimentação Escolar. Uma pesquisa nacional realizada pelo FNDE, em parceria com o Ministério da Educação e o Ministério da Pesca e Aquicultura, aponta o potencial de ampliação do pescado na merenda escolar. O levantamento revela que a inclusão do pescado nas escolas ainda possui espaço para crescer. O ministro da Pesca e Aquicultura, Édipo Araújo, ressalta que a cadeia produtiva nacional está muito organizada e preparada para atender a demanda.
1: São pescadores, pescadoras, armadores, aquicultores, feiras e empresas que envolvem essa cadeia. O pescado brasileiro, ele precisa estar no centro da mesa da população brasileira.
0: E quem ficou com vontade de comer peixe pode conferir receitas, espécies de peixes, além de dicas sobre como escolher o pescado, saber se ele está fresco e bem armazenado no site comapescado.com.br. Reportagem Luciana Colares de Holanda.
2: Uma plataforma abre possibilidades para que pessoas com deficiência pratiquem atividades esportivas.
3: Mas quem pode participar? No Paradesporto, atletas com diferentes tipos de deficiência podem competir.
2: Para promover disputas justas e significativas, existe um sistema de classificação que determina quem é elegível para competir e agrupa os atletas em classes esportivas, considerando o impacto da deficiência nas atividades fundamentais de cada modalidade.
4: A atleta paralímpica de tênis de mesa, Carla Maia, conta como o esporte transformou sua vida.
5: Trouxe propósito, me trouxe desafio, me trouxe saúde, oportunidade até como repórter depois. Por isso eu indico para todo mundo.
4: E para quem deseja começar a praticar uma modalidade paralímpica, como Carla Maia, o Comitê Paralímpico Brasileiro oferece uma plataforma que reúne orientações sobre como dar os primeiros passos e permite localizar clubes e associações que desenvolvem atividades esportivas adaptadas. A página Quero Ser Atleta Paralímpico está disponível no site cpb.org.br. Ela apresenta informações para quem pretende iniciar no esporte, seja por lazer e inclusão, ou seja com o objetivo de seguir uma trajetória no alto rendimento. A ferramenta também facilita a busca por instituições que atuam no esporte paralímpico. Segundo o Comitê Paralímpico, existem atualmente mais de 1000 associações dedicadas ao desporto para pessoas com deficiência em todas as regiões do Brasil. O secretário nacional de Paradesporto do Ministério de Esporte, Fábio Araújo, explica qual é o primeiro passo para encontrar a modalidade adequada.
6: Então, procure uma entidade que ofereça um esporte inclusivo, acessível e seguro, porque quando você insere o esporte na sua vida, você não está falando só de competição, você está falando de empoderamento, que ela vai buscar uma educação melhor, uma vida social, ela vai buscar seus direitos, ela vai buscar emprego melhor. Então o esporte é a porta de entrada para muitas outras coisas dentro da vida da pessoa com deficiência.
4: E o tipo de deficiência e como ela impacta a execução das atividades não impede a prática de qualquer modalidade. No paradesporto, os atletas passam por uma classificação. O objetivo é minimizar o impacto da deficiência sobre o resultado da competição. O processo é realizado por classificadores certificados que levam em consideração quanto a deficiência afeta a execução das tarefas e atividades fundamentais de determinado esporte. Assim, os atletas podem competir de forma justa em cada modalidade. Reportagem Cleide Lopes.
3: Dia 7 de setembro, próxima segunda-feira, celebramos a independência do Brasil. Mas para chegar a essa conquista, a história começou bem antes de 1822.
2: Foi resultado de um processo que não ocorreu apenas às margens do Ipiranga, mas que envolveu guerras na Europa e Brasil.
3: E não só com personagens dos livros, mas brasileiros.

0: Bombeiros Anônimos em diversas regiões do país.
1: Vamos conhecer um pouco mais sobre essa história na reportagem de Graziele Bezerra.
2: No início do século XIX, a Europa estava em guerra. O imperador francês Napoleão Bonaparte decretou o impedimento do comércio dos países europeus com a Inglaterra. Diante da recusa de Portugal em aderir e a ameaça de uma invasão francesa, o príncipe regente Dom João decidiu transferir a corte portuguesa para o Rio de Janeiro. Foi então que o Brasil deixou de ser colônia e passou a integrar o Reino Unido de Portugal. Anos depois, com a queda de Napoleão na Europa, as cortes portuguesas passaram a exigir o retorno da família real. Dom João retornou a Portugal, mas deixou aqui seu filho, Dom Pedro I, que protagonizou o chamado Dia do Fico. Em 9 de janeiro de 1822, conforme relembra o escritor e jornalista Laurentino Gomes.
3: Dom Pedro, pressionado pelas cortes constituintes que queriam que ele voltasse a Portugal, ele decide, não, se é para o bem da nação e felicidade geral de todos, eu fico. Ou seja, é um rompimento entre o herdeiro da coroa portuguesa e a monarquia que estava em Lisboa. E a partir daí, diria assim, que o processo se torna irreversível, né?
2: No dia 7 de setembro, nas proximidades do rio Ipiranga, Dom Pedro recebeu cartas com notícias e decisões das cortes portuguesas. E foi ali que ocorreu o episódio que entrou para a história como o Grito da Independência. Como detalha o historiador e diretor do Museu do Ipiranga, Paulo Garcês Marins.
4: Aqui foi declarada a independência, porém, essa independência foi pactuada no Rio de Janeiro, naquilo que viria a se tornar a Corte Imperial. Com as elites do país fazendo um movimento bastante conservador nesse processo de independência.
2: Outros personagens tiveram participação direta no processo de independência, como o ministro José Bonifácio e a princesa Leopoldina, esposa de Dom Pedro. Sem eles, provavelmente Dom Pedro não teria conseguido aguentar a pressão entre a corte de Lisboa e os interesses brasileiros, segundo o jornalista e escritor Laurentino Gomes. Mas ele lembra também de outros brasileiros que protagonizaram a independência.
3: Os brasileiros de 1821 e 1822 sonharam grande. Brasileiros ricos, imperiais, mas também brasileiros pobres, brasileiros escravizados, brasileiros simples, anônimos. Sonharam que o Brasil poderia se manter como um país unido, que não se dividisse. Um país que se tornasse independente de Portugal e tivesse grandes ambições. Esse Brasil aconteceu. Nós temos o Brasil hoje graças aos sonhos daquela época.
2: Para consolidar a independência, ocorreram confrontos em diferentes regiões do país. Houve combates e mortes no Ceará, no Piauí, no Pará e, sobretudo, na Bahia, onde foram desencadeadas as batalhas de Pirajá e de Itaparica. Com colaboração de Malu Prado, reportagem Graziele Bezerra.
0: Quem estava na lista de espera do ProUni e foi chamado tem até o dia 14 de setembro para comprovar as informações apresentadas na inscrição.
1: A documentação deve ser entregue à instituição de ensino indicada pelo candidato.
0: Cada faculdade ou universidade define o formato de recebimento dos documentos exigidos, que pode ser presencial ou online.
1: Quem não apresentar os dados no prazo, perde a vaga.
0: O programa Universidade para Todos usa a nota do Enem para conceder bolsas em instituições particulares de ensino.
1: E essas foram as notícias do governo federal.
0: Uma realização da Secretaria de Comunicação Social da Presidência da República.
1: Com produção da empresa Brasil de Comunicação.
0: Fique agora com as notícias do Poder Judiciário e do Congresso Nacional. Boa noite.
1: Boa noite para você e até amanhã.
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7: Jornada Ítalo-Hispano-Brasileira de Direito Público foi encerrada no Supremo Tribunal Federal com um debate sobre integridade do processo democrático eleitoral.
8: Para STJ, comprador de celular defeituoso não está dispensado automaticamente de

0: aguardar prazo legal para conserto.
1: Bancário chamado de devagarinho, obtém aumento de indenização na justiça.
0: Boa noite, eu sou o Arthur Filho.
1: E eu sou Walter Lima.
0: A 17ª Jornada Ítalo-Hispano-Brasileira de Direito Público foi encerrada nesta quinta-feira no Supremo Tribunal Federal com debates sobre integridade do processo democrático eleitoral e o papel da justiça constitucional.
1: O encontro, iniciado ontem, reuniu magistrados, professores e pesquisadores do Brasil, da Itália e da Espanha. Marta Ferreira.
2: A jornada teve como tema resistência democrática e justiça constitucional. Na terceira e última sessão do evento, os debates abordaram a atuação da justiça constitucional para garantir a regularidade das eleições. O diretor do Centro de Estudos Constitucionais do STF, Fernando Facuri Scaff, apresentou o panorama dos acontecimentos posteriores às eleições presidenciais de 2022 e exibiu vídeo institucional sobre os ataques às sedes dos três poderes em 8 de janeiro de 2023. Ele citou as investigações, os processos e os julgamentos decorrentes dos ataques. Segundo Scaff, o cenário político brasileiro continua marcado por disputas intensas e críticas ao Supremo e ao sistema de justiça.
0: STJ entende que comprador de celular defeituoso não está dispensado automaticamente de aguardar prazo legal para o conserto.
1: O prazo definido em lei é de até 30 dias para o fornecedor resolver o problema. Fátima Uchoa.
3: A Defensoria Pública do Rio de Janeiro ajuizou ação civil pública contra as operadoras Claro, Oi, Tim e Vivo, alegando que o celular é produto essencial e por isso seria abusiva a prática dos fornecedores de não disponibilizar o direito imediato à troca, à devolução do valor pago ou ao abatimento do preço, mas o Tribunal de Justiça Estadual discordou. No voto condutor do julgamento pelo STJ, o ministro Ricardo Vilas Boas Cueva observou que, em regra, só após os 30 dias é que a lei garante ao consumidor uma dessas três opções. E embora o celular seja importante na vida cotidiana, cabe ao juiz analisar cada caso se o aparelho é essencial para a pessoa, a ponto de serem dispensados os 30 dias.
0: Um bancário que era alvo frequente de apelidos e brincadeiras ofensivas por causa de uma doença relacionada ao trabalho vai receber uma indenização maior por danos morais.
1: A decisão é da terceira turma do Tribunal Superior do Trabalho, Samanta Flor.
4: O bancário foi diagnosticado com LER-DORT, doença que afetava os movimentos e dificultava que ele realizasse algumas tarefas. O trabalhador passou a ser alvo frequente de comentários e brincadeiras ofensivas entre os colegas. Para a terceira turma do TST, além da repetição das ofensas, houve omissão da empresa em impedir a situação. Por isso, a corte elevou a indenização por danos morais de 10 mil para 20 mil reais.
0: Tribunal Superior Eleitoral celebra Pacto Nacional pela Paz e Tolerância nas eleições 2026.
1: Acordo busca promover diálogo, segurança, pluralismo e fortalecimento da democracia no pleito de outubro. Fábio Ruas.
5: O pacto foi firmado nesta quinta-feira com instituições da sociedade civil e organizações religiosas. O objetivo é fortalecer a democracia, promover a convivência pacífica e contribuir para a realização de eleições livres, seguras e legítimas. Na abertura do evento, o presidente do TSE, ministro Cássio Nunes Marques, disse que o tribunal dá um passo que transcende o calendário eleitoral por um propósito comum de fortalecer a democracia brasileira e reafirmar um de seus pilares constitucionais, o pluralismo político. Ele disse também que é necessário construirmos um ambiente em que ninguém tenha medo de votar, de manifestar opinião, de participar da vida pública ou de defender as próprias convicções.
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0: A você uma boa noite.
1: E até amanhã.
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0: Eu sou Paula Groba.
1: E eu sou Humberto Pinheiro.
0: E estes são os destaques de hoje do Jornal do Senado, que começa agora.
1: Aprovada MP da taxa das blusinhas, que zera imposto sobre compras internacionais de até $50.
0: Congresso aprova medida para acelerar fila de benefícios do INSS.
1: Senado aprova a criação de Universidade Federal da Fronteira Norte.
0: Boa noite.
1: Boa noite.
0: O Senado confirmou o fim da taxa das blusinhas, que é o imposto nas compras internacionais de até $50.
1: A medida ainda determina a realização de avaliações periódicas sobre os impactos da desoneração fiscal. E mais, o texto ainda prevê isenção de impostos para medicamentos de doenças raras que não tenham similar no Brasil. Repórter Márcio Maturana.
2: Agora é definitivo. Compras internacionais de até $50, cerca de R$250, não pagam mais o imposto de importação, que era de 20%. A senadora Leila Barros, do PDT do Distrito Federal, foi a relatora na comissão mista da medida provisória.
3: Enquanto o viajante que se desloca ao exterior já goza de isenções de tributos federais sob a bagagem no valor de $1.000, a família de baixa renda que não viaja não dispõe desse mesmo canal desonerado. A única forma de disposição desse extrato social para adquirir produtos importados de pequeno valor é pela remessa internacional.
2: Nas compras de até $3.000, as alíquotas da importação serão reduzidas de 60% para 30%. Uma das mudanças é a isenção de impostos para medicamentos de doenças raras que não tenham similar no Brasil. Outras são a adoção de medidas para a venda de produtos ilegais e a realização de avaliações periódicas sobre os impactos da desoneração. O primeiro em 3 meses e os seguintes em intervalos de no máximo 6 meses, como explicou Leila Barros.
4: A gente atendeu em parte a maior preocupação do setor, que é a avaliação, dando essa autonomia ao Ministério da Fazenda, a avaliação de 6 em 6 meses e também passar pelo Executivo a avaliação do Congresso Nacional anualmente.
2: O imposto sobre importações de até $50 ganhou o apelido de taxa das blusinhas, mas existia para qualquer tipo de produto, como eletrônicos ou cosméticos, em compras internacionais que ficaram populares em sites e aplicativos de celular. Já a cobrança do ICMS continua igual para compras de qualquer valor, porque a alíquota desse imposto é definida pelos estados.
0: E o Senado enviou para a sanção presidencial a prorrogação até 2030 de incentivos fiscais a programas de atenção à saúde oncológica e de pessoas com deficiência.
1: Com a medida, empresas poderão continuar direcionando parte de seus impostos para financiar projetos de entidades sem fins lucrativos que atuam na prevenção, no diagnóstico e no tratamento. Repórter Pedro Pincer.
5: O projeto altera o funcionamento do Programa Nacional de Apoio à Atenção Oncológica e do Programa Nacional de Apoio à Atenção da Saúde da Pessoa com Deficiência. O texto prorroga até o ano calendário de 2031 a possibilidade de dedução do imposto de renda para doações destinadas aos dois programas. Com a medida, empresas poderão continuar direcionando parte dos seus impostos para financiar projetos de entidades sem fins lucrativos que atuam na prevenção, diagnóstico e tratamento de doenças oncológicas, bem como em serviços de reabilitação e tecnologias assistivas. A relatora, senadora Mara Gabrilli, do PSD de São Paulo, ressaltou que a aprovação não vai significar aumento de despesas.
6: Não há no texto ampliação de percentuais de dedução, criação de novos benefícios ou majoração de despesa orçamentária direta. Os limites e condições para usufruto do benefício permanecem inalterados, de modo que a renovação do incentivo não implica aumento de renúncia fiscal em termos percentuais, mas apenas a manutenção do regime vigente por mais um ciclo.
5: O texto também atualiza a legislação para incluir o termo correto transtorno do espectro autista e adequa as referências às normas de certificação de entidades beneficentes.
0: A fila de benefícios do INSS é um dos principais desafios da Previdência. Para reduzir a espera de quem precisa de uma resposta sobre aposentadorias, auxílios e outros benefícios, o Congresso aprovou uma medida provisória que amplia a força-tarefa do INSS e da Perícia Médica Federal.
1: A medida reforça as equipes do órgão e da Perícia Médica Federal.

0: ao com o objetivo de acelerar a análise dos pedidos que estão há mais de 30 dias na fila. Repórter Rodrigo Rezende.
1: O Congresso aprovou a medida provisória que ampliou a força-tarefa do INSS e da Perícia Médica Federal com o objetivo de diminuir a fila de cidadãos que aguardam benefícios previdenciários. A ideia da MP é dar celeridade à análise dos pedidos, principalmente para aqueles que estão aguardando há mais de 30 dias na fila. A relatora, senadora Zenaide Maia, do PSD do Rio Grande do Norte, destaca que desde a edição da MP, os resultados já são significativos.
2: Os resultados alcançados em 2026 evidenciam a efetividade do programa. Entre janeiro e junho, o número de processos pendentes de análise ou de perícia médica inicial caiu de 2,7 milhões para 1,7 milhão. A redução foi ainda mais expressiva nos processos com tempo de espera superior a 45 dias, que passaram de 1,7 milhão para apenas 557 mil.
1: Como não houve modificação por deputados e senadores no conteúdo da MP enviada pelo Poder Executivo, o texto será agora promulgado pelo Congresso.
3: Atos de crueldade contra animais poderão estar entre as hipóteses que autorizam a aplicação de medidas socioeducativas de internação para crianças e adolescentes.
0: Projeto com essa determinação teve a votação concluída na Comissão de Constituição e Justiça e deve seguir diretamente para análise da Câmara dos Deputados. Repórter Bruno Lourenço.
4: O projeto de lei inclui ações contra animais praticadas com crueldade extrema ou com potencial concreto de causar lesão grave ou morte como nova hipótese de internação para menores de idade. A proposta também aumenta penas para maus tratos contra animais em geral. A relatora, senadora Leila Barros, do PDT do Distrito Federal, defendeu maior cuidado com os animais.
5: A vedação à crueldade, ela constitui fundamento central do direito animal brasileiro e confere proteção aos animais individualmente considerados. Essa proteção constitucional também se relaciona à dignidade da pessoa humana na medida em que a submissão de animais à crueldade degrada os próprios valores éticos que devem orientar as ações humanas e a atuação estatal.
4: O texto ainda aumenta a punição em casos que envolvam tortura, abuso sexual ou transmissão das agressões pela internet.
3: E avançou no Senado a criação de um serviço de telefone nacional gratuito para encaminhar denúncias de maus tratos a animais. A proposta assegura o direito ao anonimato dos denunciantes.
0: O projeto define como maus tratos atos de crueldade, abandono, agressão, mutilação, falta de alimentação e cuidados, além de trabalho excessivo ou inadequado. O abandono também é considerado maus tratos. A matéria seguiu para análise do plenário em regime de urgência.
3: O Senado aprovou o projeto do Executivo que cria a Universidade Federal da Fronteira Norte.
0: A nova instituição herdará a estrutura, os estudantes, servidores e professores atualmente vinculados ao campus Oiapoque da Universidade Federal do Amapá. Repórter Alexandre Campos.
6: A população do extremo norte do Amapá, que vive no município do Oiapoque e imediações, contará com uma nova instituição de ensino superior. Isso porque o Senado aprovou nesta quinta-feira o projeto do Executivo que cria a Universidade Federal da Fronteira Norte a partir do desmembramento da Universidade Federal do Amapá. Em julho, um projeto semelhante havia sido analisado pelos senadores. No entanto, a proposta foi vetada pelo governo por ter sido apresentada por parlamentar e não pelo Poder Executivo, como manda a Constituição. Representante do Amapá, o presidente do Senado, Davi Alcolumbre, destacou a importância estratégica da Universidade Federal da Fronteira Norte.
7: É fundamental termos a condição de formarmos capacidade intelectual na academia, na universidade, no conhecimento, nessa nova perspectiva das riquezas da exploração do petróleo e das riquezas que o petróleo pode proporcionar para o Brasil e vai proporcionar para a Amazônia, de conhecimento, de inteligência, e a universidade, só ela é capaz de gerar todas essas perspectivas.
6: Além da oferta de vagas em cursos de graduação e pós-graduação, a nova instituição também atuará em pesquisa e extensão e buscará promover o desenvolvimento regional. O projeto segue para a sanção presidencial.
0: Com edição de Paulo Groba e trabalhos técnicos de Eliseu Caires, o Jornal do Senado fica por aqui. Acompanhe agora as notícias da Câmara dos Deputados. Boa noite.
3: Boa noite e até amanhã.
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9: Plenário da Câmara zera imposto sobre importações de até $50.
10: Câmara confirma Brasil em acordos de proteção à mulher no trabalho.
11: Deputados aprovam Plano Nacional de Cultura para a próxima década.
12: Boa noite. A Câmara aprovou o Plano Nacional de Cultura para os próximos 10 anos. O repórter Antônio Vital tem os detalhes da proposta.
13: A Câmara dos Deputados aprovou o projeto do governo que institui o Plano Nacional de Cultura para os próximos 10 anos. A proposta estabelece princípios, diretrizes, eixos estratégicos e mecanismos de gestão para orientar as políticas culturais do país. Entre os princípios das políticas públicas voltadas para o setor estão o respeito à diversidade cultural, a valorização dos trabalhadores e a garantia de direitos, como o acesso universal à cultura, a liberdade de expressão e a preservação do patrimônio imaterial. Entre os eixos estratégicos estão o financiamento descentralizado, a redução das desigualdades regionais no acesso aos recursos, a presença das artes e da cultura nos currículos escolares e a proteção de culturas tradicionais, indígenas e de matriz africana. Outro eixo é a proteção de direitos autorais no ambiente digital, principalmente em função do uso de ferramentas de inteligência artificial. Cada eixo apresenta objetivos que servirão de base para a elaboração de metas específicas, ainda a ser definidas. O texto também prevê mecanismos de monitoramento do alcance dessas metas, tanto pelo governo federal quanto por estados e municípios. A proposta foi enviada pelo governo ao Congresso no ano passado, a partir de debates da 4ª Conferência Nacional de Cultura e consultas abertas ao público pela plataforma Brasil Participativo, com mais de 85 mil acessos. O relator da proposta, deputado Pedro Czai, do PT de Santa Catarina, acrescentou outros pontos ao projeto, como a prorrogação até 2028 do prazo para que estados e municípios façam a adesão ao Sistema Nacional de Cultura ou criem seus próprios fundos de cultura como condição para receberem recursos da Política Nacional Aldir Blanc de Fomento à Cultura. Esse prazo hoje termina no ano que vem. Pedro Czai disse que os objetivos, diretrizes e eixos estratégicos do Plano Nacional de Cultura contam com fontes de recursos e incentivos fiscais já existentes, mas ele anunciou que o governo vai elaborar um projeto para aumentar as fontes de financiamento para o setor.
14: As ações estratégicas e os indicadores serão democraticamente construídos com estados e municípios do Brasil. Isso para deixar claro, diferente do Plano Nacional de Educação, nós fizemos metas, definimos financiamento, definimos PIB, etc. Neste ponto, em relação ao financiamento, nós vamos apresentar um outro projeto para discutir novas formas de financiamento da cultura brasileira.
13: O projeto cria um colegiado para gerir o Plano Nacional de Cultura, com representantes do Ministério da Cultura, do Conselho Nacional de Política Cultural e dos órgãos gestores dos estados e municípios. A aprovação do Plano Nacional de Cultura para os próximos 10 anos foi acompanhada no plenário pela ministra da Cultura, Margarete Menezes, e foi comemorada pela bancada do governo. A deputada Jandira Fegali, do PCdoB do Rio de Janeiro, destacou a importância da cultura para o país.
15: Cultura é economia, é trabalho, é disputa, é compreender o Brasil profundo, é entender o que ele é capaz, de que forma a gente faz a integração civilizatória de toda a sociedade na sua diversidade. Não há nenhuma luta de resistência e luta por independência que a cultura não tenha sido um fator fundamental. E no momento que tenta nos recolonizar, aprovar esse plano é um instrumento de resistência.
13: O projeto que institui o Plano Nacional de Cultura para os próximos 10 anos foi enviado para análise do Senado. Da Rádio Câmara de Brasília, Antônio Vital.
8: Saúde.
16: Rosiana Sarney, do MDB do Maranhão, quer obrigar o SUS a encaminhar pacientes com câncer para hospitais privados quando os prazos legais para diagnóstico ou início do tratamento não forem cumpridos. A medida também prevê encaminhamento preventivo quando o atendimento público estiver prestes a estourar o prazo.
17: Rosiana Sarney afirma que a proposta dá efetividade aos prazos já previstos para o atendimento oncológico. Pelo texto, o paciente deverá ser comunicado do encaminhamento, terá transporte garantido quando necessário e continuará acompanhado pela rede pública durante todo o tratamento.
8: Previdência.
16: Beto Preto, do PSD do Paraná, propõe que a remuneração de adolescentes e jovens contratados como aprendizes deixe de entrar no cálculo da renda familiar do Bolsa Família. A medida valeria durante a vigência do contrato de aprendizagem e preservaria os demais critérios do programa.
17: Beto Preto explica que a proposta evita que famílias

0: com o benefício quando um jovem consegue o primeiro emprego como aprendiz. O deputado afirma ainda que a mudança incentiva a qualificação profissional e reduz a evasão escolar.
1: Trabalho. A Câmara aprovou a adesão do Brasil a 2 tratados internacionais sobre trabalho que protegem as mulheres. O repórter Marcelo Lascher traz os detalhes.
2: A Câmara dos Deputados aprovou a adesão do Brasil a 2 tratados internacionais sobre direitos dos trabalhadores e, em especial, as mulheres. Um dos textos aprova a adesão do Brasil à Convenção da Organização Internacional do Trabalho, a OIT, com medidas contra violência e assédio no trabalho. A Convenção 190 da OIT é o primeiro tratado internacional a reconhecer o direito de todas as pessoas a um mundo de trabalho livre de violência e assédio. Os países que ratificarem o texto ficam obrigados a adotar medidas para proibir violência e assédio contra trabalhadores e garantir reparação às vítimas e sanções aos autores. A Convenção considera violência e assédio baseados no gênero como práticas inaceitáveis e inclui o assédio sexual como violência praticada contra as pessoas em razão de seu sexo e gênero. Outro trecho estabelece que as medidas previstas na Convenção se aplicam à violência e assédio que ocorrem no trabalho, inclusive durante os deslocamentos do empregado. A adesão do Brasil ao tratado recebeu parecer favorável da relatora, a deputada Benedita da Silva, do PT do Rio de Janeiro, mas foi criticada pelo deputado Kim Kataguiri, do Missão de São Paulo. Segundo ele, os termos que designam o assédio no ambiente de trabalho são vagos e podem encarecer os encargos trabalhistas.
3: Gente, não é à toa que só 30% dos países que integram a OIT concordaram com esse tratado. Nós, mais uma vez, Brasil, América Latina, África, estamos sendo feitos de tonto pela Europa, que vão lá, usam seus 3 votos, cada país lá na OIT, e empurram legislação trabalhista para nós. A gente fica com a legislação mais cara, a gente fica com a legislação mais burocrática.
2: O plenário também aprovou a adesão do Brasil a outra convenção da OIT, esta voltada para promover a igualdade de oportunidade de tratamento para trabalhadores, homens e mulheres, com responsabilidades familiares. Segundo a Convenção, as responsabilidades familiares não podem ser usadas como uma razão para demissão. Os trabalhadores devem ter direito à livre escolha de um emprego levando em conta suas necessidades com responsabilidades familiares. A deputada Benedita da Silva também ofereceu parecer favorável à adesão do Brasil a esse tratado.
4: A ratificação da Convenção reforça demais as respostas às interrupções de trajetória laboral impostas pelas responsabilidades de cuidado, que reduzem a densidade contributiva das trabalhadoras e comprometem sua cobertura previdenciária na velhice.
2: As propostas que ratificam a adesão do Brasil às 2 convenções da Organização Internacional do Trabalho sobre assédio e cuidado seguiram para análise do Senado. Da Rádio Câmara de Brasília, com informações de Antônio Vital, Marcelo Larcher.
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0: Silvia Cristina, do PP de Rondônia, defende a aprovação da proposta de emenda à Constituição que reduz a maioridade penal de 18 para 16 anos. A deputada argumenta que a medida pode ajudar a reduzir a violência e responsabilizar jovens envolvidos em crimes graves.
1: Silvia Cristina cita a experiência pessoal com a violência ao lembrar o assassinato do pai e diz que criminosos adultos usam adolescentes para cometer delitos. Para ela, é preciso endurecer as punições para quem participa da destruição de famílias por meio da criminalidade.
2: Se diminuir a maioridade, até porque rapaz e meninas, aos 16 anos, eles já votam, já casam, já sabem muito bem, já têm noção do que estão fazendo, a gente diminui essa violência que assola o Brasil. Então é um fato que causa muita discussão, mas para quem sabe, já sofreu na pele o efeito da violência, não pode deixar de ser favorável a algo que a gente sabe que tem que ser mais rigoroso.

0: Nós temos que ser mais rigorosos nas penalidades de quem sabe que está destruindo família.
1: Sargento Faur, do PL do Paraná, apoia a redução da maioridade penal para casos de crimes graves. O parlamentar lembra sua experiência na Polícia Militar para defender punições mais severas a infrações hediondas e de envolvimento com o crime organizado.
2: Muitas vezes fala-se que queremos prender crianças. É mentira. Nós queremos prender menores bandidos. Menores cometem crimes graves transportando drogas químicas, estuprando e matando crianças, matando pessoas para roubar. Precisam ser punidos severamente de acordo com a gravidade dos seus crimes. Comissão especial instalada, já começamos os trabalhos e tive contato com o relator e ele deu a entender que vai fazer uma consulta pública, um plebiscito para que o povo decida finalmente se quer ou não a redução da maioridade penal no Brasil.
3: Na opinião de Sargento Faur, a revisão da legislação penal responde a uma demanda expressiva da sociedade por mais segurança. O deputado garante que a maioria dos integrantes da comissão especial é favorável à proposta.
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5: Justiça.
1: Acácio Favacho, do MDB do Amapá, é autor de proposta que consegue gratuidade da justiça a pessoas que recorram ao judiciário para obter atendimento de saúde do poder público ou de planos privados. Pela matéria, o benefício poderá ser concedido antes da análise da situação financeira do paciente.
3: A gratuidade abrange ações sobre medicamentos, tratamentos, cirurgias, internações e outros recursos relacionados à saúde. Acácio Favacho avalia que a medida facilita o acesso à justiça em situações nas quais os gastos médicos podem comprometer a renda do paciente.
5: Política.
1: Vinícius Gurgel, do PL do Amapá, apoia projeto que impede condomínios e proprietários de proibir o funcionamento de sedes partidárias em imóveis comerciais. De acordo com a proposta, a regra vale desde que sejam respeitadas normas de segurança, acessibilidade e vizinhança.
3: Vinícius Gurgel considera que a medida protege a liberdade de organização dos partidos políticos. O texto torna nulas cláusulas que imponham esse tipo de restrição e prevê que o prejudicado solicite a reparação por eventuais danos. A matéria está no Senado após a aprovação da Câmara.
5: Desenvolvimento Regional.
1: Altineu Cortes, do PL do Rio de Janeiro, defende um regime especial para acelerar obras de reconstrução em cidades atingidas por eventos climáticos extremos. Ele explica que a proposta simplifica licitações, reduz prazos administrativos e prioriza a recuperação da infraestrutura.
3: Na visão de Altineu Cortes, é preciso agilizar as ações de reconstrução e prevenção em estados e municípios em situação de calamidade pública. Para ele, o Estado precisa garantir socorro rápido e eficiente às populações afetadas por desastres naturais.
1: Paulo Litro, do União do Paraná, apresentou o projeto que reforça as regras de segurança para a abertura de comportas de barragens. A proposta do parlamentar determina que a liberação da água seja feita de forma gradual, conforme o volume de chuvas e o nível dos reservatórios.
3: Paulo Litro também propõe a instalação de sistemas de alerta para moradores de áreas próximas às barragens. O texto, que atualmente tramita na Comissão de Integração Nacional, prevê ainda a divulgação dos planos de abertura das comportas para reduzir riscos de inundações.
5: Votação.
1: Deputados aprovam medida que isenta de imposto compras internacionais de no máximo $50. O repórter Antônio Vital tem mais informações sobre a chamada taxa das blusinhas.
6: A Câmara dos Deputados aprovou medida provisória que isenta do imposto de importação as compras internacionais de até $50, conhecida como taxa das blusinhas. A medida provisória, aprovada faltando 5 dias para perder a validade, já está em vigor desde maio, quando foi publicada. Até então, as compras de até $50 pagavam taxa de 20%. O texto também zera a alíquota de importação para medicamentos destinados a doenças raras que não tenham similar nacional. Estabelece ainda taxação de 30% para as compras entre $50 e $3 mil. com a possibilidade de o governo impor limites para os produtos mais caros. Além disso, obriga as plataformas de comércio eletrônico a adotarem mecanismos contra fraudes, como preços fictícios abaixo dos preços reais e fracionamento das compras de modo a evitar a taxação, o descumprimento sujeito às empresas a multas, suspensão de atividades e até proibição de operar no país. O texto final cria ainda um sistema de avaliação periódica sobre os impactos da isenção, com dados sobre os impactos da medida sobre os empregos, a arrecadação e o comércio. Os relatórios devem considerar especialmente setores considerados mais atingidos pela concorrência de produtos importados, como de roupas, calçados, brinquedos e cosméticos. Deputados da oposição criticaram a proposta e disseram que o fim da taxação sobre os produtos importados prejudica a indústria e o varejo nacionais. Foi o que disse o deputado Gilson Marques, do Novo de Santa Catarina.
7: O empreendedor brasileiro, aquele que paga DARF, que paga Selic a 15%, que contrata e paga um imposto caríssimo, tem que concorrer com o exterior. A China, por exemplo, que tem regra trabalhista análoga à escravidão, que se diz, entra no solo brasileiro sem nada de imposto.
6: Já deputados da base do governo disseram que eventual prejuízo a comerciantes e fabricantes brasileiros será compensado com a entrada em vigor da reforma tributária no ano que vem, o que vai acabar com o imposto cumulativo sobre os produtos. O deputado Reginaldo Lopes, do PT de Minas Gerais, disse que a medida beneficia quem não pode fazer compras pessoalmente no exterior.
8: É fundamental para aquelas pessoas de menor poder econômico, que não têm condição de fazer viagens internacionais, como os 16 milhões de brasileiros assim fazem e têm o direito à isenção até $2,000.
6: Já o presidente da Câmara, Hugo Mota, disse que a medida beneficia também aqueles empreendedores que dependem de compras no exterior para seu comércio. Ele disse que a Câmara está atenta ao impacto da isenção no setor de varejo.
9: Sabemos que existem preocupações da indústria e do varejo em relação a essa medida. E a Câmara dos Deputados não dará as costas a essas preocupações. A Câmara continuará dialogando com o setor produtivo, buscando conciliar a proteção do poder de compra das famílias, sem deixar de olhar para a competitividade da indústria e a força do varejo nacional.
6: A medida provisória que isenta do imposto de importação as compras internacionais de até $50 seguiu para análise do Senado. Da Rádio Câmara de Brasília, Antônio Vital.
3: Logo em seguida, a aprovação da MP na Câmara, o Senado retomou sessão própria com a inclusão do tema na pauta de votações.
5: Economia.
1: Mauro Benevides Filho, do União do Ceará, é autor de proposta que obriga o Banco Central a enviar ao Congresso as informações solicitadas por deputados e senadores. Ele explica que a medida visa dar mais transparência à relação entre a instituição e o Poder Legislativo.
10: Restabelecer a obrigatoriedade do Banco Central prestar informações ao Congresso Nacional, tanto à Câmara quanto ao Senado, de qualquer informação que o Congresso deseje. Por exemplo, eu quero pedir informação não só do Brasil, quero pedir informação quanto é a taxa de juros lá da Suíça. O Banco Central tem isso e terá que informar para a gente poder fazer uma avaliação da atuação do Banco Central, que eu acho que o Banco Central hoje privilegia muito o sistema financeiro, com taxas de juros muito elevadas, em detrimento da iniciativa privada, das famílias, das pessoas. E nós temos, portanto, que acabar com isso.
3: Mauro Benevides Filho avalia que a fiscalização do Congresso pode ampliar a responsabilidade do Banco Central na definição da política monetária do país. Ele avalia que a taxa de juros atual representa um custo adicional de pelo menos R$300 bilhões por ano.
1: Kleber Verde, do MDB do Maranhão, apresentou o projeto que altera o sistema de consórcios para garantir novos direitos aos participantes desistentes e excluídos. O deputado propõe regras para a devolução de valores, limita multas e veda a cobrança de taxa de administração após a saída do grupo.
3: Kleber Verde acrescenta que o texto prevê o envio de saldos não resgatados ao Banco Central para, segundo ele, facilitar o resgate do dinheiro. Na opinião do parlamentar, a medida busca dar mais transparência e equilíbrio à relação entre clientes e administradoras.
1: Termina agora o Jornal Câmara dos Deputados, produzido pela Rádio Câmara, com trabalhos técnicos de Everson Urani e apresentação de José Carlos Andrade e Márcio Aquilissardi. Uma boa noite para você. Uma
3: ótima noite. A Voz do Brasil está de volta amanhã.
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1: A partir desta quinta-feira, dia 3, entra em vigor um embargo da União Europeia às carnes brasileiras. Dados do Ministério da Agricultura e Pecuária apontam a possibilidade de um impacto bilionário ao agronegócio paranaense caso não haja reversão da medida. Em 2025, o agronegócio paranaense exportou ao mercado europeu 392,2 milhões de dólares, somente nos setores de avicultura e bonivicultura de corte. Na conversão para real, esse número equivale a cerca de 2 bilhões de reais. Em maio deste ano, a União Europeia avisou ao Brasil que, a partir de 3 de setembro, iniciaria embargo nas importações e alguns produtos de origem animal do país, como carnes bovina e de frango, mel, equinos, tripas e itens de aquicultura. A justificativa da União Europeia foi que o Brasil não conseguiu provar que a cadeia produtiva restringe o uso de medicamentos antimicrobianos para tratar e prevenir infecções em animais. O sistema FAEP encaminhou em junho deste ano um ofício ao Ministério da Agricultura e Pecuária para que fossem tomadas medidas para atender às exigências do mercado europeu. Mas, apesar dos prejuízos imediatos com o embargo, há a possibilidade de uma reversão desse quadro ainda este ano. Técnicos da União Europeia estão desde o mês de agosto no Brasil para realizar auditorias junto a produtores nacionais, com expectativa de possibilidade de retirada dos vetos de curto a médio prazo, a depender da cultura envolvida. 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

Na curtição e claro na emoção da sua noite, chegando a segunda parte do programa Décadas aqui na Cultura Sul. O seu programa de todas as noites, cada dia, cada noite, uma década diferente. Eu sou o Cleverson Daniel e vamos curtindo no embalo aqui na Cultura Sul FM pelo rádio, pelo velho bom rádio, pelo aplicativo também. E se você não baixou o nosso aplicativo ainda, baixe aí Cultura Sul FM. Você pode curtir com um clique onde você estiver. Boa noite para você que tá de folga, para você que tá trabalhando, para você que tá descansando, para você que tá pela cidade rodando no seu carro e levando a gente de carona. Os amigos caminhoneiros que já pararam nessa noite, estão com o rádio ligado no caminhão, já com aquele merecido descanso. Abraço para você, caminhoneiro, para você, caminhoneira. E para você que tá no seu quarto ouvindo a Cultura Sul FM, fecha os olhos e imagina, né, o momento

0: você gostaria de voltar, porque a música, como eu sempre falo, tem esse poder de fazer você viajar, voltar no tempo. E hoje é década de 2000. Vamos continuar a nossa viagem na segunda parte do programa a partir de agora.
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0: Cultura Sua FM, as músicas que você gosta neste programa maravilhoso e sempre tocando aquele som gostoso pra você que tá ouvindo, pra você que tá curtindo, pra você que tá as emoções sentindo na flor da pele fluindo, porque assim mesmo, hein? As músicas, elas fazem a gente recordar, e no rádio é diferente de ouvir, porque você não sabe o que vai tocar, então cada música que toca é uma surpresa, cada música que toca é uma recordação, cada música que toca é uma emoção, aqui no Décadas, hoje os anos 2000, e cada dia uma década diferente pra você. Na segunda-feira, os anos 60 e 70, na terça-feira, nos 80, quarta-feira, 90, hoje, quinta-feira, 2000, e amanhã, sexta-feira, é noite de curtir o melhor da década de 2010. Vamos curtir mais músicas? Quem tem cultura, tem tudo.
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0: com música ruim aqui no programa Décadas. É assim, todas as músicas que você ouve, todas as músicas que tocam, você sabe cantar o refrão, e eu tenho certeza disso, que essa música também vai tocá-la no seu coração, porque marcou o seu passado e faz você recordar sempre com muita emoção, porque são os momentos que fizeram parte. E é isso, né? Tudo que você viveu e tudo que você tem para viver ainda daqui 20 anos, você vai estar lembrando de agora, das músicas de agora. Mas será que tem comparação as músicas de agora com as músicas lá dos anos 2000? Não sei, tem que ver, né? Boa noite pra você que tá ouvindo a Cultura Sua FM, pra você que tá no carro, pra você que tá em casa, pra você que tá de boa, pra quem tá trabalhando, muita gente trabalhando nessa noite de quinta-feira e com o rádio ligado, sintonizado e fazendo aquela viagem no passado, porque a música aqui não para. 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

0: Mais um programa Décadas terminando. Valeu pela sua audiência, valeu por você curtir, sempre com muita emoção, e valeu também pela sua atenção. Na sequência você vai curtir o Sofrência, a reprise com as histórias que o povo conta. E amanhã, sexta-feira, à noite, de curtir o melhor da década de 2010, pra gente relembrar e viajar sempre aqui na Cultura Sul FM. Que você continue tendo uma excelente noite e não sai daí, porque na sequência tem a reprise do Sofrência.
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1: A divulgação de conversas entre o ministro do Supremo Tribunal Federal, STF, Alexandre de Moraes, e do Procurador-Geral da República, Paulo Gonet, com o pivô da crise do Banco Master, Daniel Vorcaro, ganha novas camadas. Na quarta-feira, dia 2 de setembro, a OAB Paraná divulgou um documento onde pede a convocação imediata de uma sessão extraordinária do Conselho Federal da OAB Nacional. O documento, que deve ser analisado nesta sessão, a entidade de classe do Paraná pede o afastamento cautelar do ministro Alexandre de Moraes do exercício de suas funções e reconhecimento da suspeição do Procurador-Geral da República, PGR, Paulo Gonet, nos casos correlatos ao caso Master. As medidas foram detalhadas em documento formulado pelo Conselho da OAB Paraná em sessão extraordinária e votação unânime, em meio à grave crise institucional deflagrada pela Operação Compliance Zero, cujo relatório da Polícia Federal foi tornado público por decisão do ministro André Mendonça, do Supremo Tribunal Federal. Esta seccional reafirma seu compromisso com as garantias individuais dos envolvidos e zela pelo direito de defesa do ministro e do procurador-geral, com o mesmo rigor com que defende o de qualquer cidadão. A entidade reforça a necessidade de posicionamento institucional diante das revelações. Ressalta-se que, acima dos interesses pessoais, estão as instituições da República. A preservação da autoridade do Poder Judiciário e do Ministério Público, neste caso, não pode ficar comprometida pela desaconselhável permanência das autoridades envolvidas, que compromete as investigações e coloca em risco a credibilidade do sistema de justiça, declara o documento. 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

0: Sofrência diferente hoje, sofrência especial hoje aqui na Cultura CFM. Sofrência tem as suas particularidades e hoje nós recebemos aqui uma pessoa que já fez parte do Sofrência e está excepcionalmente hoje para bater papo com a gente, para conversar e para quem gosta dela relembrar e mandar mensagem aqui. Vem para cá, Bianca!
1: Oh, meu Deus! Oi, gente! Como é que vocês estão? Que saudade, Cleverson!
0: Vocês gostam da Bianca?
1: E diga que não, vai ver. E diga
0: ela
1: que não.
0: Ela é divertida. Tudo bem com você, Bianca?
1: Tudo bem, graças a Deus. Ainda mais hoje, né, que tem um solzão lá fora. Então, estamos animados, viu?
0: Gente, a Bianca veio trazer pão com mortandela. E ai, eu falei, vem pra cá participar do Sofrência, então.
1: Ai, viu? Que visita maravilhosa,
0: sim,
1: né?
0: Sim, sim.
1: Venho, trago um pãozinho, mortadela. E daí, venho papiar um pouquinho,
0: é,
1: né?
0: Tem que ser a mortadela bolonhesa. Não pode ser aquela seca.
1: E ainda, que
0: não,
1: escolher.
0: Senão nem adianta.
1: Agora
0: não,
1: ficou bom.
0: Senão nem compensa se envolver, viu? Tem que ser a bolonhesa.
1: Então beleza, ainda bem que eu acertei. Trouxe a certa.
0: Então você que tá ouvindo, manda mensagem pra cá no 8804-2851. Boa tarde pra quem tá em casa, boa tarde pra quem no trabalho, boa tarde para os caminhoneiros passando pela região. Alô, amigo caminhoneiro, tudo de bom? Ó o caminhão passando aí, minha gente.
2: Tá na boleia, levando sofrência de carona. Positivo, Tubarão.
0: O que você quer perguntar para a Bianca?
1: Ai, ai, ai.
0: Nós temos uma visita de outra morena aqui também. Morena dos cabelos longos, cabelos escuros.
1: Longo, mais ou menos, né?
0: Lábios carnudos.
1: Ai, Deus.
0: Quem será que é? Quem será que é? Mas enfim, manda mensagem pra cá. Estamos falando aqui sobre uma história muito cabulosa que eu vou contar daqui a pouco. Uma pessoa mandou pra gente uma foto aqui de uma mortandela, né? Alô, Ailton, um abraço pra você, meu amigo. Tudo de bom. Obrigado pela mensagem, pela participação também. Valeu, amigo.
1: Essa é boa, viu?
0: O Adriano, caminhoneiro, tá passando, ouvindo a Cultura CFM. Alô, Adriano. Eu já falei com o Pegada Seca aqui, o Adriano. Pode mandar mensagem amanhã que ele vai atender você, viu? Pegada Seca, vou te contar, né?
1: Não, esse é do jeito dele, no momento dele, na hora dele.
0: O Pegada Seca. Abraço pra você, meu Adriano. Tudo
1: abraço
0: de bom? Os amigos caminhoneiros ouvindo a Cultura CFM, acompanhando a nossa programação sempre aqui.
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0: O que tem que fazer para salvar um casamento, na sua opinião, Bia?
1: Ai, meu Deus, é. Entramos aí num assunto meio complicadinho, né? Que depende muito, né? Mas, normalmente, salvar um casamento, eu acho que primeiro tem que ter vontade, né?
0: Uhum.
1: Porque não é fácil, né? Casamento, a gente tem os altos e baixos, né?
0: Relacionamento não é fácil para ninguém.
1: Não. Viver a dois, né?
0: Não é
1: você
0: fácil.
1: Entender o outro também é bem complicado.
0: Viver sozinha,
1: mas acho que
0: é mais fácil.
1: É, muito mais fácil, né?
0: Muito mais fácil.
1: Mas eu acho que a conversa, acho que tem que, pra salvar um casamento, tem que ter uma conversa, diálogo, respeito, companheirismo, né? Enfim, quando você vê que já não tem mais isso, também já não tem mais salvação, tá?
0: Uhum.
1: Acho que quando você tá num relacionamento que você tá sozinho ali, então é melhor ficar sozinho literalmente, né?
0: Sim.
1: Mas acho que é isso.
0: Os caras gostam de aventuras. Tem uma amiga minha bem louca pra sair fazer loucuras pela cidade. Se os caras quiserem fazer loucura com ela, ela aceita Pix.
1: Oh. Viu? Hoje em dia tem um negócio do Pix, foi, né?
0: Ó, essa história é o seguinte. Diz que o cara falou, ó, eu salvo meu casamento porque eu saio. Eu tenho várias pessoas que eu saio, ele diz. É a maneira de salvar meu casamento, senão eu já tinha ido embora, meu casamento faz tempo. Eu quero saber a opinião dos ouvintes que estão ouvindo a Cultura CFM sobre isso, ó. Eu adoro sair com garotas de programa. Ele falou, é assim que eu mantenho meu casamento. Porque se fosse pelo casamento, eu já tinha terminado faz tempo, tanto estresse que acontece na vida a dois. Então, eu saio com algumas garotas de programa e meu casamento já dura mais de 20 anos.
1: Mas
0: então ele fala assim, ó, as garotas de programa salvaram o meu casamento e continuam salvando.
1: Não, né?
0: E aí, ele tá falando.
1: Daí não, né, amiguinho?
0: O que você acha?
1: Eu acho que não, acho que o casamento dele já acabou.
0: O que você acha? Hã? Fale mais alto.
1: Não tem mais casamento. Ele tá na cabeça dele, ele tá achando que tá salvando o casamento dele, mas não existe mais casamento.
0: Ele falou que tá salvando. Alô, Nelson de Curitiba, abraço, obrigado pela audiência no busão, tá ouvindo a Cultura CFM, muito obrigado.
1: Abraço.
0: Amigos, tudo bem com vocês? Saudade, hein? Saudade de você, Cleves Daniel, te adoro, meu amigo. Obrigado,
1: ai,
0: meu Maria.
1: Querido. Olha, agora valeu. Tá tipo um

0: pombo.
1: É que ontem eu não tava aqui.
2: Ah, é que é normal, né, pessoal? Vocês sabem, né, que isso daí é, na verdade, é anormal você estar na rádio.
1: Não, mas eu tô aqui. É que ontem eu tive um compromisso muito importante e aí eu tive que ir para a região. Estava com saudades da Bianca, da risada da Bianca. A risada da Bianca é muito gostosa, mandaram aqui.
2: Eu também tava com saudade de conversar com vocês, viu?
1: O que vocês acham da Bianca? Vocês estão ouvindo a rádio aí. Vamos causar treta, Bianca ou Selma? Quero que falem
2: pronto.
1: Já.
2: Pronto.
1: É sério, quero que falem.
2: Não, por favor.
1: Não, não, sem treta não tem graça.
2: Não, não faça
1: isso. Sem treta não tem graça.
2: Não faça isso.
1: Se não tiver treta, não adianta nem se envolver. Alô, você que mandou mensagem, eu acho que é só
2: recitar um poema que tudo se resolve. Porque eu ficava falando do poema, não sei se você lembra.
1: Sim. Eu canto um trechinho de uma música rapidinho.
2: Ai, pronto.
1: Antes de a gente vai pra...
2: Esse não foi o combinado.
1: Qualquer música.
2: Esse não foi o combinado.
1: Qualquer música, vai lá.
2: Esse não foi o combinado.
1: Ó, que bom que a Bianca tá aí.
2: Ai, que querida.
1: Então vamos lá, evidências.
2: Pronto.
1: Pedacinho, só um pedacinho, só um pedacinho.
2: Quando eu digo que deixei de te amar, é porque eu te amo.
1: Beleza, era só um pedacinho.
2: Beijo, tchau, tchau.
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2: Na Cultura Sul FM, gente, o Sofrência de hoje falando sobre um rapaz que ele mandou aqui pra gente, ele contou que ele sai. Eu quero saber se tem alguém que vai assumir que sai também. Ele falou que pra manter a rotina do casamento, ele sai. Que ele falou assim, que pra ele isso não é traição. Pra ele, isso é distração.
3: Oh, que querido.
2: Ele tá falando, porque falou, se fosse traição, é se eu tivesse um caso.
3: Tinha que passar o contato da esposa dele, que daí eu vou achar uns garotos de programa pra ela, que daí não vai ser traição daí,
2: né? Ele falou assim, é distração.
3: Vai ser distração.
4: Viu? O casamento já foi, mas a aventura tá 100%. Isso que importa.
3: Não sei, tem que ver.
2: Ai, ai, ai. Tá, o que que você acha? Você acha então que não tem esse negócio dele aí?
3: Claro que é traição, né? Ele tá saindo com outra mulher que não é a esposa dele, então é traição. É escolha dele, né? Escolha
2: uma péssima, pessoa mandou,
3: né?
2: Assim, ó, as duas são muito maravilhosas, cada uma com suas qualidades, né? E defende as mulheres, mas
3: viu?
2: Então tem que escolher. Você tá na beira do precipício, está ali, ó, você está no meio de uma guerra e tem uma arma apontada pra você.
3: Tá sendo muito profundo.
2: Você tem que escolher uma das duas.
3: Nós não estaríamos na guerra.
2: Agora.
3: Não precisa escolher.
2: Na vida é preciso escolhas.
3: Ai, meu Deus
2: do
3: céu.
2: Na vida é necessário. Mas o que aconteceu? Fomos quantos derby? Meu Deus do céu.
3: Ai,
2: você afogou aí?
3: Meu Deus do céu. É o veneno.
2: Você afogou com o quê?
3: O veneno. Tome uma aguinha.
2: Meu Deus,
3: você
2: dá uma aguinha.
3: Hidrate, vai.
2: Vai lá, participa.
3: Viu, você tem que parar com isso, tá? A Selma é maravilhosa.
2: É.
3: Eu também sou maravilhosa. Não, é sério, pare com isso.
2: Tá, você
3: fica instigando as coisas.
2: Você que mandou ali, ó. Não vou falar teu nome, escolha um, mas você que mandou um coração ali com um gato. Eu não entendi, na verdade. Não entendi.
3: Um dia de cada.
2: É, gente. Abraço pro Veiga, tá ouvindo o programa. Alô, Veiga. A Marcilene também tá ouvindo na Vila Palmeirinha. Abraço pra Gisele, falou que adora o programa. Manda abraço pra Gi.
3: Abraço, Gi. Posso mandar abraço também? Que o pessoal, hoje, a hora que você fez o convite, né? Eu tava almoçando com a minha família. Eles, então manda abraço lá. Então vou mandar abraço pra eles. Pra Sandra, Vanderlei, a Isa, o Márcio, Dona Mariana, seu Antônio, a Tamara. Tava toda a galera lá, tava bem feliz falando quem eu ouvi hoje. A rádio. É o quê?
2: Nada. Abraço pro Pão Seco, tá ouvindo o programa. Alô, Pão Seco, abraço pra você, tudo de bom. Entre as duas, eu não deixo a minha carinha de capivara, que é essa.
3: Ai, que querido.
2: A vida a dois não é fácil, né? Mas com conversa, paciência, a gente resolve e vive tranquilo. Eu tenho Deus, principalmente, junto na união do casamento.
3: Tem que ter muita paciência, isso é verdade, né? Relacionamento, viu? Mas isso, a questão é, com pessoas, é até em amizade. Então, assim, é amizade, é família, né? Onde tem mais uma pessoa, você tem que ter paciência.
2: Eu sou uma pessoa de poucos amigos.
3: É, a gente percebe. Não precisa você falar muito, sim, sabe? A gente pode contar assim nos dedos. Mas imagine você morando com a pessoa 24 horas.
2: É, assim, vai. Não é fácil, né?
3: E assim, a pessoa também acha que ela é perfeita, né? Ele falando que ele só tá. Como que ele é como marido também,
2: ele
3: né?
2: Ele falou assim, ele falou o seguinte, ele falou que pra ele não é traição.
3: Uhum.
2: Ele falou que ele vai, ele sai, pronto, tá resolvido, não tem contato de ninguém. Ele falou que é só pra se desestressar mesmo.
3: Porque a mulher estressa ele.
2: Com os problemas que
3: ele
2: tem.
3: Ele é o massa.
2: Os problemas que tem na vida.
3: Ele é o 100%.
2: Os problemas que tem no casamento. Então ele falou assim, que se ele fosse sem vergonha, ele teria amante, ele não tem amante.
3: Ah.

0: que ele só sai de vez em quando. E ele falou que tá tudo certo, tudo
1: resolvido.
0: Gente,
1: aonde foi, em que momento que eu estava que normalizaram isso?
0: O que, que você que tá ouvindo a rádio acha disso?
1: Acho que ele tá doido.
0: Ele falou que bolinho de uma vez por mês.
1: Nossa, mas tá doido.
0: É.
1: Como que ele acha que isso não é traição?
0: Ó, a risada da Bianca é igual a da tia dela, da Betinha. Abraço pra vocês, tudo de bom.
1: Abraço.
0: Alô, Eliane, abraço, obrigado pela audiência. É Betinha, por onde que anda?
1: Tudo doido, né, gente? Essas famílias não tem um que bate bem nas ideias. Ontem tava comigo lá.
0: É.
1: Fizemos karaokê, umas modas, mas tá firme e forte,
0: que
1: viu?
0: Que bom, hein? Que bom.
1: A cada um ano a gente se vê.
0: É, de vez em quando ela aparece. A Betinha é tipo uma visagem, né? Aparece de vez
1: tipo
0: em quando.
1: Tipo visagem.
0: A Bianca ficou 6 meses ensaiando e voltou cantando Evidências e não conseguiu aprender outra.
1: Viu? Mas você viu que quem que pede Evidência? Eu não sei o que acontece com o Cleverson. Não sei. Esse daí ele gosta de passar vergonha.
0: Gente. Ó, então, eu perdi minha companheira de verdade e... E não entendi, na verdade, aquele...
1: Pesou o clima. Pesou.
0: Não, é que é triste, né?
1: Realmente, deu uma pesada?
0: Né? Pesar no clima, então a gente tem que valorizar a vida, hein?
1: Sim.
0: A cara da... Não, pesar clima é com ela mesmo aqui, né?
1: Não,
0: ela...
1: pesou. É que nós nem tinha visto aquilo ali.
0: É, eu não tinha. É. Você pesou o clima.
1: Não, mas é, ó, que bonito. Não, até o final, né?
0: Sim, até que a morte nos separe.
1: Infelizmente, a gente sabe que a única certeza da vida
0: quantos
1: é isso,
0: anos,
1: né,
0: foram de casamento? Pois é, veja como é pra você refletir e valorizar as pessoas, né?
1: É.
0: Ele manda que hoje fazer uma limpeza aqui no túmulo, porque eu perdi a minha companheira.
1: É forte, né?
0: Não, sim, é pra você, porque a vida realmente, você não sabe o dia de amanhã. O que você tá me olhando? Essa boquinha aí. Essa boquinha de tilápia.
1: Ai, Jesus.
0: É que tem um outro ser humano aqui no estúdio, gente.
1: Um outro ser humano, né?
0: Um outro ser humano que eu não posso falar o nome.
1: Sim.
0: Olha aqui. Fecha a boca, deixa a boca fechada. É sério, né?
1: Não, mas olha isso, só. realmente a vida prega, às vezes, é sobre isso aí, ó. Se você valorizar, a gente não sabe o dia da manhã, né? Então, amiguinho que tá falando aí da esposa e falando que o casamento só tá sendo salvo porque tá pulando a cerca, repense.
0: Sonoplasta, coloca uma música pra pessoa que tá aqui no estúdio. Outra pessoa não pode falar o nome, olha. Coloca uma música que se combina com ela.
1: Ai, combina mesmo.
0: Olha aqui, ó. Olha aqui pra mim.

0: Mas olha o jeitinho que ficou ali o...
1: Ai, por favor.
0: O cabelo dela, olha o cabelo dela ali, o que ela fez ali.
1: É igual uma índia mesmo.
0: É. Essa música é uma música bonita, uma homenagem.
1: Sim.
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0: Teu olhar é meigo, hein? Você tem um olhar meigo.
2: 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Eu quero beijar.
0: Daqui a pouco nós voltamos, gente.

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0: Tardes do Rádio Regional, minha gente. Eu sou o Cleverson Daniel, ao meu lado está ela. Ligue o microfone. É,
1: primeiramente, vamos, né? Obrigadão. Bianca, né? Bianquinha. Olha. Fecha o olhinho assim, ó, entra no clima. Eu falei que tinha sangue tupi na música.
0: Será que vai ter? Vamos ver.
1: Tem sim.
0: É no começo já.
1: É já no primeiro refrão.
0: Vamos ver. Você que tá ouvindo a rádio, você gosta dessa música? Uma pessoa falou que a morena que tá no estúdio aqui deve ter cabelos lindos, ele falou.
1: Lindos ou liso?
0: É, lindos ou liso, você quis dizer.
1: É. Mas tem mesmo. É tipo uma índia mesmo. Ela fez umas trancinhas.
0: Boca pequena.

0: cinquentão.
1: Não, mas eu não duvidei de você que não tinha.
0: Se você ficou procurando pedaço ou pedaço da música, é porque você duvidou.
1: É que, assim, tem uma pessoa aqui no estúdio que essa música combina com ela.
0: Uhum.
1: É, e aí tá a Bianca junto aqui. E a Bianca começou a cantar essa música, daí cantou essa parte do Tupi. Eu falei, sim, poxa, tem mesmo, né? Eu comecei a procurar, mas eu não duvidei.
0: Não,

0: fique uma semana sem tomar banho pra ver se vem cheiro de flor.
1: Aí vem um cheiro de
0: uma semana, né? Não, né? Um dia ali já.
1: Cheiro de tilápia esquecido mais no barranco menos. Do rio. Então. Passando pela cidade, vindo vocês, indo pra Triunfo. Alô, Paraguai. Abraço pra você, meu amigo. Obrigado pela audiência. Tudo de bom.
0: Abraço.

0: rapaz, gente. Esse rapaz aqui, ele disse que ele gosta de sair, né, com outras pessoas e não é amante, ele gosta de sair com garotas de programa. E ele falou que isso salvou o casamento dele já faz mais de 20 anos. Porque assim, ele falou que não tem como ela descobrir, ele faz fora da cidade. Não tem como descobrir porque ele faz fora da cidade. E ele não tem vínculo com ninguém, então ele não considera isso traição porque ele não tem vínculo.
1: É, com a esposa dele não tem vínculo nenhum
0: não
1: também.
0: Não tem vínculo com as meninas que ele sai.
1: Ai, nossa.
0: São as, e aí?
1: Viu, o mais importante é o vínculo dele com a esposa dele.
0: É.
1: Isso daí é uma traição, a partir do momento que ele já tá saindo com outra mulher que não seja a esposa dele, é traição. Mas sabia que é isso daí pra ele ficar com a consciência menos pesada, né?
0: Uhum.
1: É, ele afirma que isso não é traição, mas isso é traição.
0: Você acredita que é?
1: Claro. Não, eu acredito não, eu
0: você
1: afirmo.
0: Você que tá ouvindo a Cultura Sua FM, você acha que é traição isso?
1: Claro que é.
0: Na sua opinião?
1: Se a mulher dele fizesse isso, ele ia aceitar?
0: Pois é.
1: É, viu, é sempre, olha, a melhor resposta para as coisas é você pensar o contrário. Mas e se fosse ela? Se ela, né, tiver, tá muito pesado o nosso casamento, preciso dar mais parecida, vou lá pegar um garoto lá.
0: Quem
1: mas
0: garante,
1: eu não tenho vínculo nenhum com ele.
0: Quem garante que ela não faz isso?
1: Não, então, mas tá errada. Se ela faz também, digamos, né, que faça, também tá errada, é traição.
0: Porque
1: ela
0: assim, tem gente, por exemplo, tem um rapaz que falou que pra ele traição é quando tem vínculo emocional. Ó o que mandaram aqui, sem falar o nome, esse cara tá certíssimo.
1: Aham, certinho.
0: Uma pessoa concordando com o rapaz, hein, o que que você acha?
1: Homem, né? Homem.
0: O que que você acha?
1: Homem.
0: Ele está certíssimo.
1: Aham.
0: Então você acredita...
1: Ai,
0: nessa questão de que...
1: Plena quinta-feira. Ah, não, hoje é quinta? Hoje é quinta-feira,
0: bebê.
1: Pezinho aí na sexta, né?
0: Você acredita que não criando vínculo não é traição, então?
1: Uhum.
0: Você que mandou essa mensagem, você já fez isso?
1: Com certeza, né?
0: Alguma vez?
1: Precisa perguntar?
0: Não, está falando por ele, né?
1: Mas, meu Deus, ele falou
0: deixa,
1: que ele tá certíssimo.
0: Deixa ele responder.
1: Certeza?
0: Deixa ele responder.
1: Certeza,
0: não responda
1: absoluta.
0: Pelas pessoas. Enquanto ele responde, você canta uma música.
1: Não, não vou cantar.
0: Não, um pedacinho.
1: Não. Viu? Não, eu vou pegar o pão e a mortadela e vou levar pra casa.
0: Não, então.
1: Faça o favor.
0: Não cante.
1: Faça o favor. Cante. Viu, Cleverson? Mas e você? O que você acha de verdade? Você acha que não é traição isso? Você acha que ele ficando com outras mulheres que não seja esposa dele, com a pessoa com quem ele tem ali aquele vínculo, não é traição? Mesmo ele não tendo. Tipo, ai, não se apega. No caso, é isso que ele quer dizer, né? Claro que é traição. Óbvio que é traição.
0: Você acha?
1: Claro.
0: Você acha que é traição?
1: Sim. A outra pessoa que tá aqui no estúdio. Traição, né? Sim.
0: Você acha que é traição?
1: Viu?
0: Pois é.
1: E você?
0: Traição, não pode, né? Eu acho que o vínculo tem que ser com a pessoa que você ama.
1: Sim.
0: Com a pessoa que você gosta.
1: Então, realmente, eu acho que ele tem que rever ali.
0: Pois é.
1: Assim, quem que não ia gostar também de um casamento assim desse jeito? Que baguara casamento esse?
0: Mais um áudio lá, vamos ver.
2: Boa tarde, Cleberson, tudo beleza? Agora que liguei o rádio e tava escutando aí, rapaz. Deus o livre, um casamento desse aí. É mais ruim comer molho de corvo com polenta, viu? Deus o livre. Como diz, nada contra, né? Cada um é cada um, né? Agora que liguei o rádio no teu programa aí, beleza? Tá Jorginho aqui da Camarela.
0: Obrigado.
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2: Você que tá ouvindo a Cultura Sul FM, ó, tem gente aqui concordando com o rapaz. Vou colocar mais uma vez um áudio de um ouvinte aqui.
3: Boa tarde, Cleberson. Tudo beleza? Agora que eu liguei o rádio, eu tava escutando aí, rapaz. Deus, eu li um casamento desse aí. É mais ruim comer molho de corvo com polenta, viu? Deus, eu li.
2: Quem meus pais, né?
3: Como diz, nada contra, né? Cada um é cada um, né? Agora que liguei o rádio no teu programa aí.
2: Pois é. É que é o seguinte, o cara tá falando que... Tá falando que, assim, ele sai com meninas, do entretenimento adulto fora da cidade, hein? Só pra deixar claro.
4: Uhum.
2: Ele falou que ele gosta de ir pra Curitiba.
4: Uhum.
2: Curitiba. Ele falou que toda vez que ele vai pra Curitiba, uma vez por mês, ele dá um perdido lá. Ele falou que isso aqui relaxa, ele volta renovado pra casa.
4: É meio injusto, né? Ele podia avisar a esposa dele também, dela poderia relaxar também, né?
2: E aí?
4: Eu tô até sem palavras, assim. É uma coisa...
2: O que dizer?
4: Não, não, que nem o moço falou ali, né? Cada caso é o seu caso, né? Vou ficar, ser tão feliz assim, amém, Jesus Cristo, né?
2: É.
4: Beijo. Mas eu, Bianca, não aceitaria nunca. E é traição pra...

0: minha traição, se eu descobrisse, eu ia...
1: Já era.
0: Já era.
1: Pra abraço mim. Para os padeiros, estão ouvindo, todos os padeiros estão acompanhando a Cultura SFM, abraço para tua mãe.
0: Isso, quero mandar um abraço que já tava aqui puxando nossa orelha, viu? Márcia, abraço mãe, beijo. Viu, e falar em padeiro, pão.
1: É, daqui a pouquinho, nossa, né? Nossa,
0: tô com a boca salivando.
1: Bem louca por causa da mortandela.
0: Aham, nossa mãe do céu. Já quase 3 horas, né? Cafézinho quase, da tarde.
1: Tá na hora, um cafezinho bom demais. Gente, manda mensagem e fala, eu quero participar do churrasco de sofrência. Boa tarde, Cleverson Bianca. Gente,
0: boa
1: então.
0: Tarde.
1: Cada pessoa faz de um jeito aí, às vezes, pra salvar um relacionamento, né? Mas você acha que ele tá errado?
0: Isso aí, não é salvar casamento.
1: Você acha que ele tá errado? Quem está indignada?
0: Mas isso não é salvar casamento.
1: Você. Abra a boca.
2: Claro que tá errado.
1: Fala mais alto. Fala mais alto.
0: Viu, mas de verdade, isso não é salvar casamento. Salvar casamento é ele com a esposa dele. Ó, vamos, tá assim, ó, ruim, assim, assim, assado. Vamos tentar recuperar coisas que a gente já perdeu, enfim. É, agora, já viu salvar casamento com as outras? Que lógica é essa,
1: né? Tem lógica, né?
0: Tem lógica.
3: Beleza?
1: Oi.
3: Boa tarde, Magrão. Viu? Certeza que esse louco vai na Santa Felicidade, né? Na casa, gente comendo gente. Certeza.
1: Ele é um leão, né? Quando ele vai pra Curitiba, ele se transforma num leão.
0: Vamos fazer uma terapia de casal.
1: Terapia de casal é caro. Ah, tá. Quanto que é bom pra você
0: viu,
1: pra
0: pagar? Mas a garota de programa é de graça?
1: Eu não sei.
0: Tem que pagar?
1: Não sei como que funciona essas
0: então,
1: coisas.
0: Então, em vez de pagar a garota, paga uma terapia de casal.
1: Eu não sei falar linguagem de sinais ainda. Se fale. Tem um pescocinho aí. Oh. O pescocinho Fat Family
0: eu
1: que ela faz.
0: Isso.
1: Faça o pescocinho do Fat Family. Faça. Que unha comprida, hein?
0: É.
1: Que unhona. Olha. A Juma está aqui no estúdio.
0: Não é?
1: Ó, melhor assim do que se envolver com amigos. Traição é complicado, como todos sabem. Familiares descobrem, dá B.O. Agora, garota de programa, tá tudo certo. Ninguém vai saber. Ai, beleza, gente. Eles.
0: Credo com
1: mas
0: vocês.
1: Se indigne com os homens. Vai lá, Bianca.
0: Não, mas
1: com você.
0: Eu não sei o que acontece com vocês. Vocês estão normalizando umas coisas muito... Não, olha... Não, mas é claro, eles falam porque é eles, né? Mas, nossa, nada a ver isso. Ai, gente... É melhor... Bom, eu vou ficar quieto que eu ganho mais.
1: Ó, salvo o casamento, sim. Salvo o casamento mesmo. Eu tenho uma pessoa concordando. Duvido que ele gostaria que fizesse igual ele.
0: Claro que não. Ele
1: esses homens são a maioria. Faça o que eu digo, o que eu mando, mas não faça o que eu faço.
0: É isso aí.
1: Né, homem não presta, não.
0: A pessoa...
1: não, não pode generalizar.
0: Mas, viu,
1: não pode, não. Olha pra mim aqui,
0: demais.
1: Ó. Olha pra mim. Não pode generalizar, não vai generalizar, sabe o quê? Não dá pra generalizar.
0: É.
1: Ó, depois parece cheio de... Entendi.
0: Ele não sabe por quê.
1: Não, você pode desabafar. Sofrência é pra desabafar.
0: Pode desabafar, e tá certo.
1: Desabafem pessoas.
0: Tá certa.
1: Ó, tem um montão de mulher que não gosta de algumas coisas, ele disse. Não gosta de umas práticas aí. E aí, geralmente, lá faz tudo. Ele acabou
0: viu,
1: de
0: mas deixa eu te falar.
1: Vamos lá, ela vai responder, ó. Atenção, mulheres, olha o que o rapaz escreveu aqui. Geralmente, as esposas não gostam de algumas práticas. Oh. E aí, eles vão buscar fora. E vou agora, mulherada, se defende.
0: Vou falar. Viu, muitas vezes, eu já falei, né, quando participava do programa, e digo, às vezes a gente tem que olhar pra gente e ver, assim, se você tá um homem cuidado, né, porque a mulher também gosta de um homem cheiroso, um homem, né, que se cuide. Aí o homem não faz isso e quer que a mulher faça uns agradinhos a mais ali. Mas tem certos agradinhos que a pessoa tem que estar, né,
1: aprumada,
0: né?
1: Mas a pessoa já mandou salvo assim, não, mas ele tá falando de práticas. Que tem gente que não gosta de fazer, tem gente que não gosta e pronto.
0: Amigo, você entendeu o que eu falei?
1: Eu entendi, mas ele tá falando de coisas que tem gente que não faz.
0: Eu nunca conheci uma pessoa, uma mulher que não gosta de práticas.
1: Não, mas tem gente que não, não, tem gente que não gosta de tudo, sabe do que eu tô falando? Tem gente que tem que ter um acordo, entendeu? Tem gente que não gosta de determinadas coisas e você conhece isso no namoro. Então você sabe com quem você vai casar.
0: Nossa, mas viu, é tão importante algumas coisas.
1: Não, ele que tá falando, não eu.
0: Ai, credo.
1: Ele que tá falando. Então ele falou, ó, tem práticas que não acontecem no casamento. Tá vendo? Ó, o Cleverson entendeu melhor, a Bianca tá aí viajando.
0: Tô viajando mesmo.
1: E aí?
0: Viu, é que eu fico nervosa.
1: E agora?
0: Parece que é comigo o negócio.
1: E agora?
0: Ai, mas credo, gente, não sei.
1: E agora? E agora?
0: Eu não sei o que acontece. É, ninguém tá grudado, ninguém, né?
1: Só sapo quando tá no
0: só,
1: seu.
0: É, só sapo. Oh, inclusive, nós vimos esses dias, né? Quase falei o nome. Meu Deus.
1: Não, tempo de mais nada. Um abraço pra todo mundo. Tchau, Bianca. Valeu.
0: Beijo.
1: Tchau, Índia.
0: Tchau,
1: seus
0: Índia.
1: Seus cabelos longos, lisos, morenos.
2: Amanhã tem mais sofrência. Valeu, meu povo. Tchau, obrigado.

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1: Com as comemorações da independência do Brasil, dia 7 de setembro, tem início o período de feriados prolongados do segundo semestre do ano. A partir dessas datas, todos os próximos meses terão pelo menos uma data comemorativa próximo do fim de semana, caracterizando uma folga prolongada. No calendário de feriados do segundo semestre, próxima folga chega rápido. No dia 12 de outubro é dia da padroeira do Brasil, Nossa Senhora Aparecida, que cai em uma segunda-feira, com 3 dias possíveis de folga, portanto. Em novembro, são 2 feriados. O dia 2, finados, cai também em uma segunda-feira. E no dia 20, é comemorado o Dia da Consciência Negra, feriado nacional que será numa sexta-feira. Em dezembro, vem o Natal, que em 2026 cairá em uma sexta-feira, emendando sábado e domingo. O primeiro grande feriado do segundo semestre irá movimentar as rodovias do Paraná em direção ao litoral do estado. São esperados 164 mil veículos nos dois sentidos da BR-277 entre Curitiba e as praias do dia 4 ao dia 9 de setembro. Apenas em direção ao litoral, a estimativa é de 82 mil veículos no período. O aumento no tráfego é 16% maior que o registrado em dias normais. 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
1: Com uma frota que se aproxima da marca de 10 milhões de veículos, o Paraná é a localidade mais motorizada de todo o Brasil. É o que revelam dados da Secretaria Nacional de Trânsito, Senatran, os quais apontam que, em julho último, o estado possuía 0,83 veículo por habitante, ou ainda 83 carros e motos para cada 100 pessoas. Além disso, 8 municípios paranaenses registravam mais veículos do que pessoas. O levantamento feito pelo portal Bem Paraná cruza a frota de veículos divulgado mensalmente pelo Senatran com as estimativas da população divulgadas na última semana pelo Instituto Brasileiro de Geografia e Estatística, IBGE. No Brasil, por exemplo, há 132,3 milhões de veículos, enquanto a população brasileira soma 214,2 milhões de pessoas, ou seja, há 0,6 veículos por cada habitante no país. O Paraná, contudo, fica bem acima da média nacional na proporção de veículos por habitante. São 9,96 milhões de carros e motos no estado, que reúne 11.

0: 11,95 milhões de pessoas, ou seja, 0,83 veículo por habitante, a maior de todo o país, logo à frente de Santa Catarina e São Paulo. 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
1: A divulgação de conversas entre o ministro do Supremo Tribunal Federal, STF, Alexandre de Moraes, e do Procurador-Geral da República, Paulo Gonet, com o pivô da crise do Banco Master, Daniel Vorcaro, ganha novas camadas. Na quarta-feira, dia 2 de setembro, a OAB Paraná divulgou um documento onde pede a convocação imediata de uma sessão extraordinária do Conselho Federal da OAB Nacional. O documento, que deve ser analisado nesta sessão, a entidade de classe do Paraná pede o afastamento cautelar do ministro Alexandre de Moraes do exercício de suas funções e reconhecimento da suspeição do Procurador-Geral da República, PGR, Paulo Gonet, nos casos correlatos ao caso Master. As medidas foram detalhadas em documento formulado pelo Conselho da OAB Paraná em sessão extraordinária e votação unânime, em meio à grave crise institucional deflagrada pela Operação Compliance Zero, cujo relatório da Polícia Federal foi tornado público por decisão do ministro André Mendonça, do Supremo Tribunal Federal. Esta seccional reafirma seu compromisso com as garantias individuais dos envolvidos e zela pelo direito de defesa do ministro e do procurador-geral, com o mesmo rigor com que defende o de qualquer cidadão. A entidade reforça a necessidade de posicionamento institucional diante das revelações. Ressalta-se que, acima dos interesses pessoais, estão as instituições da República. A preservação da autoridade do Poder Judiciário e do Ministério Público, neste caso, não pode ficar comprometida pela desaconselhável permanência das autoridades envolvidas, que compromete as investigações e coloca em risco a credibilidade do sistema de justiça, declara o documento. 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
1: A pesquisa Poder Data / AIA, divulgada na manhã desta quinta-feira, dia 3, com dados sobre a corrida eleitoral ao Palácio do Planalto, mostra que o senador Flávio Bolsonaro, PL, ultrapassou o presidente Luiz Inácio Lula da Silva, PT, em eventual segundo turno das eleições 2026. No confronto direto com Lula, Flávio tem 45% das intenções de voto contra 44% do presidente. A diferença de um ponto percentual está dentro da margem de erro da pesquisa, de 1,8 ponto percentual para mais ou para menos. O cenário, portanto, indica empate técnico entre os candidatos. Essa é a primeira vez desde maio que o parlamentar aparece numericamente à frente em uma simulação de segundo turno, conforme a Poder Data / AIA. Também testou cenários de segundo turno entre Lula e os demais candidatos à presidência da República. Assim como no confronto direto com Flávio Bolsonaro, o petista também está tecnicamente empatado com Romeu Zema, do Novo, e Ronaldo Caiado, PSD. Por outro lado, o presidente venceria o confronto direto com Renan Santos, do Missão, com margem de 5 pontos percentuais. Contra Renan Santos, Lula teria 44, Renan 39. Contra Romeu Zema, Lula teria 44%, Romeu Zema 42%. No confronto com Ronaldo Caiado, Lula 44%, Ronaldo Caiado 42%. A pesquisa Poder Data / AIA ouviu 3 mil eleitores entre os dias 30 de agosto e 2 de setembro, em 712 municípios das 27 unidades da federação, por meio de entrevistas telefônicas. A margem de erro é de 1,8 ponto percentual, para mais ou para menos, e o nível de confiança é de 95%. O levantamento foi registrado no Tribunal Superior Eleitoral, TSE, sob o número BR 7.556/2026. 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
1: A partir desta quinta-feira, dia 3, entra em vigor um embargo da União Europeia às carnes brasileiras. Dados do Ministério da Agricultura e Pecuária apontam a possibilidade de um impacto bilionário ao agronegócio paranaense caso não haja reversão da medida. Em 2025, o agronegócio paranaense exportou ao mercado europeu 392,2 milhões de dólares, somente nos setores de avicultura e bonivicultura de corte. Na conversão para real, esse número equivale a cerca de 2 bilhões de reais. Em maio deste ano, a União Europeia avisou ao Brasil que, a partir de 3 de setembro, iniciaria embargo nas importações e alguns produtos de origem animal do país, como carnes bovina e de frango, mel, equinos, tripas e itens de aquicultura. A justificativa da União Europeia foi que o Brasil não conseguiu provar que a cadeia produtiva restringe o uso de medicamentos antimicrobianos para tratar e prevenir infecções em animais. O sistema FAEP encaminhou em junho deste ano um ofício ao Ministério da Agricultura e Pecuária para que fossem tomadas medidas para atender às exigências do mercado europeu. Mas, apesar dos prejuízos imediatos com o embargo, há a possibilidade de uma reversão desse quadro ainda este ano. Técnicos da União Europeia estão desde o mês de agosto no Brasil para realizar auditorias junto a produtores nacionais, com expectativa de possibilidade de retirada dos vetos de curto a médio prazo, a depender da cultura envolvida. 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

0: oferece pra todos os sertanejos de coração, hein? 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
1: Conheço um velho ditado que é do tempo dos Agais. Diz que um pai trata 10 filhos e 10 filhos não tratam pai. Sentindo o peso dos anos sem poder mais trabalhar, o velho peão estradeiro com o seu filho foi morar. O rapaz era casado e a mulher deu de implicar: ou você manda o velho embora se não quiser que eu vá. E o rapaz, coração duro, com o velhinho foi falar:
2: para o senhor se mudar,

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1: Uma forte massa de ar polar que avança pelo sul do Brasil deve provocar mudança significativa nas condições do tempo no Paraná nos próximos dias. A chegada do sistema será acompanhada por uma queda nas temperaturas, principalmente

0: A partir de domingo, dia 6, deixando o fim de semana e o feriado nacional de 7 de setembro, na segunda-feira, dia 7, com predomínio de frio em diversas regiões do estado. De acordo com a previsão do CIMEPAR, o avanço do ar frio também aumenta a possibilidade de formação de geada no sul do Paraná. O município de General Carneiro é um dos destaques da previsão do CIMEPAR, com temperaturas mínimas que podem chegar a 2 graus e 0 grau no domingo e segunda-feira, respectivamente. A mudança no tempo começa a ser percebida antes da queda mais expressiva das temperaturas. Segundo o CIMEPAR, o sábado, dia 5, ainda terá a possibilidade de chuva em diversas regiões do Paraná. A partir de domingo, no entanto, o cenário muda. O frio passa a ser o principal destaque da previsão, sem expectativa de ocorrência de chuva. A tendência é de manutenção das temperaturas baixas também na segunda-feira, dia 7, feriado nacional da Independência do Brasil. As chuvas devem retornar ao estado somente na quarta-feira, dia 9, de acordo com previsão do CIMEPAR. 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

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Leandro e Leonardo, Sublime Renúncia. Olha a hora, gente, 5h18 agora. Não perca a hora aí, 5h18. Bom dia, câmbio, bora pra luta, né, carazinho? Carazinho na sintonia, bom dia. Excelente sexta-feira pra você também, carazinho. Alô, Antônio Moro, tá em Rebouças, não, Rio Azul, né? Rio Azul, Antônio Moro. Bom dia pra vocês aí de Rio Azul.

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Vamos lá, gente, acordando, hein? Olha, a temperatura agora em São Mateus do Sul, temperatura 13 graus. E hoje tem possibilidade de chuva, viu? É pouco, mas tem. O dia deve ficar assim mais fechado um pouquinho. 13 graus agora.

Cultura, sua FM, quem tem cultura tem tudo, a Thaíde Alexandre, Laço Aberto. Bom, como eu falava, né, pra você que tá acordando agora, gente, a temperatura agora em São Mateus do Sul é de 13 graus e a sexta-feira hoje é assim, ó, céu limpo com períodos de nublado. Céu limpo com períodos de nublado. Existe possibilidade de chuva, sim. Existe a possibilidade também, tá? Não tá assim, não é 100%, não é aquela chuvarada. Mas o tempo vai estar carregadinho hoje. As nuvens vão estar aí se formando durante o dia, tá bom? Bom dia aqui, ó. Bom dia, meu amigo. Manda um abraço aqui pra Vila Palmira. É o Joel. Joel, jogador do Corinthians. Fala aí, Joelzinho. Um abraço, meu querido. Bom dia, Mirto. Bom dia, José Geovaldo. Bom dia, Zé. Bom dia também pro Mário. Opa, bom dia. É o Mário Pajeski, da Estiva. Ô, meu amigo, bom dia pra vocês aí na Estiva. Deus abençoe. Sexta-feira abençoada, né, Mário? O Everaldo tá aqui também, tá no balanço do busão. Um abraço, tudo de bom, Everaldo. Tá aí no balanço do busão e ligadão na Cultura Sul. Obrigado. 5h32.

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0: Bom dia, gente!
1: Bom dia!
0: Vamos acordando aí, gente, vamos acordando. Olha, 5h37 agora, 5h37. Alô, Assir. O Assir Kodolski, porteiro, tá na sintonia. Bom dia, meu amigo Assir, bom dia pra você.

0: curtindo a terceira dimensão, cunhado. 5h46. 5h46. 5h46. Né? É ou não é, meu alazão? É ou não é, meu alazão? É. Olha aí, ó. Bom dia! Mande música pra mim que acordei 4h40. Fui dormir ontem 6 horas. É a Mariana Inês Lecheski da Lagoa da Cruz. Um abração pra todos vocês. Muito obrigado. E pra vocês também, viu, Mariana? A Marianinha, ela dorme cedo demais. Eu não consigo dormir muito cedo, sabia, Mariana? Apesar que eu acordo cedo. Mas eu não consigo. Olha, foi raras as vezes que eu caí na cama, tipo 7h30 da noite, e acordei no outro dia. Foi muito raro. Mas a Mariana, gente, ontem ela me respondeu, né? Ontem, anteontem ela foi dormir 7 horas da noite, e já 5 horas da manhã estava acordada, né? Hoje, ó, hoje ela acordou 4h40 e foi dormir 6 horas da tarde ontem. Ô, menina do Minhoca, dá pra dormir bastante, né? Daí dorme bastante. Caramba! É, dá pra chamar de dorminhoca, porque daí, mesmo acordando 4h40, você dormiu, puxa vida, hein? 8 horas e 40 minutos. Dormiu bem. Olha aí o Renato Camargo comendo aquele bolo com virado, comendo bolo misturado com virado e polenta e carne moída, tudo junto. Ei lá, Renato, velho, que tarisque pratão.
1: Uma polenta aí com carne moída e um cafezão, beleza?
0: Beleza, polenta com carne moída e café e pedaço de bolo pro meio e pão já do lado ali pra beirada e já um ovo fritando. Eita, Renatão, vamos que vamos.

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0: Cultura Sua FM, quem tem cultura tem tudo, corpo e alma bandida. Bom dia, Maurício, vamos que vamos, Maurício, vamos que vamos. Nem que gema, nem que gema. O Hélio Burdins, que também tá aqui com a gente, bom dia, Hélio. E mais a Cleusa, oi Cleusa, tudo bem? Tá ligadinha com a gente, bom dia. Cleusa do Rosário, Colônia Taquaral. Bom dia, excelente sexta-feira pra você. Agora 6:03, tá na hora do giro.
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0: Sondagem do Instituto Paraná Pesquisas ao governo do Paraná, divulgada nesta quinta-feira, dia 3, mostra como andam as intenções de votos para as eleições 2026. Sérgio Moro, PL, lidera com 45% da preferência. Depois, Requião Filho, PDT, tem 24% e Sandro Alex, PSD, que aparece em terceiro lugar, fica com 17,5%. Em seguida, Adriano Funileiro, PCO e Tainá Miessa, UP, tem 0,9% cada. Depois, Luiz França, Missão e Alexandre Salomão, Mobiliza, ficam com 0,5% cada um. Por fim, Samuel de Matos, PSTU, registra 0,4%. Ainda neste cenário, os votos brancos ou nulos, ou em nenhum candidato, representam 5,4%, enquanto 4,9% dos entrevistados não souberam ou não opinaram. O Instituto Paraná Pesquisas ouviu 1.280 eleitores em 56 cidades do Paraná entre os dias 31 de agosto e 2 de setembro. A margem de erro da pesquisa é de 2 pontos percentuais para mais ou para menos e o índice de confiança é de 95%. A sondagem está registrada junto à Justiça Eleitoral sob o número PR 3339/2026. 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
1: Bom dia, bom dia, bom dia pra você ligado, pra você na sintonia.
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1: Hoje é sexta-feira, dia 4.
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1: Sexta-feira.

Sextou, sextou, sextou. Ótima sexta-feira pra você, ligado aqui com a gente, 6 horas e 10 minutos, 6:10, Vila Bagagem, Henrique e Juliano.

0: 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Brigue comigo, mas não vá. Zezé de Camargo e Luciano.
1: Brigue comigo, mas não vá.
0: Bom dia, estamos aqui na rodagem, na escuta da Cultura Sua FM. Mande um alô aí pros motoristas do transporte escolar. Alô, pessoal do transporte escolar de Malé. O Chicão, né, que tá com a gente. Alô, Chicão. Um abraço para vocês aí do transporte escolar em Malé, na sintonia com a Cultura Sua FM. Nessa sexta-feira, manhã de sexta-feira, tem gente acordando agora, tem gente acordando agora, tem gente acordando, galinho. Tem gente que tá acordando agora. Vai levantando aí, gente. Nem que gema. Levanta, vai meio de gatinho, vai gatinhando, vai de joelho, vai se arrastando, mas vai levantando. É o último dia da semana. Olha, a temperatura 13 graus, hein? Ô Luciano, tem que levar guarda-chuva hoje? Pode levar. Hoje pode levar, leva guarda-chuva, sombrinha, tá? Não saia de sapato branco, tênis branco. Hoje pode ser que chova, pode ser que tenha chuva. Tempo nublado hoje. Períodos de tempo nublado. O sol pode aparecer, mas vai nublar. Muitas nuvens. Formação aí pra chuva. Mas a possibilidade ainda é pequena, viu? É pequena, não é aquela chuva anda. Não. 6:18, segue participando, manda o seu bom dia aqui no 429

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14: Cultura Sul FM, a hora certa, 6h21. 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

0: 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Grupo Rodeio, Gritos de Liberdade. 6:31 agora, 6:31, daqui a pouquinho às 7:30 da manhã, logo após o horário eleitoral gratuito, tem o Cultura Sul Notícias, primeira edição, e as manchetes já vão chegando através dele.
1: Sérgio Suriani, o repórter da cidade.
0: Bom dia, Sérgio.
2: Um abraço, Luciano, bom dia ouvintes, estamos chegando com os principais destaques aí que serão notícias a partir das 7:30. Polícia Rodoviária Federal reforça fiscalizações nas rodovias federais do Paraná durante o feriado prolongado. Ainda, um acidente com vítima fatal, caminhoneiro de Canoinhas morreu prensado pela própria carreta em Várzea Grande, no Mato Grosso. Ontem aconteceu um engavetamento em Irati envolvendo 7 veículos, BR-277. 3 veículos eram do DEPEN de Curitiba. Daqui a pouco, mais detalhes. São Mateus do Sul, impostômetro é instalado para ampliar a conscientização sobre os impostos. Você vai saber o que é o impostômetro. E também, noticiário local, temos aí várias ocorrências registradas pela Polícia Militar, fiquem ligados.
0: O pessoal quer saber, será que chove hoje, Sérgio?
2: Não, vai ficar nublado, é mínima possibilidade, né?
0: É, é. Tomara, né? Tomara. Então tomara. Tá certo. 6:32, agora 6:32.

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Olha, gente, é o seguinte, hein? Atenção, você tá afim de faturar? 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Dia 11, é o final de semana que vem, né? Isto. Bom, então eu tenho aqui dois ingressos. Sabe pra quem? Pra quem mandar mensagem agora. Agora tem que mandar mensagem. 429-8804-2851. Não pensa duas vezes. Se você quer se divertir no Clube Umbenal, com esse show do Hugo Mata e o Pagode do Gui, dia 11, por conta da Cultura Sul FM, você manda agora o seu nome completo. Tem que mandar agora. Os dois primeiros aí que mandar, o nome completo certinho, né? Nome completo certinho e também o bairro, a vila, você já manda aí pra mim que você já vai faturar um ingresso. É os dois primeiros, tá? Já vai mandando aí, 429-8804-2851. Não perde tempo não, meu amigo, não perde tempo não. É já. Se coça aí. Enquanto isso, Jads e Jadson tocam João Mineiro e Marciano. 6:38.

Cultura Sul FM, tocando para você os Monarcas, Santuário de Xucuros. 6h44, alô Irati, bom dia para vocês aí em Irati, na sintonia. Bom dia também em região de Angaí. Alô pessoal de Angaí, bom dia, povo aí, aparentada de Angaí. Muito bom dia para vocês, Teixeira Soares, Fernandes Pinheiro, Alto da Pedra, Queimadas, Rio da Janta, Palmeira, bom dia, viu? 6h45, você que está indo em direção a Castro, passando aí pelos Campos Gerais, Ponta Grossa, bom dia. Tem gente na estrada, né? Quem é que está na estrada aqui, ó, mandaram aqui um bom dia. Deixa eu ver aqui, Luciano, estamos na rodagem, mande um abraço aqui. É o Emerson, sentido a Castro, olha aí, viu? Sabia que tinha visto alguém aqui. Tá sentido a Castro, devagar aí, amigão. 80 no velocímetro, 97.5 no rádio. A Maria do Caetá, bom dia, Maria. Bom dia pra você, minha querida. Excelente sexta-feira. Mandar um bom dia agora pra Campo Largo, também na sintonia ali, região metropolitana de Curitiba, Araucária, São José. Contenda, Araucária, o que mais? Campo Largo, Balsa Nova, Campo Largo, meu pai, minha mãe, beijo pai, beijo mãe, também sempre ligado comigo aqui, na manhã de sexta-feira, sextou, 14 para as 7.

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Bom, tem ingresso saindo aqui, ó. Ingresso para o Umbenal, dia 11. Tá indo pra mão do Marciano do Carmo Soares, final do telefone 4497. Marciano, é nome na lista, mas a nossa produção vai entrar em contato contigo, tá bom? Um abraço!

Obrigado, Cristiano Araújo, na Cultura Sul, Maus Bocados. Um abração aí pro Daniel. Daniel tá em União. Tá em União da Vitória, né, Daniel? Bom dia. Bom dia pro Daniel, bom dia pra Yolanda. Oi, Yolanda Silva, bom dia pra você, minha querida. Excelente sexta-feira. Gente, eu tô de volta daqui a pouco, logo mais meio-dia e meia. Meio-dia e meia tem Zap do Povão e eu volto, tá bom? Vem aí o horário eleitoral gratuito e 7h30 tem Cultura Sul Notícias, primeira edição. Fica ligado com a gente. Até depois, hein?

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2: Bom dia para você, agora 7:36, mais uma edição então do nosso jornal, começando aí a sexta-feira, iniciando o final de semana praticamente, né? Feriado aí prolongado. Bom dia, São Mateus do Sul, bom dia toda a nossa região, bom dia você nas mais de 50 cidades que acompanha a 97.5 a partir de agora.
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3: Bom dia, manhã já ensolarada em São Mateus do Sul, nesta sexta-feira.
2: Bom dia para você que está em casa, bom dia para você que está passando pela nossa região, nossos amigos, nossos ouvintes que participam sempre aqui na programação da Cultura Sul FM. O telefone sempre liberado, viu? Mensagem para você mandar o seu WhatsApp aqui no 8804-2851, mandando a sua reclamação, mandando também aí como que tá a sua viagem, né? Quem tá indo em direção a Curitiba, enfim, Irati, Três Barras, toda a nossa região. Você que tá na estrada, pode mandar mensagem, pode participar com a gente aqui no 8804-2851. Bom dia para quem tá ouvindo pelo tradicional velho bom rádio, para quem tá ouvindo pelo aplicativo, pela Alexa, enfim, você que tá pela internet, você que tá rodando, os caminhoneiros, as caminhoneiras, os viajantes, quem tá viajando, um abraço para você, uma excelente viagem e obrigado pela sua carona sempre aqui com a gente.
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2: Nesse momento a temperatura 14 graus em São Mateus do Sul, podendo chegar a 25 graus hoje, né? Tem uma previsão aí de pancadas de chuva nessa sexta-feira, vamos ver se vai se concretizar ou não. A gente sabe que o tempo muda de repente, né? Mas tem previsão de chuva para hoje, previsão de chuva para amanhã, para o sábado. Domingo é para ficar nublado o tempo, segunda também, e o sol é para voltar na terça-feira apenas. Mas o dia iniciou bonito, viu? Eu não sei se vai se concretizar essa previsão, mas enfim, o tempo às vezes acaba mudando do nada. Mas está aí, né? Nesse momento, a temperatura 14 graus aqui na cidade de São Mateus do Sul, e temos aí também, né, uma previsão não muito boa para o final de semana em relação à tempestade, né? Todo o Paraná está em alerta amarelo para tempestades nos dias do feriadão. O mapa no Paraná está em amarelo nos próximos dias. O Instituto Nacional de Meteorologia emitiu alertas amarelo para tempestades para esta sexta-feira, dia 4, sábado, dia 5, em todas as regiões paranaenses. O alerta representa um perigo potencial. Nessa sexta-feira pode ocorrer chuvas entre 20 e 30 milímetros, até 50, aí durante o dia, ventos intensos de 40 a 60 km por hora e queda de granizo. No sábado, o alerta segue até o final da noite, também com risco de chuva e ventos mais intensos. Já segundo o Sistema de Tecnologia e Monitoramento Ambiental do Paraná, o SEMEPAR, esta sexta e sábado ficam chuvosos em todas as regiões do estado. No domingo, dia 6, chove mais na faixa norte e no litoral e o sol pode aparecer no interior. Depois da chuvarada, está prevista a entrada de uma massa de ar mais fria que derruba as temperaturas. Neste sábado, as temperaturas máximas ficam mais baixas na faixa sul e leste, onde se situa Curitiba, nossa capital paranaense.

0: No domingo, as marcas mínimas caem para 5 graus. Na segunda-feira, dia 7, o frio se expande e pode chegar até a gear no sudoeste. Curitiba também deve ter dias frios. Então, segundo o CIMEPAR, são essas as previsões aí para o feriado, para o final de semana, Sérgio Soriani.
1: Mudando drasticamente, né? Eu recebi um alerta aqui de chuva hoje a partir da noite, né? De tarde à noite deve chover aqui em São Mateus do Sul e na região. Vamos aguardar.
0: Daqui a pouco tem as informações policiais para você aqui na sua manhã, agora 7h40.
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0: Gente, a Mega Sena acumulou, viu? A Mega Sena vai pagar 48 milhões de reais, curitibano crava a quina e leva 36 mil reais para casa.
1: Ainda, OAB, Paraná pede afastamento de Moraes e suspeição de Gonê.
0: Pois é, polêmica, né? Vamos ver agora o que que vai acontecer. Impostômetro é instalado em São Mateus do Sul para ampliar a conscientização sobre impostos.
1: Investigação apura desvios de doações para vítimas de tornado que destruiu 90% da cidade de Rio Bonito do Iguaçu.
0: Feriadão, milhares de veículos devem circular pelos trechos de estradas dentro do nosso estado e ainda daqui a pouco também as vagas da Agência do Trabalhador.
1: Agora 7 horas e 41 minutos, olha, daqui a pouquinho também vamos trazer aí um empresário, dono da rede Baniuque, que vai trazer informações e novidades para São Mateus do Sul.
0: E temos também as informações policiais, Sérgio Soriani, é isso?
1: Exatamente, várias informações aí, inclusive com engavetamento em Irati ontem, BR-277 envolveu 7 veículos e 3 viaturas da Polícia Penal.
0: Tudo isso e muito mais para você a partir de agora, 7h42.
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0: Você que está buscando emprego em São Mateus do Sul, vou trazer já, para iniciar o programa, as vagas na Agência do Trabalhador aqui na nossa cidade. Tem vaga para auxiliar de açougue para supermercado, auxiliar de cozinha para restaurante japonês, auxiliar de instalação para vidraçaria, auxiliar de produção para ervateira, auxiliar de saúde bucal para clínica odontológica, caseiro, né? Tem 2 vagas para caseiro e chacreiro, eletricista profissional, empregada doméstica para casa de família, fiscal de caixa para supermercado, fiscal de loja, tem 2 vagas para supermercado, motorista de carreta, monitor externo para empresa de segurança, operador de caixa para supermercado, tem 2 vagas, tem operador de caldeira para madeireira, operador de empilhadeira para supermercado, operador de empilhadeira para distribuidora de bebidas, operador de loja hortifruti para supermercado, operador de loja reposição para supermercado, operador de retroescavadeira, orientador de vendas para loja, padeiro para panificadora, tem vagas para repositor para supermercado, repositor para distribuidora de bebidas, repositor de hortifruti para supermercado, vagas para técnico em segurança do trabalho, ambos os sexos, técnico em informática júnior para empresa de TI, vendedora para loja de aviamentos e confecções, vendedora para loja de confecções, também vendedor para perfumaria. Você que está interessado nas vagas da Agência do Trabalhador, são muitas vagas, são muitos empregos, são muitas oportunidades. Você vai pessoalmente na Dom Pedro II, 437, no centro de São Mateus do Sul, tá bom? Atendimento das 9 às 11 e das 13 às 16 horas.
1: Agora 7 horas e 43 minutos, olha, a divulgação de conversas entre o ministro do Supremo Tribunal Federal, Alexandre de Moraes, e do Procurador-Geral da República, Paulo Gonê, como pivô da crise do Banco Master, Daniel Vorcaro, ganha novas camadas. Na última quarta-feira, a OAB Paraná divulgou um documento onde pede a convocação imediata de uma sessão extraordinária do Conselho Federal da OAB Nacional. O documento que deve ser analisado nesta sessão, a entidade de classe do Paraná pede o afastamento cautelar do ministro Alexandre de Moraes do exercício de suas funções. O reconhecimento da suspeição do Procurador-Geral da República, Paulo Gonê, nos casos correlatos ao caso Master. As medidas foram detalhadas em documento formulado pelo Conselho da OAB Paraná em sessão extraordinária e votação unânime em meio à grave crise institucional deflagrada pela Operação Compliance Zero, cujo relatório da Polícia Federal foi tornado público por decisão do ministro André Mendonça, do Supremo Tribunal Federal. Essa seccional reafirma seu compromisso com as garantias individuais dos envolvidos e zela pelo direito de defesa do ministro e do procurador-geral, com o mesmo rigor com que defende o de qualquer cidadão. Mas a garantia de defesa e a permanência no exercício de funções sensíveis ao caso concreto

0: são coisas distintas, diz o documento. A entidade reforça a necessidade de posicionamento institucional diante das revelações. Ressalta-se que, acima dos interesses pessoais, estão as instituições da República. A preservação da autoridade do Poder Judiciário e do Ministério Público, neste caso, não pode ficar comprometida pela desaconselhável permanência das autoridades envolvidas, que compromete as investigações e coloca em risco a credibilidade do sistema de justiça, declara. Então tá aí, né? Essa notícia da OAB Paraná, que pede o afastamento de Moraes e suspeição de Gonet.
1: 7h45, muito polêmica essa notícia, né? Muitas coisas ainda vão acontecer, né? Se Vorcaro aí vai fazer cair a casa de tanta gente, que eu acho que deve ter muitas pessoas aí que estão morrendo de medo, hein?
0: Preocupadas.
1: A casa vai cair para muita gente, tem que cair mesmo, tem que cair. Agora 7h45, Mega Sena está acumulada e vai pagar R$48 milhões. Nenhum apostador acertou as 6 dezenas do concurso 3.053 da Mega Sena, sorteadas nesta quinta-feira em São Paulo. O prêmio era de R$41 milhões, segundo a estimativa da Caixa Econômica Federal. Os números sorteados foram 1, 13, 25, 35, 39 e 51. O próximo sorteio, de número 3.054, será no domingo e pagará R$48 milhões, segundo a Caixa Econômica Federal. A quina teve 50 apostas ganhadoras e cada uma leva R$ 36.500. Dessas apostas, uma era do Paraná e outra uma da cidade de Curitiba, né? Na última semana, nenhuma aposta paranaense havia cravado a quina. Dessa vez, uma aposta de Curitiba acabou se dando bem e acabou levando esse prêmio de R$ 36.500. A quadra teve 3.297 apostas ganhadores e cada uma leva R$ 912, que também é um bom dinheiro, já que, né, estamos aí nessa semana, algumas pessoas vão receber o pagamento amanhã, porque sábado conta com o quinto dia útil, viu? Então é para sair amanhã o pagamento, viu, Sérgio Sorene?
0: Tomara,
1: né? Quinto dia útil conta no sábado, aí segundo uma notícia que eu li aqui, né, se não tiver errada, é para contar no sábado, né?
0: No sábado é o quinto dia útil.
1: É para contar no sábado aí o quinto dia útil, vamos ver. Bom, falando em dinheiro, né, impostômetro é instalado em São Mateus do Sul para ampliar conscientização sobre os impostos. Uma parceria entre o Observatório Social e a Associação Comercial resultou na instalação de um postômetro na sede das entidades em São Mateus do Sul. A ferramenta permite acompanhar a evolução da arrecadação de impostos pagos pela sociedade por meio de dados estatísticos. No Paraná, poucas cidades contam com o painel físico do impostômetro, que normalmente está presente em grandes centros. A iniciativa busca aproximar a população das informações relacionadas à arrecadação e aos recursos públicos. O Observatório Social atua no acompanhamento da gestão pública e também na promoção da educação fiscal e cidadã. Nesse contexto, a instalação do painel tem como objetivo contribuir para que a população tenha maior acesso às informações sobre impostos arrecadados. O painel apresentará os valores arrecadados em São Mateus do Sul, no Paraná e também em todo o Brasil, permitindo que os cidadãos acompanhem a evolução da arrecadação. De acordo com as entidades envolvidas, a iniciativa pretende conscientizar a população sobre a quantidade de impostos arrecadados e reforçar a importância de acompanhar como esses recursos são aplicados pelo poder público. A proposta é estimular uma participação mais ativa da sociedade na fiscalização e também no acompanhamento da gestão dos recursos públicos, Sérgio Soriani.
0: Esse impostômetro, ele está situado ali em cima, na parte de cima ali, né, do lado externo da Associação Comercial aqui de São Mateus do Sul, Cleverson.
1: Quando você boceja, você abre muito a boca, Sérgio Soriani?
0: Oi?
1: Quando você boceja, você abre demais a tua boca ou não?
0: Não muito.
1: Sabia que tem um risco de tirar a mandíbula do lugar?
0: Já presenciei.
1: É, acontece, né? Acontece. Eu às vezes dá uma cãibra, acontece alguma coisa ali. Uhum. Um especialista explicou que isso pode acontecer se você abrir demais a boca. Então é importante que você tenha muito cuidado quando você for bocejar. Parece uma coisa simples, mas não é, né? Um jovem de 14 anos travou a mandíbula após bocejar, né? E isso aí pode estar ligado à anatomia, enfim, à frouxidão dos ligamentos, à abertura da boca. O risco é maior após o primeiro episódio. Então, quando você for bocejar, não faça igual um jacaré, não abra tanto a boca, né? Você tem que bocejar de um jeito mais calmo, não fique muito afobado, senão você vai acabar indo parar no médico por causa de uma atitude simples e do seu dia a dia.
0: É, exatamente, né? Antigamente, eu até bocejava, abria demais a boca, né? Depois comecei a me limitar, né? E agora, sem problema.
1: Em Então, ó, bocege com calma. Agora, 7h49, o Sérgio Sorano conversou, então, nós vamos ter a inauguração em breve em São Mateus do Sul de novo empreendimento, né? Que é o Banhuc, que vem para São Mateus, e o Clemente Banhuc estava ontem na cidade, né? Teve uma convenção, uma reunião, né, com autoridades, e o Sérgio Sorano esteve lá e conversou com ele, e você confere a reportagem agora.
2: Estamos aqui com o empresário, o Clemente Banhuc, e ele tem novidades para anunciar aí para São Mateus do Sul, inclusive uma solenidade aqui, né, para trazer essas novidades. Quais seriam as novidades aqui para o município, Clemente?
3: Um ótimo dia, uma ótima tarde aos nossos amigos ouvintes da Cultura Sul. Momento de muita alegria e muita satisfação, onde nesse dia 13 estamos anunciando dois empreendimentos para cidade de São Mateus do Sul. Acredito que já é de conhecimento de todos, né? A nossa reforma do antigo supermercado 70, né? Aquele ponto tradicional da cidade, que a gente vai estar inaugurando ainda esse ano. Mas a novidade mesmo que a gente vai trazer nesse dia é a vinda de mais uma loja do grupo, né? Que é o 10 Atacadista, a São Mateus do Sul, né? Então é uma loja onde vai ser feita aí em parceria com empresários aqui da cidade que vão estar fazendo um investimento, né? De uma estrutura aí completa, uma estrutura moderna. E o que o 10 Atacadista vem trazer, como o Grupo Banhuc sempre traz? É qualidade e principalmente preço baixo de verdade. Então São Mateus do Sul nesse dia ganha aí dois novos empreendimentos, né? O Banhuc Supermercados e também o 10 Atacadista. Então, é uma estrutura, né? São mais de 8 mil metros, praticamente 8 mil metros de construção. Aí um empreendimento aí que vai trazer muita evolução para toda a região, né? Não é um empreendimento só para São Mateus, mas é um empreendimento para toda a nossa região.
2: Qual seria o endereço? Já tem uma data para o início, né, da comercialização aqui?
3: A nossa inauguração da nossa loja de varejo, né, que é na antiga matriz do Supermercado 70, que São Mateus todo conhece, né, nossa inauguração ainda esse ano, né, em novembro, e a inauguração do 10 Atacadista vai ser para o próximo ano, né, uma grande obra, né. Então a gente não tem um mês, uma data exata, mas a gente vai estar trabalhando aí para que possa acelerar, trazer aí a oportunidade da população fazer ainda mais economia.
2: Se bem que o final do ano já está aí, né? E a gente vê muitas promoções aí do grupo, né? Semanalmente, diariamente, enfim, né?
3: Isso. O Banhuc é uma empresa cinquentenária. Esse ano estamos, né, nos nossos 50, né, completando nossos 50 anos, atuamos na região, né, estamos aí nos municípios vizinhos, estamos em Antônio Olinto, Paulo Frontin, Paula Freitas, Malé, União da Vitória, atendendo uma população aí com muita qualidade, principalmente preço baixo.
2: E aqui em São Mateus, em breve, né?
3: Isso, também. Isso mesmo, então já fica o convite aí, e para que junto possamos aí trazer aí muita qualidade, principalmente preço baixo para a população de São Mateus e toda a região.
2: Muito obrigado aí, e conte sempre conosco.
3: Eu que agradeço, e estamos juntos aí nessa jornada aí com o pessoal da Cultura Sul.
1: Muito bem, né? Uma super novidade para a nossa cidade. A cidade merece, porque a cidade está crescendo e o povo merece, sim, sempre cada vez mais opções. Agora, 7 minutos faltando para as 8. Daqui a pouco tem as informações policiais aqui ainda.
4: O povo reclama.
1: Sempre. Aqui o povo tem espaço. Aqui o povo tem vez e voz, minha gente. Tem reclamação.
2: O ouvinte entrou em contato conosco aqui na rua Chico Mendes. E a gente veio para ver a situação. O que está acontecendo aqui na rua Chico Mendes?
5: O que está acontecendo aqui é que o pessoal parece que abandonaram. Está cheio de terra, cheio de buraco. Já faz 3 semanas que ninguém aparece. E a gente gostaria muito de uma resposta.
2: A gente percebe que inclusive terra, né? Na frente, monte de terra na frente das residências, né?
5: Sim, bastante terra. A gente quer providência o mais rápido possível.
2: Aqui é um projeto para pavimentação asfáltica, né?
5: Sim, a pavimentação era de 90 dias e só a placa não vai resolver. Só vieram, mexeram, abandonaram nós aqui, a gente quer uma resposta.
2: Exato, estão fazendo aí parte de bueiros, né? Boca de lobo também, né? Enfim, né?
5: Sim, boca de lobo, tudo aberto, a gente quer uma resposta porque não tem como entrar, sair com carro, vans passando, esses buracos praticamente à noite que é muito perigoso, passa carro no escuro.
2: A gente vai levar até a Secretaria de Obras, né, para ver se teremos aí um retorno, né, e para ver se conclui, né, essas

0: essas obras aqui?
1: Sim, a gente gostaria muito de uma resposta.
0: Tá, então, aqui da rua, da rua Chico Mendes, né? O ouvinte entrou em contato e a gente veio verificar essa situação.
2: É, nós temos apenas um problema nisso aí. O problema é que o Sérgio Serena não consegue falar com o secretário de obras. Já foi 4 vezes falar com ele, né? A 4ª vez foi marcado horário, 2 horas da tarde. Aliás, a secretária que marcou e confirmou o horário. Depois não foi avisado nada, o Sérgio foi lá, perdeu a viagem. E tá difícil falar com o secretário de obras, tanto por mensagem quanto pessoalmente. Eu acho que é mais fácil falar com qualquer um dos candidatos à presidência do que falar com o secretário de obras aqui de São Mateus do Sul. Parece que o negócio está cada vez mais complicado. O Sérgio vai tentar de novo, né? Tem essa questão aí da rua Chico Mendes, tem a questão ainda do Paiol Grande, que não tivemos nenhuma resposta até agora. Tem o Parque das Samareiras também, que não teve nenhuma resposta. E a única coisa que a população quer é a resposta. Será que é tão difícil assim conseguir 5 minutos com o secretário de obras de São Mateus do Sul? Fomos muito bem atendidos por ele algumas vezes, sim. Não dá para ser injusto. Toda vez que ele atendeu a gente, atendeu muito bem, respondeu, conversou de uma maneira bacana, tranquila, mas agora simplesmente o negócio também tá inacessível, não está conseguindo falar com ele.
0: É.
2: Já foi lá algumas vezes e a última vez foi marcado, né? Então foi anotado lá na agenda com a secretária, eu não lembro o nome da secretária, que atendeu muito bem nós lá, mas simplesmente no horário marcado, o Sérgio apareceu lá, não tinha ninguém. Não tinha ninguém, não foi dado satisfação nenhuma, não foi avisado, não foi falado nada. Então a única coisa que a população quer é uma resposta, é que o Sérgio Sorani seja atendido e traga essa resposta para as pessoas ficarem a par do que está acontecendo. Porque é importante, né? Quem que paga os impostos? Quem que paga o salário de todos os funcionários públicos aqui da nossa cidade? É a população. É a população que paga. Então, quem paga o salário de vocês é a população. Então a população merece essa resposta. Será que nunca mais o Sérgio Sorani vai conseguir falar com o secretário de obras?
0: Então, ontem, inclusive, eu repassei, né, todas as mensagens aí que nós recebemos, né, e ele me respondeu. Daí eu falei, viu, precisamos aí conversar, mande um áudio para nós. Daí ele respondeu, beleza, bom dia. E até agora, né, estamos aguardando.
2: É, até agora nada, aí fica chato, parece que a rádio tá aqui só pra... Não, a rádio tá aqui pra auxiliar a população, né? A rádio aqui é a voz da população, por isso que o rádio tá sempre cada vez mais forte, é onde a população consegue, né, ter algum respaldo de alguma coisa, como várias situações aqui que já foram resolvidas na área da saúde, por exemplo, né? Sempre fomos muito bem atendidos lá pelo Rafael, enfim, pela Tayane, pela Daiane também, que é uma excelente profissional na área da saúde, que sempre atende a gente muito bem. E todos os casos até agora da saúde que chegaram aqui pelo rádio foram resolvidos, né? E agora, na Secretaria de Obras, o negócio está enroscado. Vamos ver o que vai acontecer. Agora, 7h57, o feriadão está chegando, gente. E milhares de veículos devem circular pelos trechos de estradas dentro do Paraná. Você que vai viajar, você que vai pegar o feriado prolongado, o primeiro feriado prolongado do segundo semestre promete muito movimento nas rodovias que cortam o Paraná. Segundo o aviso das concessionárias, essa sexta-feira, dia 4, deve ser o dia de maior movimentação, com fluxo subindo já a partir das 7 horas da manhã. A Teles Litoral Sul, responsável pelo trecho da 376 entre Curitiba e Santa Catarina, estima a circulação de mais de 194 mil veículos pelo trecho da rodovia. A saída para o feriado deve registrar os maiores volumes de tráfego nessa sexta-feira, entre 7 horas agora, 7 da manhã e 21 horas. No sábado, das 9 até as 11. Já no retorno, a expectativa é maior de fluxo na segunda-feira, dia 7, entre 10 horas e 17 horas. Pela 277, entre Curitiba e Litoral do Paraná, o fluxo começa a se intensificar a partir do meio da tarde, né? Segundo a EPR Litoral Pioneiro, são esperados 164 mil veículos circulando pelo trecho nos dois sentidos ao longo do feriado. Apenas em direção ao litoral, a estimativa é de 82 mil veículos no período, um aumento no tráfego de 16% maior do que registrado em dias normais. O maior fluxo está previsto para hoje, sexta-feira, das 16 às 21, no sentido litoral. No sábado, das 6 às 12, no sentido litoral. E na segunda-feira, das 15 até as 20, no sentido Curitiba. E na terça-feira, das 12 às 20, no sentido Curitiba também. No trecho da 116, entre Curitiba e a divisa com São Paulo, são esperados 108 mil veículos circulando pelos trechos paranaenses. A saída para o feriado deve concentrar os maiores volumes de

0: tráfego nesta sexta-feira, entre as 14h17 no sábado, das 17h até as 13h. No outro trecho da 116, entre Curitiba e a divisa com Santa Catarina, são previstos 110 mil veículos trafegando pelo trecho paranaense da rodovia e cerca de 72 mil pelo trecho de Santa Catarina. Tá aí, né? Um resumo aí do feriado.
1: E olha, a Polícia Rodoviária Federal reforça a fiscalização nas rodovias federais durante o feriado da Independência. Operação Independência 2026 será realizada de 4 a 7 de setembro, então inicia hoje, com reforço do policiamento, fiscalização de ultrapassagens, velocidade e alcoolemia. A Polícia Rodoviária Federal reforçará o policiamento e a fiscalização nas rodovias federais durante o feriado da Independência, e a operação tem como objetivo ampliar a segurança viária e prevenir acidentes diante do aumento previsto no fluxo de veículos. O planejamento da operação considera os locais e horários com maior concentração de acidentes graves e de movimentação de veículos, permitindo direcionamento de policiais para os períodos mais críticos. As equipes atuarão de forma ostensiva e dinâmica, com fiscalização em pontos estratégicos das principais rodovias federais que cortam o estado. Entre as prioridades está o combate às ultrapassagens indevidas, especialmente em trechos de pista simples. A medida busca prevenir colisões frontais, que estão entre os acidentes de maior gravidade registrados nas rodovias. A fiscalização também será intensificada para combater a condução sob o efeito de álcool e o excesso de velocidade, com a realização de comandos específicos e utilização de radares portáteis. A atenção será reforçada em perímetros urbanos, atravessados por rodovias federais e em regiões próximas a eventos que possam provocar aumento na circulação de pessoas e veículos. Outro foco da operação será a utilização do cinto de segurança por todos os ocupantes dos veículos, inclusive no banco traseiro, além do transporte adequado de crianças, com o uso correto dos dispositivos de retenção adequado. A Polícia Rodoviária Federal também promoverá ações educativas com abordagens rápidas e atividades do cinema rodoviário. Entre os temas abordados estará o risco da utilização do celular ao volante, uma das principais fontes de distração durante a condução de veículos. Para garantir a fluidez do trânsito, a PRF adotará restrições à circulação de determinados veículos de carga em rodovias federais de pista simples, conforme regulamentação específica para o feriado. A medida será aplicada nos seguintes períodos: hoje, sexta-feira, das 16 às 22 horas; no sábado, das 6 ao meio-dia; na segunda-feira, das 16 às 22 horas. A restrição abrange combinações de veículos passíveis ou não de autorização especial de trânsito ou autorização específica que excedam os limites estabelecidos de largura, altura, comprimento ou peso. As equipes também estarão preparadas para atuar na rápida remoção de veículos acidentados ou avariados que possam comprometer a circulação. Planeje sua viagem e confira as condições do veículo antes de sair. Respeite os limites de velocidade e mantenha a distância segura. Não ultrapasse em locais proibidos, especialmente em trechos de pista simples. Não dirija após consumir bebidas alcoólicas. Use o cinto de segurança em todos os bancos. Transporte crianças com dispositivo de retenção adequado. Não use celular ao volante e, em caso de emergência, Disque 191. São orientações aí da Polícia Rodoviária Federal. Operação Independência iniciou hoje.
0: 8 horas 3 minutos. Gostaria de fazer uma reclamação, né, em relação à Secretaria de Obras, né? Fluviópolis, próximo à igreja, um ponto de estrada que está muito difícil, né? Muito complicado. Intransitável há mais de um mês. E ninguém faz nada. As máquinas estavam trabalhando próximo ali e não consertaram. Quase todo dia tem um caminhão atolado, aí os carros pequenos também têm que dar a volta. E para chegar até a BR. A pessoa mandou um vídeo, inclusive, ali da situação. Realmente, ó bem complicado.
2: Chegando no asfalto já, ó, meu. Tem só mais aquele top lá na frente, lá e no último aqui, ó.
0: É, um vídeo muito importante para postar nas redes sociais e da rádio para ver se tem alguma.
3: Bom dia, Cleber. Bom dia, Sérgio. Então fica aí a minha reclamação, né? De todo o pessoal aqui da região de Fluviópolis. Esse ponto aí tá bem complicado. muito caminhão calhando, com chuva, com tempo seco, ele fez borrachão, já não consegue subir mais, né? Aí é um ponto que supostamente era para ter o asfalto, né? O pessoal tanto fala, saindo do Rio Claro até Fluviópolis, mas até hoje só no papel, só palco político e mais nada.
0: Muito bem, um abraço para você, obrigado pela sua participação. Também gostaria de saber em relação à esquina da PR-364 com a Rojão Beto, que é a esquina ali do SAMU, um grande fluxo de carros, está cheio de buracos e pedras soltas, né? Dia de chuva é horrível para sair com o carro na esquina, patina facilmente de tanta pedra solta que tem. Pois é, eu sei essa esquina que você está falando. Bom, o Sérgio vai tentar falar com o secretário para ver, né, se tem algum retorno em relação a essas coisas aí, tá bom? Mas pode sempre mandar mensagem para reclamar. Alô, Flávio, abraço para você, já correu 12 quilômetros hoje, abraço, meu amigo. E obrigado sempre pela audiência, agora 8h05.

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1: Agora são 8 horas e 15 minutos. Engavetamento envolvendo 7 veículos foi registrado na BR-277 em Irati. E foi na manhã de ontem, por volta das 8h50, quilômetro 250, BR-277, ali próximo à entrada do Pinho de Baixo, né? Sentido Irati-Guarapuava. De acordo com informações da Polícia Rodoviária Federal, a ocorrência envolveu 3 veículos do Departamento de Polícia Penal, DEPEN, com origem em Curitiba, 2 caminhões e 2 automóveis. Entre os caminhões envolvidos, um teria placas do Paraguai e o outro seria de Prudentópolis. Já os 2 automóveis envolvidos seriam de São Paulo e Irati. Segundo informações preliminares, um dos caminhões teria reduzido a velocidade bruscamente para realizar uma conversão à esquerda. A manobra teria provocado a colisão com os veículos que seguiam atrás, ocasionando o engavetamento. O condutor de um dos caminhões, do caminhão do Paraguai, foi encaminhado para atendimento médico na Santa Casa de Irati.
2: Agora, 8 horas 15 minutos, União da Vitória, homem foi preso por tráfico de drogas após fugir da polícia e se esconder em canil com pitbull. O homem foi preso por tráfico de drogas na tarde desta quinta-feira em União da Vitória, após tentar fugir de uma abordagem da polícia militar e se esconder do imóvel de terceiros. A ocorrência foi registrada por volta das 17h05 no bairro São Cristóvão e, segundo a polícia, equipes realizavam patrulhamento preventivo quando avistaram o suspeito em atitude considerada suspeita.
1: Ao perceber a aproximação da viatura e receber a ordem de abordagem, o homem desobedeceu e fugiu a pé, entrando em uma propriedade para tentar escapar dos policiais. Conforme o relatório, ele chegou a se esconder próximo ao canil, onde havia um cão, raça pitbull, dificultando o acesso das equipes.
2: Após a negociação, o suspeito se entregou e foi abordado. Durante as buscas, os policiais encontraram no interior do canil um recipiente contendo porções de crack e maconha, além de uma quantia em dinheiro trocado.
1: Ainda de acordo com a Polícia Militar, o homem possui histórico criminal recente. Pelo mesmo tipo de infração, ele recebeu voz de prisão e foi encaminhado à delegacia juntamente com o material apreendido para os procedimentos cabíveis.
2: A ocorrência foi atendida por equipes de policiamento ostensivo da Polícia Militar. E ainda na cidade de Irati, as equipes realizavam 2 visitas preventivas e fiscalização de medidas protetivas realizaram nos bairros Vila São João e Guaminim. As pessoas acompanhadas foram orientadas sobre os canais de emergência, incluindo o telefone 190 e o aplicativo PR-190.
1: Também foram registrados casos de furto em estabelecimento comercial e furto em veículo. Em uma loja localizada na Vila São João, uma mulher teria entrado no provador com 4 peças de roupa e deixado o estabelecimento levando apenas 3, sendo que uma delas teria sido escondida nas vestes.
2: Em outra ocorrência, um restaurante nas margens da 277, uma mulher que realizava uma entrega de transportadora relatou que um homem vestido de laranja abriu a porta do seu veículo que estava destrancada e retirou o dinheiro de sua carteira. Imagens das câmeras de segurança foram verificadas e um suspeito foi localizado e encaminhado à delegacia da Polícia Civil para os procedimentos cabíveis.
1: Ainda em Irati, a Polícia Militar recebeu informações de que 3 mulheres de Curitiba estariam utilizando um Hyundai HB20 e poderiam estar envolvidas em furtos na cidade e em municípios vizinhos.
2: O veículo foi localizado na região de Colônia Maciel, em Palmeira, quando seguia pela 277 em direção a Curitiba. Durante a abordagem, os policiais encontraram diversas sacolas contendo produtos de estética, perfumaria, materiais de limpeza, higiene pessoal e também outros itens.
1: Em consulta ao sistema, foi constatado que uma das mulheres possuía 2 mandados de prisão em aberto. As envolvidas afirmaram que haviam adquirido os produtos em Rebouças e que não possuíam notas fiscais das mercadorias. A terceira mulher declarou ser motorista de aplicativo e afirmou que havia realizado apenas o transporte das passageiras.
2: Com apoio de uma equipe da PM de Palmeiras, as 2 mulheres foram encaminhadas para os procedimentos junto à Polícia Judiciária. O uso de algemas foi realizado conforme os critérios previstos, né? No 11º do STF, né? Na súmula vinculante.
1: Por volta das 22h10, a Polícia Militar atendeu um acidente na esquina das ruas Ubirajara de Campos e Virgílio Trevisan, envolvendo uma Volkswagen Saveiro e um Volkswagen Fox em Irati.
2: Segundo a ocorrência, a Saveiro teria cruzado a preferencial e atingido o Fox, que posteriormente colidiu contra a grade e o portão de uma residência, parando junto à parede do imóvel.
1: O condutor do Fox foi socorrido pelo SIAT e encaminhado inicialmente à UPA, sendo posteriormente levado à Santa Casa para realização de tomografia devido à suspeita de fratura nas costelas. O passageiro da Saveiro também recebeu atendimento médico.
2: O motorista da Saveiro recusou o teste do bafômetro e, segundo a PM, ele apresentava sinais de alteração da capacidade psicomotora com os olhos avermelhados, hálito, né? Hálito etílico e também desordem nas vestes, além de ter afirmado que havia consumido cerveja. Os policiais também encontraram garrafas de cerveja no interior do veículo.
1: Ainda conforme o relatório, o homem estava com a CNH cassada e inabilitado para dirigir. Após passar por atendimento médico, ele foi encaminhado à delegacia da Polícia Civil e os veículos foram recolhidos ao pátio da 8ª Companhia.
2: O homem foi encontrado morto em tanque de peixe em Rebouças. Em Rebouças, a PM foi acionada por volta das 6h30 para atender uma ocorrência de localização de cadáver na comunidade de Coxos.
1: Segundo o relatório do Corpo de Bombeiros de Irati, o encontrou submerso em um tanque de peixes o corpo de um homem que estava desaparecido desde a tarde do dia anterior.
2: Uma familiar relatou que havia encontrado as roupas e materiais de pesca de vítimas da vítima próximo ao tanque e acionado o corpo de bombeiros. Após buscas, o corpo foi localizado a aproximadamente 4 metros de profundidade.
1: A área foi isolada pela Polícia Militar e os órgãos competentes foram acionados para dar continuidade aos procedimentos.
2: Adolescente encaminhado após fuga de motocicleta em Rebouças. Em Rebouças, durante o patrulhamento na região central, policiais visualizaram uma motocicleta com escapamento adulterado emitindo ruído excessivo.
1: Após receber a ordem de abordagem, o condutor fugiu em alta velocidade por diversas ruas até ser localizado. O motorista era um adolescente.
2: A motocicleta apresentava irregularidades e foi recolhida ao pátio do 2º Pelotão. O adolescente, acompanhado de um responsável, foi encaminhado à Delegacia de Polícia Civil.
1: Em Rio Azul, a Polícia Militar realizou visitas de fiscalização de medidas protetivas e também atendeu uma ocorrência envolvendo uma mulher que relatou ter sido ameaçada de morte pelo convivente durante uma discussão.
2: Pois é, segundo a vítima, o homem deixou o local antes da chegada da equipe e não foi localizado. Ele recebeu orientações sobre os procedimentos cabíveis.
1: Uma ocorrência de maior gravidade foi registrada em Teixeira Soares envolvendo uma mulher de 66 anos.
2: A PM foi acionada após um homem aparentemente alcoolizado tentar entrar repetidamente na residência da mulher. Conforme o relato, o indivíduo teria passado a xingar ela após ter sido impedido.
1: Durante o atendimento, a vítima informou que o homem vinha perseguindo-a há meses com a intenção de manter um relacionamento amoroso. Segundo ela, as tentativas de aproximação e invasão da residência eram recorrentes e provocaram medo, fazendo com que precisasse ajuda de familiares para impedir as investidas.
2: Ainda durante a confecção do boletim, o homem teria feito ameaças contra os policiais, afirmando que os encontraria durante a folga e que atentaria contra a vida dos policiais.
1: Diante dos fatos, ele recebeu voz de prisão, passou por atendimento para elaboração de laudo de lesões e foi encaminhado à autoridade policial judiciária.
2: Em Guamiranga, uma mulher procurou a polícia relatando o descumprimento de medida protetiva por parte do seu ex-companheiro.
1: De acordo com a vítima, o homem teria passado duas vezes em frente à residência, desrespeitando a distância mínima determinada judicialmente. Ela também relatou que em outra ocasião recebeu uma mensagem enviada pelo ex-companheiro para tratar de assuntos familiares.
2: Em Ipiranga, por volta das 14h30, a Polícia Militar registrou uma colisão lateral envolvendo um automóvel e uma motocicleta na região central.
1: O motociclista ficou ferido e foi socorrido pelo SAMU, sendo encaminhado ao pronto atendimento.
2: O motorista do automóvel não sofreu ferimentos e realizou o teste do bafômetro, né, que deu negativo.
1: Os dois condutores eram habilitados e os veículos estavam regulares. A ocorrência foi registrada por meio do BATEU, Boletim Online.
2: Em Bituva, a PM atendeu um acidente na PR-522, no quilômetro 3, envolvendo uma Chevrolet S10 e também um Gol. Segundo o relato, o Gol trafegava em zigue-zague e teria invadido a pista contrária, colidindo com a caminhonete. O condutor do Gol deixou o local a pé e não houve vítimas, apenas danos materiais.
1: Ipiranga, também foi atendida aí uma ocorrência de perturbação de sossego nas proximidades de um bar. O estabelecimento estava com as portas fechadas no momento da chegada da equipe, que constatou som moderado e pessoas conversando em tom elevado. O responsável foi orientado a se comprometer e desligar o equipamento de som.
2: Inácio Martins, a PM realizou visitas de fiscalização de medidas protetivas, registrou o extravio de um documento de identidade e prestou apoio ao SAMU em uma ocorrência envolvendo um homem em estado de alteração comportamental, que foi encaminhado a atendimento médico. Assim nós encerramos aqui as informações policiais.
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2: Encerramos o Cultura Sul Notícias, que retorna na terça-feira, a partir das 7 horas da manhã. Qualquer momento pode ter mais informações e durante a programação, alguns fatos que acontecerem com o Sérgio Soriano. Um abraço, Sérgio.
1: Um abraço, um ótimo final de semana a todos e até terça-feira, se Deus quiser.

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5: Muito bom dia, ouvintes da Cultura Sul FM 97.5. Você que acompanha o Show do Esporte comigo, Jaime Guiz. Estamos chegando para fechar a semana. Manhã de sexta-feira, chegando aí o final de semana. E você vai ficar atualizado de tudo o que vai acontecer aqui no esporte da nossa região e também no esporte nacional. Ontem tivemos o complemento das quartas de finais da Copa do Brasil e no Clássico Gaúcho. O Grêmio, o Grenal, o Grêmio venceu aí e está classificado para a semifinal para encarar a equipe do Atlético Mineiro. É a Copa do Brasil. Vamos falar da rodada do Brasileirão desse final de semana. O Brasileirão também aí que está ponto a ponto sendo muito disputado tanto na parte de cima quanto também lá embaixo.

Baixo na zona de rebaixamento. Ontem, pelo esporte da nossa região, tivemos semifinal Campeonato Municipal de Futsal categoria feminino, onde as equipes do Bayer Lagoa e Real São Mateus se enfrentaram. E o Bayer Lagoa venceu 5-1 e está na final. Então, Bayer mais uma vez na final, vencendo ontem a equipe do Real pelo placar de 5-1. Já a equipe do PSG também venceu a equipe do Fênix pelo placar de 10-1 e também está na final. A final será PSG e Bayer, Bayer e PSG. Jogo marcado para a próxima quinta-feira, às 20h15, tem a grande final do futsal feminino aqui em São Mateus do Sul. É o futsal feminino também chegando à sua final. E no outro jogo também aconteceu a semifinal da categoria 50 a mais. É, 50 a mais ontem também. Teve aí, então, jogos entre Estrela Verde e Magalhães. Vitória do Estrela Verde pelo placar de 4-2. E agora vem a decisão, né? Vem a decisão aí entre o Estrela Verde enfrentando o CCP. É a final do Campeonato Municipal 50, que vai chegar então aí no seu final, tanto a categoria feminino quanto a categoria 50+. E logo logo começa categoria livre, bronze, prata e ouro. Aí para frente, logo logo também já teremos as inscrições do 35+, 45+, também do sub-20 e das categorias de base. É o futsal de São Mateus do Sul. Final de semana teremos mais uma rodada da Copa Araucária Liga 2 Estados. Tem jogo no sábado e tem jogo também no domingo. No sabadão, a equipe lá da cidade de Antônio Lindo, pertinho aqui, enfrenta a equipe do Pedra Branca. É, Antônio Lindo e Pedra Branca se enfrentam às 14h30 da tarde, rapidinho, né? Começando cedo, já depois do almoço. Então, a equipe do Antônio Lindo vai ter que sair um pouquinho mais cedo aqui da cidade de Antônio Lindo para ir lá para a cidade de Irinópolis para enfrentar a equipe do Pedra Branca. Também teremos às 16h30, Só Amigos e Magnus. Mais um jogo válido pela Copa Araucária. E fechando no domingo, teremos mais um jogo. Então, no domingo também teremos jogo. Teremos a equipe do Juventude São João enfrentando o Atlético Vale do Iguaçu. Domingo tem mais um jogo da Copa Araucária. Será os três jogos lá no estádio David Sinder Sobrinho, na cidade de Irinópolis. Abraço, meu amigo Ricardo Benica. Todo o pessoal aí da cidade de Irinópolis. Sempre acolhedor, sempre que a gente passa por lá, muito bem recebido. Obrigado aí a todo o pessoal da cidade de Irinópolis. Domingão, a bola rola em São João do Triunfo pela MCG. O Triunfo enfrenta a equipe do Ivaí. Jogo marcado para as 15 horas no estádio municipal. E fica o convite aí para você, torcedor do Triunfo, comparecer ao estádio municipal para apoiar a equipe do Triunfão em busca de mais uma vitória na sua estreia. Triunfo, que já tem história na MCG, é 3 vezes campeão consecutivo. Abraço, pessoal de São João do Triunfo, pessoal que sempre tá aí acompanhando, sempre ligadinho na 97.5. Temos também mais uma rodada esse final de semana da Copa Jaú, nona Copa de Futebol Suíço, lá na comunidade da Terra Vermelha. Jogos que vão acontecer então no próximo domingo. Serão 3 jogos. Pela chave A, às 14h30, a equipe do União 112 enfrenta a equipe do União Amigos. Às 15h30, o Frigorífico São Francisco enfrenta a equipe do Bravos. E às 16h30, o Tabajara enfrenta a equipe do Real Lajadinho. 3 jogos no próximo domingo, dia 6, lá na comunidade da Terra Vermelha. Haverá completo serviço de bar e cozinha, proibida a entrada com bebidas. Abraço a todo o pessoal aí da comunidade de Terra Vermelha, localidades vizinhas aí também sintonizado aqui com a gente. Lá na comunidade da Água Azul, não terá rodada, né, Zé Adolfo? Mas tem os jogos definidos já de semifinais. Ficando aí para marcar a data, ele passa pra gente. E os confrontos ficaram, então, Vila Iguaçu vai enfrentar o Faxinal e União 112 enfrenta a equipe do Água Amarela. São os confrontos que vão acontecer lá na comunidade da Água Azul pelo 5º campeonato da Água Azul.
Milton Sacramento também deixa o seu recadinho, né, Milton? Vem aí, campeonato de verão de

Futebol Quarentinha. Início 18 de outubro, jogos aos domingos, inscrições para 10 equipes. Para disputar o campeonato, o atleta tem que ter 40 anos completo. Somente o goleiro livre. Primeiro lugar, R$3.000 mais troféu. Segundo, R$2.000 mais troféu. Terceiro, R$1.000 mais troféu. Inscrições, R$800 por equipe. Informações no 429-8855-3850. Fala com o Milton Sacramento. Vem aí também Copa João Maria Petiaque, lá no campo do Cruzeiro do Turvo, estádio Ulisses Ferraz. Essa Copa em homenagem a esse grande desportista. Noel então avisa as equipes que tem poucas vagas, né, Noel? Então corre que ainda dá tempo de você escrever. 429-3300-8957 é o contato do Noel Petiaque. Uma Copa que vai contar com mais de R$7.000 em premiação. Terá troféu para vários destaques do campeonato. Inscrições R$700 por equipe, mais a taxa de R$50 por jogo de arbitragem. Mas essa taxa será revertida em consumo na lanchonete. É a primeira Copa João Maria Petiaque que vem aí com a produção da NP Eventos. Temos também nesse sábado, Parque Municipal de Exposições, o Festival de Bike. É a sexta etapa. Você é convidado então para acompanhar, participar aí. E durante o festival terá lá o completo montado lá, gastronomia, parque de diversões para você se divertir. Então na sexta etapa de bike, festival de bike, que vai acontecer aqui em São Mateus do Sul, no Parque Municipal de Exposição. Campeonato Paranaense da terceira divisão, Irati recebe a equipe do Iguaçu lá no Coronel Emílio Gomes neste final de semana. Primeiro jogo já de mata-mata, jogo da ida. Jogo da volta será em União da Vitória no próximo final de semana aí, né? Depois desse domingo, lá no Antioco Pereira. Infelizmente, uma das duas equipes dá adeus ao Campeonato Paranaense da terceira divisão e permanecerá no próximo ano na terceira divisão, né? O Samas aqui de São Mateus acabou não se classificando e, como eu falei, estávamos todos nesse grupo. Infelizmente, se classificaram em posições como Iguaçu em primeiro, Irati em último e aí se encontram novamente e um vai dar adeus ao Paranaense também, vai continuar na terceira divisão. Pela Copa Paraná, teremos jogos amanhã no Estádio Municipal Edson Carlos Cheran, às 8h45 da manhã. O Independente enfrenta a equipe do Uberlândia da cidade de Curitiba pela categoria sub-14. Às 10h45, o Samas recebe a equipe do Irati no sub-16. E às 14 horas, o Independente no sub-16 enfrenta a equipe do PG Soccer. São jogos que estão marcados para amanhã aqui no Estádio Municipal Edson Carlos Cheran em São Mateus do Sul, na parte da manhã, 14h16, né? Só que daí inverto, o Independente no 14, bem de manhã cedinho, 8h40, aí o Samas, a outra equipe de São Mateus do Sul, joga às 10h40 e o Independente volta a jogar a parte da tarde pelo 16 também contra a equipe do PG Soccer. São jogos que vão acontecer então amanhã aqui em São Mateus do Sul, neste final de semana, um final de semana prolongado, né? Porque na segunda-feira é feriado então 7 de setembro, então um final de semana prolongado de muito esporte aqui pela nossa região. Copa São Mateus também, logo teremos o pontapé inicial, muitas equipes aí participando, tanto na prata quanto na ouro, e fica aí o convite também para você ir prestigiar, né, esse grande campeonato que vem pela frente aí, que é a Copa São Mateus no CT Ouro Verde, categoria bronze, categoria prata e categoria ouro. Vários jogos que vai movimentar muito aí a decisão, a segunda edição, né, da Copa São Mateus. E a decisão da Liga Empresarial CT Ouro Verde tá marcado para hoje, hein? Hoje, às 19h30, a final da bronze, 20h30, a final da prata e 21h20, a decisão da ouro. É hoje no CT Ouro Verde, a decisão da Liga Empresarial CT Ouro Verde. Também você é convidado aí para ir prestigiar esses grandes jogos de decisão da Liga Empresarial CT Ouro Verde. Copa do Brasil, como eu falei ontem, um jogo restava aí, o clássico gaúcho,
E deu Grêmio. O Grêmio venceu o Internacional pelo placar de 3-1. E está então na

0: Final vai enfrentar a equipe, né, do... Agora é tudo ou nada, agora pra equipe, é, vale a vaga pra final, as equipes vão buscar aí a final. E o Vasco enfrenta a equipe do Palmeiras e o Grêmio vai encarar a equipe do Atlético. Então, jogos que vão acontecer por semifinal ainda. Palmeiras e Vasco aqui já tem data marcada, né? O jogo 1 está pro dia 31/10. Então, somente no final de outubro que vão ter Copa do Brasil novamente aí na, pro pessoal acompanhar e torcer pro seu time do coração. Campeonato Brasileiro, final de semana, tem rodada, é, e a rodada começa amanhã pelo Brasileirão. Amanhã temos Bragantino e Bahia às 16 horas. Também temos o Tricolor Paulista em Joelinton, São Paulo e Atlético Mineiro às 18h30. Amanhã às 21 horas temos Fluminense e Vasco da Gama, é o clássico carioca. Domingo, 11 horas da manhã, no Couto Pereira, Coritiba e Mirassol. Domingo, 11 horas, então, no Couto Pereira, tem Coritiba e Mirassol. No domingo, a outra equipe do Paraná, o Atlético Paranaense, enfrenta o Cruzeiro fora de casa às 16 horas. Já o Remo, no domingo, 16 horas, recebe a equipe do Flamengo. O Internacional recebe a equipe do Santos, domingo também, às 16 horas. Às 18h30 no domingo, Botafogo e Palmeiras. Palmeiras joga fora de casa, encarando a equipe do Botafogo. No domingo, 19h30, Corinthians e Chapecoense. O Corinthians recebe a equipe da Chape, a lanterninha do campeonato. E na segunda-feira, feriado, para fechar a rodada, temos Vitória e Grêmio, às 20 horas. É a rodada do Brasileirão deste final de semana. E como está a classificação atualizada, hein? Palmeiras líder, 52 pontos. Seguido do Flamengo, segundo com 51. É a diferença, apenas um pontinho. Agora não tem jogo a menos, não tem jogo a mais. E a diferença é de um ponto. O Atlético Paranaense é o terceiro com 45. Quarto é o Fluminense com 42. Quinto é o Bahia com 40. Sexto é o Cruzeiro com 39. Sétimo é o Coritiba com 37. Oitavo, Atlético Mineiro, 36. Nono, Bragantino, com 35. Décimo é o Corinthians, com 32 pontos. Décimo primeiro, São Paulo, 30. Décimo segundo, Botafogo, 30. Décimo terceiro, Vitória, 29. Décimo quarto, Santos, 29. Décimo quinto, Grêmio, 28 pontos. Da colocação do Grêmio, 15º, até ali o 11º, que é o São Paulo, uma vitória muda tudo, né? Pode pular aí da 15ª para 11ª, ou pertinho ali dos 10 primeiros. Então, muito acirrada essa disputa aqui, também no meio da tabela. Aí temos o Mirassol, o primeiro fora da zona de rebaixamento com 28 pontos, apenas um pontinho atrás do Santos. Então, o Grêmio e Mirassol ali, 28-25, uma vitória também já encosta. Zona de rebaixamento, 16º, Vasco da Gama, 25. 18º, Internacional, 25. Juntinhos dois, 25 pontos, hein? Remo, 19º, 23. E a Chapecoense, a lanterninha, com 14 pontos. Tanto o Internacional também como o Vasco, uma vitória pode sair da zona de rebaixamento. Então, muito acirrada. Meio da tabela, zona de rebaixamento e a briga pelo título também muito acirrada nesse ano de 2026. Teremos muita emoção pela frente aí para você, torcedor. Pode ter certeza que emoção não vai faltar aí até o fim do Brasileirão. Agradeço a você que acompanhou durante a semana as notícias do esporte. Que tenhamos aí um abençoado final de semana prolongado, né? A gente se encontra somente na terça-feira aqui, trazer as notícias do esporte no final de semana. Mas como é um final de semana prolongado, você vai viajar, se cuida aí nas estradas, toma todo o cuidado que na terça-feira a gente se encontra, hein? Para trazer as notícias do esporte, tudo o que aconteceu no esporte da nossa região nesse final de semana e também pelo esporte nacional. Um abençoado final de semana, um forte abraço a todos e até terça-feira para mais um Show do Esporte.
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4: Oi, minha gente, tudo bem com vocês? Tudo certo? Tudo tranquilo? Uma ótima manhã?

uma ótima sexta-feira pra você. Hoje, dia 4 de setembro. Começa bem. Começa como? Conta pra mim, hein? Conta, conta. Começa muito bem. Mas conta também por que começa tão bem assim.

0: sexta-feira, por isso que o dia começou muito bem, viu? Mas se preocupa não, que sexta-feira ainda não chegou às 5, 6, 7, 8 da noite, ainda não. Pra você dizer sextou de vez, tá? Só que esse horário aí quem fez já, né? É isso?
1: Você

0: saudade, só seu cheiro no elevador. Ah, que isso, hein? Para com isso, deixa disso, plena sexta-feira, muito amor, muita paixão, também não, hein? Isso, hoje estou desapegada. Bom dia pra você, onde quer que você esteja, na sua casa, no seu trabalho. Pra você que está me levando, me trazendo de carona, estamos juntinhos, juntos e misturados até o meio-dia aqui no Manhã Show. Eu sou a Nelly, Nelinha, Nelite, Anelosa, é ela. O docinho da cultura é seu FM. Então faz o seguinte, tá? Se você tem problemas aí com a glicemia alta, faz favor, hein? Tome cuidado, porque hoje o docinho, ela está assim, muito, muito doce, embora esteja desapegada. 9:09, aquela manhã super especial pra você, pra Helena, minha amiga, que está sempre comigo, sintonizada na 97.5. Bom dia, bom trabalho, muito, muito, muito obrigado ao meu amigo César. Tudo bem com você? E aí, César? Muitas ou poucas? Muitas conchadas, poucas conchadas, muita maquinada, pouca maquinada, muitos buracos, poucos buracos. Hein? Conta aí pra mim, quero saber como que foi sua semana também. Ao Tadeu, um bom dia. Ao Vinícius também, aquela manhã super especial. A todos que estão participando, lembrando que... estão participando, mandando sua mensagem pro 988042851. Estão concorrendo ao combo com duas pizzas mais um refrigerante. 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Vamos de mais músicas? Vamos? Então tá, combinado. Estamos de combinação.
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0: chegando, hein, gente? Natanzinho Lima. 9h13, já já eu vou mandar beijos e abraços aí, pessoal. Se liga. Espera aí, espera aí. Ai, que é rapidinho, gente. Bapti, bapti.
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0: 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E tem gente participando aqui, Claumir Ribas, da Água Amarela de Cima, beijo pra você, tudo de bom. Walter pediu aí, ó, já é sexta-feira sim, né, sextou. Estamos só pelo quê? Pelas 5, 6 horas da tarde? Não, ainda não, eu só estou pelas 10h30 da noite, meu amigo. Beleza, vamos fazer o seguinte, já estou preparando o pagodinho aqui, tá? Isso, prepara o volante aí, porque nós vamos pra Curitiba, é isso mesmo? Vamos pra Curitiba e aí o volante vai ter que apanhar até lá, é isso? Olha lá, pandeirão. Tudo de bom, Walter, bom dia também, um abençoado final de semana aí pra Bernadette Popenda, da Colônia Taquará, um super beijo pra você, pro Gilberto também, que está sintonizado, me levando de carona, Gilberto. Bom dia, uma ótima sexta-feira e já um bom final de semana aí pro Cristiano, que é do Jardim Santa Cruz. E ó, segundo meu amigo aí, César, diz que tá muito trabalho mesmo, hein? Ó, eu gabo muito esse trabalho, sabe por quê? Eu acho muito legal, César, e olha, e que vista que você tem, hein? Claro que não é sempre, né? Mas essa vista aí, gostei, hein? Gostei, gosto muito desse tipo de vista. Bom dia, Rodrigo do Rio Bai, um grande abraço pra você, uma ótima sexta-feira, Rodrigo do Rio Bai. Aquele abraço especial, quero mandar um abraço pra família Stansky, que também é do Rio Bai aí, sintonizado com a gente, né? Aquele abraço bem especial pra vocês, tudo de bom, especialmente

Pra família do Matheus aí, Matheus não me convidou pra ir ainda aí, sabe? Não formalizou esse convite, não, mas eu queria ir tomar um cafezinho, né? Passear no Rio Bike e tal, tal coisa. Vai que rola também aí, além do café, rola um churrasco pra gente. Nunca se sabe, né? Vai que numa dessa. 9h20, Jorge Matheus chegando. Na sequência tem aquele pagodinho que o meu amigo Walter pediu, tá certo?

louco na cabine, rapaz do céu. E as primeiras previsões astrais chegando na nossa manhã de sexta-feira. Tudo bem com você, Ariano? Como é que você está? Ariano, é o seguinte, vamos prestar atenção aí, porque daí depois falar e não deu certo. Mas vamos prestar atenção, né? Termine a semana com uma boa higiene mental, entendeu? Valerá cortar assuntos que só gastam a sua energia. Notícia repetida, o grupo barulhento, a conversa que não leva absolutamente a lugar nenhum. O dia vai começar rendendo bem. Ótimo para resolver uma pendência antiga e tirar peso da agenda também. Cuide do mal entendido por mensagem quando o cansaço bater. Então, menos ruído, mais clareza. Ariano, isso é tudo de bom. Touro. Encerre assuntos de dinheiro que estavam em andamento. Cancele a assinatura do que não usa, renegocie o que puder e racionalize as despesas também. Esta manhã será produtiva, com bom humor, leveza e novidades interessantes também no trabalho. Sim, por que não? À tarde, um recado atravessado poderá irritar, então deixe barato. Não deixe barato, viu? Não valerá entrar, né? Gastar aí com energia, tá? Porque o amor já está em alta, é o que vale a pena, Touro. É. O amor estando em alto está ótimo. Gêmeos. Saúde, amor em alto, não quer mais nada, né? Geminiano, a semana vai terminar com animação, caminhos abertos para o amor e bons negócios. Então tire um tempinho para cuidar da beleza, da sua imagem e do bem-estar. O fim do dia aí de uma despesa vai dar alívio, ó. É hoje que nós pagamos a conta. O período da manhã será mais produtivo. Estamos aqui. Evite discussão por mensagem, bate-boca com alguém do passado ou com gente apressada. Poder de atração está em alta, geminiano. Olha como eu estou. Canceriano, bom dia pra você, tudo de bom. É o seguinte, relaxe, respire, aumente a conexão com sua força interior, com a natureza e também com a espiritualidade. Algo se encerrará dentro de você. Uma mágoa, uma cobrança antiga, uma ideia que não servia mais. Será um bom momento para acalmar o coração e a mente também. O dia já começará com clareza e autocuidado. Arrumações na casa darão mais conforto e acolhimento também, Câncer. Previsões para Leão, Virgem, Libra e também Escorpião. Daqui a pouco aqui no show. Porque agora eu vou tirar o meu tênis, porque está na hora do quê? De procurar a minha Texana 37. Beijo, Cleusa. Faz tempo que não aparecia, né? Ai, você tá lá agora. Saudade da rua de terra, onde aquela. Vou comer na calçada mesmo? Não, na calçada não.

Texana 37, hein? Tem não. Então um abraço aí pro Márcio, pra Mara, pra Pamela, pra Paty, né, Cleusa? Beijo pra vocês aí, o pessoal da produção, né, do Super Vasco, estão aí produzindo coisas gostosas, deliciosas, e estão participando do sorteio também, diz que o Márcio semana que vem tá de férias. Eita, imagine se ganham aí, ó, esse combo, né, com duas pizzas mais refrigerante, como é que vão comer? Ele vai estar de férias, Cleusa? É, aí não vai dar pra ele não, né? Não, né? Ele não tem como, né? Imagina que sorte dele. Férias e perde o combo. Ah, brincadeira, né? Brincadeira, brincanagem. Brincanagem. Beijo pra Cleusa, fazia dias que não aparecia por aqui. Geralmente ela mandava mensagem na quinta-feira, era o dia do beijo dela, né? Mas faz muito as quintas que ela não aparece por aqui. Mas tudo bem, não tem problema, mas eu sempre eu estou lembrando, vá. Osmar Vieira também, bom dia, está na escuta do Bombonzinho da Cultura SFM, diretamente da Lapa. Beijo pra você, tudo de bom. Também quem está me ouvindo aqui é o Valdir. Bom dia, Valdir, tudo bem com você? Valdir, é o seguinte, tem problema de diabetes? Tem problema de pressão alta? Não tem? Porque já sabe, ó, alemão de Canoinhas, tá sabendo que aqui o docinho já sabe, o docinho é doce demais, tem que tomar cuidado com a diabetes, entendeu? E sente a pressão. Brincadeira, viu? Um bom dia pra você, um ótimo final de semana, muito obrigada pelas suas palavras e também muito obrigada pela sua companhia, aquele dia super especial, já já eu volto com mais músicas e também com a sua participação, 98804-2851.

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Iva, bom dia pra você, tudo de bom. A Iva Pionoski, que tá na escuta, está ouvindo, curtindo, sintonizada junto comigo. A Zoni Hoffman também do Porto Ribeiro. Alô, Porto Ribeiro, divisa, Três Barras, Canoinhas. Jéssica também, minha amiga de Antônio Lito, Sueli, tá na escuta aí com a

Viu? Está aí, gente, ó, essa música, deixa eu contar uma coisa pra vocês. Essa aí é aquela que tem o poder de retornar a qualquer momento, sabe por quê? Ela foi lançada lá em 2003. Lá em 2013, isso. E depois de um vídeo durante uma festa aí de... lá em Jaraguá, não é Jaraguá do Sul, lá em Jaraguá, na região central de Goiás, alguns amigos estavam cantando e essa música aí viralizou aí nas redes sociais novamente. Sim, voltou novamente. Tanto é que tanto pedido do público aí, Zezé de Camargo regravou essa música e sem precisar impulsionar, né, a divulgação e tudo mais, é uma das mais tocadas no Brasil tantos anos depois. Verdade, gente. Pense. É uma música boa, é uma música boa, né, gente? Vamos e convenhamos. É isso aí, Zezé de Camargo.

0: muita quanto amor, Ana Castela. Alegria no seu rádio. Será que quando ela canta essa música, ela lembra do Zé Felipe ou do Gustavo Mioto?
1: Hein?
0: Ai, como a língua tá com um chicote hoje. Bora, Kit, bora de mais previsões astrais pra esta manhã de sexta-feira. Tudo bem, Leonino, com você? Tudo certo? Um ciclo com um grupo, um projeto ou uma amizade vai chegar ao fim. Não será exatamente uma perda, e sim ganhar espaço para outras relações e atividades também. Com Júpiter em seu signo, que sair será substituído por algo melhor, entendeu? Isso, um sai para outro entrar, melhor ainda. Cuidado apenas com ruídos no trabalho, um pouco de diplomacia e bons acordos manterão a harmonia nas relações e estabilize também as finanças, se necessário. Virginiano, um assunto profissional se encerrará ou mudará de forma hoje. Não force a conclusão, não. Deixe a poeira baixar antes de dar qualquer resposta. Evite também que esta manhã para colocar ordem. Aproveite, na verdade. Aproveite essa manhã para colocar ordem no barraco. Isso. Aposte em inovações, surpreenda. O dia estará brilhantíssimo. Popularidade e boas surpresas também. Dê um passo importante e suba um patamar na carreira, Virginiano. É o seguinte, um plano ou processo chegará finalmente em uma etapa de concretização, mesmo que não seja o que você queria. Será libertador, valerá finalizar formalmente o que ficou em aberto e tirar isso aí da cabeça de vez. No amor, o clima vai seguir bom e ajudará a atravessar o dia. Feche um capítulo e comece outro, Libriano, vai ser muito, muito, muito bom pra você. Escorpião. Uma dívida, um imposto ou um acerto com terceiros terá andamento positivo hoje. Ufa! Resolva com números na mão e não no calor da emoção. Momentos de cortar o que drena seu dinheiro e também que não dá retorno, não. No fim do dia, evite falar de valores com quem está irritado. Amizades de longe vão oferecer apoio também. Escorpião, daqui a pouco nós temos previsões chegando para Sagitário, Capricórnio, Aquário e Peixes também. Agora nós temos uma música aí, né? Não é TBT não, viu?
2: Música velha boa.
0: Massa. Mais ou menos, ó. Pam, pam, pam, pam, pam. Os passinhos, lembra? É essa aí, ó.

0: Essa aí eu sei que você dançou, lembra? Ó, bracinho pro alto, bracinho pra baixo. É, viu? Eu sei. 9h49, só uma canção de Barbarella. Essa aí, ó, lá de 1989, né? Ele nem tinha nascido ainda, minha gente. Não tinha nascido, não estava nem nos planos e nem nos projetos do papai e da mamãe.
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Em tudo, gente. Bom dia, Renata. Tudo bem com você? Como é que você está aí? O Paulo também. Bom dia. Um abraço para você, pro seu colega, também pro José, né? Da Noroeste Bebidas. Tocando música boa aí para vocês, tá certo?

Deus do céu, hoje que choradeira que tá, né? Eu falo, né? Hoje a playlist tá que tá. Hoje o programador tá é que tá, minha gente. Tá apaixonado, só pode. Tudo bem com você, sagitariano? Preste atenção neste dia. Ajuste planos com uma parceria e sentimentos aí também de renovação. O que não estava funcionando vai ficar bem evidente hoje. Não é hora de brigar, não, e sim de nomear as coisas com muita calma. Cuidado com a palavra ríspida. Se o clima ficar tenso, o que for verdadeiro também vai permanecer, tá? Se liga nessa dica, super dica, sagitariano, bom dia. A rotina vai pedir reformulações. Bom momento para mudar hábitos, ganhar espaço livre na agenda e se preparar para voos mais altos. Inovar também será chave para você sair do automático e alcançar melhores resultados também, capricorniano. Aquário. Uma história de amor vai mudar de fase. Valerá conversar com calma agora e esclarecer expectativas. A semana vai terminar com revelações e mais espaço para o prazer. Inspirações e criatividade não faltarão para enriquecer um projeto autoral. Assuntos dos filhos pedirão atenção e sensibilidade também. Invente um programa divertido para o fim do dia, aquariano. E aí, pisciano? O dia vai pedir desapegos e arrumações na casa. Valerá se desfazer do que não usa e encerrar um assunto de família que já cansou logo de manhã. Evite responder, deixar para amanhã, né? E sua vida íntima também vai ficar mais gostosa com troca de confidências e cumplicidade, pisciano. Daqui a pouco temos previsões, previsões somente na segunda, terça, quarta, quinta e sexta. Amanhã é sabadão, estamos aqui somente pelo... Eita, final de semana, partiu então, dá um rolê de moto, Adriano, partiu então. Bom dia, minha amiga Regiane, tudo bem com você?

0: Essa aí foi só pra dar um gostinho do que é uma música romântica também, né? Beth, Alessandra, tudo bem com você? Neuzi, ótimo dia! O amor está no ar, gente. O amor, a sofrência em várias formas e maneiras de dizer.
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2: Com uma frota que se aproxima da marca de 10 milhões de veículos, o Paraná é a localidade mais motorizada de todo o Brasil. É o que revelam dados da Secretaria Nacional de Trânsito, Senatran, os quais apontam que, em julho último, o estado possuía 0,83 veículo por habitante, ou ainda 83 carros e motos para cada 100 pessoas. Além disso, 8 municípios paranaenses registravam mais veículos do que pessoas. O levantamento feito pelo portal Bem Paraná cruza a frota de veículos divulgado mensalmente pelo Senatran com as estimativas da população divulgadas na última semana pelo Instituto Brasileiro de Geografia e Estatística, IBGE. No Brasil, por exemplo, há 132,3 milhões de veículos, enquanto a população brasileira soma 214,2 milhões de pessoas, ou seja, há 0,6 veículos por cada habitante no país. O Paraná, contudo, fica bem acima da média nacional na proporção de veículos por habitante.

0: 9,96 milhões de carros e motos no estado, que reúne 11,95 milhões de pessoas, ou seja, 0,83 veículo por habitante, a maior de todo o país, logo à frente de Santa Catarina e São Paulo. 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
5: Aquela manhã de sexta-feira especial, gente, olha só, se você acha que cowgirl aí só entende de cavalo, você está muito enganado, viu? Aham, vou te contar. Vou te contar porque ela entende de bota, chapéu, rodeio e principalmente... Preste atenção. E principalmente, né, de como deixar aí um peão sem saber pra onde correr. Agora vem ela. Elis Just cantando pra gente nesta manhã, 10 e 11. Sua participação também no 98804-2851. Mande sua mensagem, participe e concorra a um combo com duas pizzas, mais um refrigerante. 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Bota o chapéu, vem comigo.

gente, eu vou ter que confessar algo pra você. Vou confessar neste momento. É o tipo de música que eu gosto. É o tipo de música que eu amo curtir. Tá aí, ó, Chimarruts do lado de cá. Curtimos também, né? Eles just cantando pra gente, qual que é? 98804-2851. Gente, que delícia, que beleza, dona Creuza. Lúcia, bom dia pra senhora, tudo de bom. Pra Josefa também, um bom dia. Obrigado pela sintonia, pela participação. Juscelane e a Vanessa também estão participando e diz que quer ganhar esse combo com duas pizzas, mais um refrigerante, um oferecimento da Pizzaria Pizza pra você. Ufa, deixa eu respirar. Ó, minha amiga Regiane diz que tá limpando a casa. Diz que depois do almoço ela vai limpar o chiqueiro. Mas diz que ela prefere mesmo limpar o chiqueiro que a casa. Ai, gente do céu, não sei o que eu gosto. Eu também limpo também. Se for necessário, não tem problema. Eu limpo ali os tchuntos e tudo mais, né? Eita, limpamos, fazer o quê? Também bom dia pra Nilce, Alessandra, Beth. Deixa eu mandar aqui beijos e abraços que eu acabei esquecendo. Ai, ficou aqui pra Iva também, pra Zone, pra Sueli. Deixa eu ver se ficou alguém ali que eu acabei esquecendo de ler a mensagem. Ai, se eu fiquei, desculpa, porque pode ser que eu acabei abrindo a mensagem e não lendo. Daniel, um beijo pra você, tudo de bom. Obrigada pela sua participação, Daniel. Meu amigo Daniel da Vila Americana. Também quero mandar um abraço bem apertado aí pra Márcia, né? Do restaurante Veneza aqui em São Mateus. Que falou pra mim que gosta de ficar ouvindo e que eu sou a companhia dela todas as manhãs aí do pessoal. E eu me achei, né? Me achei. Eu gosto quando falo que eu faço companhia, porque daí eu sei que eu não estou só, gente. É, quando eu falo que a gente tem um trabalho assim meio solitário aqui, porque a gente conversa com quem manda mensagem e tudo mais, mas é eu aqui no estúdio, vocês aí. Então eu não sei se vocês estão ou não estão me ouvindo. Então esse feedback é legal, porque eu sei, opa, não estou sozinha. Tem gente comigo também. Sirlei, tudo bom? A Sirlei Pereira da Vila Americana. A Eliane da Vargem Grande também. Olha aí, viu? Eu tô falando que aí vocês começam a sair da toca, né? Tipo, tatuzinho, tudo entocadinho. Aí sim, aí eu fico melhor. Aí me sinto até melhor. 10 e

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Um abraço aí pra Leonie Zions, que está completando mais um ano de vida hoje, a esposa do Hipólito aí, né? Tudo de bom, felicidades, muitos e muitos anos de vida, que Deus abençoe. 10h24, sua participação também aqui no 98804-2851, que eu estou aguardando, ansiosa por você.

Brunão mandando ver aí com um sorriso maroto, se eu te pegar. Ai, que isso, gente. Lucas e Igor Flash também. Eita, que essas músicas estão, né? Hoje é sexta-feira, as músicas estão que dão. Eita. É um eita atrás de eita, né?

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1: 10h39, está aí, ó. É aqui na Rádio Cultura Sul FM. A próxima cantora que chega aqui, ó, cantando pra gente, ontem ela teve que fazer um voo de emergência, né? Um pouso de emergência, na verdade, durante um voo que ela estava saindo do Pará, indo pro Rio de Janeiro gravar o Domingão com o Hulk. É verdade, pense no susto que a moça levou, gente. Essa aí, ó, Mariana Fagundes. E aí?
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1: Não vai pro rodeio, não? Não? Não? 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
1: o quê?
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1: no quê?
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0: Aí, ó, olha só o trio, gente. Passou por aqui, ó. Nayara Azevedo, R$50, 90,10 com Maiara e Maraíza. E também Mariana Fagundes com Geninho Pião, todo tatuado. É as mulheres, é a nossa vez. Desculpa lá. Dá licença, respeita aí, entendeu? Respeita. Edilson, bom dia, tudo bem com você? Edilson Lajadinho, um abençoado dia pra você, tudo de bom pra Jaqueline também, Jaqueline da Vila Amaral, o Tuco que tá na escuta, o Tuco da Vargem Grande, Gabriel, a Eliane Pola aqui também, todos mandando mensagem de texto, dizendo também que pra você, né, que está mandando mensagem de texto, está concorrendo de presente, daqui a pouquinho, no finalzinho do nosso programa, um combo com duas pizzas mais um refrigerante, um oferecimento da Pizzaria Pizza pra você.
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Elisângela, tudo de bom pra você. Elisângela da Vargem Grande, também a Sônia participando aqui com a gente. Alô, pessoal da Vila Pinheirinho, alô, pessoal do centro, alô, pessoal do comércio local.

Fernando e Sorocaba, a verdade, Wesley Safadão, curtimos juntinhos aqui no Manhã Show até o meio-dia. Bom dia, Marilice! Cadê os vídeos? Cadê as fotos, mulher? Quero ver, cadê o TikTok?

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1: Com as comemorações da independência do Brasil, dia 7 de setembro, tem início o período de feriados prolongados do segundo semestre do ano. A partir dessas datas, todos os próximos meses terão pelo menos uma data comemorativa próximo do fim de semana, caracterizando uma folga prolongada. No calendário de feriados do segundo semestre, próxima folga chega rápido. No dia 12 de outubro é dia da padroeira do Brasil, Nossa Senhora Aparecida, que cai em uma segunda-feira, com 3 dias possíveis de folga, portanto. Em novembro, são 2 feriados. O dia 2, finados, cai também em uma segunda-feira. E no dia 20 é comemorado o Dia da Consciência Negra, feriado nacional que será numa sexta-feira. Em dezembro, vem o Natal, que em 2026 cairá em uma sexta-feira, emendando sábado e domingo. O primeiro grande feriado do segundo semestre irá movimentar as rodovias do Paraná em direção ao litoral do estado. São esperados 164 mil veículos nos dois sentidos da BR-277 entre Curitiba e as praias do dia 4 ao dia 9 de setembro. Apenas em direção ao litoral, a estimativa é de 82 mil veículos no período. O aumento no tráfego é 16% maior que o registrado em dias normais. 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

0: 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Bom dia, meu amigo Nelson de Curitiba. Nelson, e aí, como que tá o tempo aí? Conta pra mim. Aqui o sol tava muito alto, tava gostoso. Aí até pensei que nós iríamos com um tempo bom assim o tempo todo. É, mas não, acho que tá mudando o vento, hein? Acho que o vento está trazendo aí um... O negócio começou a ficar nublado, de acordo com a previsão do tempo, vem chuva aí na parte da tarde, aí você já sabe, sábado, domingão aí, né, com chuva.
1: Sabe esse sonho que você tem guardado aí?
0: Chuva que nós queremos, mas se for de bênçãos, dá licença.

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Uma nova edição. Dizem que todo homem, para se sentir realizado, deveria plantar uma árvore, ter um filho e escrever um livro. Plantar uma árvore é fácil. Mesmo que moremos em um apartamento, podemos tomar de um vaso e plantá-la. Pode ser um exemplar minúsculo, um bonsai. Ter um filho requer responsabilidade, dedicação. Exige tempo, e nem todos estamos dispostos a isso. Ou, por vezes, é a vida que não nos permite, por variadas questões que nos envolvem. Entretanto, sempre podemos nos tornar os protetores de uma vida,

amigo, um parente, alguém que necessite de apoio. E teremos mais ou menos atendido a questão. Será que escrever um livro é para todos? Naturalmente, se pensamos em escrever, desejamos que seja algo bom, útil, agradável. E observamos no mundo tanta literatura ruim em prateleiras de bibliotecas e livrarias. O que não nos damos conta, em verdade, é que a nossa vida pode ser comparada com a elaboração de um livro. Podemos imaginar que, ao nascermos, um livro nos seja colocado nas mãos, páginas em branco que iremos preenchendo dia a dia. O que nelas escreveremos é decisão de cada um. Verdade é que trazemos ao renascer neste planeta um cabedal de conhecimentos, de virtudes ou de vícios em nossa intimidade. É o nosso próprio conteúdo. Na medida em que vamos crescendo, ideias, tendências irão se apresentando. Mas a obra que vamos escrever nesta vida é inédita. Cada dia pode ser considerado uma linha, cada semana um parágrafo, cada mês um texto, compondo as tantas páginas, os anos que viveremos sobre a Terra. Podemos escrever um poema pleno de beleza, com versos harmoniosos. Podemos escrever uma oração, uma súplica, um louvor. Podemos escrever palavras ásperas de um dia de indignação ou de desespero. Podemos escrever histórias lindas de superação, de acolhimento, de doação ao próximo. Podemos retratar os dias de felicidade junto aos seres amados. A felicidade da chegada de um novo ser à nossa família. Relataremos as conquistas, os estudos, as viagens, os encontros, reencontros e desencontros. Registraremos os dias de ventura, de sol, de muitas alegrias. Também aqueles em que a tormenta nos envolveu. Um furacão nos roubou momentaneamente as esperanças. O frio tomou conta do nosso coração. Quando nossa vida física se extinguir, teremos o livro pronto. Fino, grosso, de poucas ou muitas páginas, de acordo com os tantos anos vividos. E poderemos folheá-lo e ler com vagar. Descobriremos detalhes que gostaríamos jamais tivessem sido escritos. Quantos desajustes por tolices! Poderíamos ter sido mais compreensivos, tolerantes. Quantas páginas poderiam ter palavras mais amenas, menos dolorosas? Como todo livro impresso, no entanto, esse não poderá ser corrigido, senão com nova edição. Por isso, é que existe a possibilidade da reencarnação. É a oportunidade do Criador nos permitir escrever um novo livro. Utilizando o nosso livre-arbítrio, poderemos reprisar todas as coisas boas que escrevemos. Poderemos evitar aquelas amargas, desagradáveis. Somente em nós reside este poder. Reescrever a nossa história com letras caprichosas, encadernação luxuosa, dizeres de ouro. Pensemos nisso. E como ainda transitamos pela Terra, que tal começar a escrever no livro atual as páginas de luz que desejamos poder ler com alegria ao final desta vida física?

0: E assim chegamos ao final de mais um Momento Espírita. 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

0: namora.
1: Aham,
0: pena. Cristiane, bom dia pra você, tudo de bom pra Ulisses também, aquele abraço especial, pessoal do Porto Feliz, a Eliane também, todos participando aqui do sorteio de um combo com duas pizzas, mais um refrigerante, um oferecimento da Pizzaria Pizza pra você. Quero mandar um abraço aqui, só mandou um abraço pro Piazinho, mas eu não sei o nome do Piazinho não, Walter, que é aniversário dele hoje, que Deus abençoe, com muita saúde, né? Bastante tempo, que vocês tenham muito tempo de qualidade juntos, né? E é muito bom, é bom demais. 11h32, lembrando que logo mais, daqui a pouquinho, já trago o resultado do sorteio. Por quê? Porque nós temos que terminar um pouquinho antes do programa. Por quê? Porque nós temos que ouvir a propaganda eleitoral gratuita. Por quê? Porque para a gente poder apertar lá e fazer o brilhililin bem certinho, entendeu? Porque senão você vai lá e vai fazer o brilhililin de qualquer jeito, aí você já sabe o que acontece depois. Aí não adianta você reclamar, porque quem apertou e fez o brilhililin foi você, entendeu? 11h32, já

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0: É aqui, minha gente, na Rádio Cultura Sil FM. Walter, abração pro Caio, que Deus abençoe, muitas felicidades, muitos anos de vida. Faz um bolo pro menino aí, leva pra cear, não esquece do presente não, tá? Por favor, é verdade. Vamos lá. Janaína, tudo de bom pra você? Um super dia. Também quem está participando com a gente aqui, diz que eu sou uma figura, aceita, sabe de nada. Pensa numa mulher chata, sou eu. Valdir, tudo de bom pra você. Ai, cadê? Ah, Janete também, a Sueli, Maria Eliane, Vilmari, Maurício, Glaci, enfim, todos mandando mensagem, participando aqui. Gente, é o seguinte, daqui a pouquinho eu já volto, tá? A Jaciana com o resultado do sorteio aí e a Tassiana Bordignon, tudo de bom, Tassiana? Falei Jaciana, olha que tipo, né? Tassiana. Porque hoje tem resultado, tem sorteio, tem um presente super legal pra você. Um combo com duas pizzas, mais um refrigerante. 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Beijo também pra Giovana, já eu volto. Giovana, segura esse forninho, Giovana!
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12: Rádio Cultura Sul FM, quem tem cultura tem tudo. Célia, beijo pra você, também pra Andressa Portes. Sou chata demais. Mais de 1 milhão de ouvintes. Ai, Fábio, tudo de bom pra você, pra Adriane, também pra Giovana Dubnieski, enfim, pra todos que mandaram mensagem, participaram aqui com a gente, mandaram sua mensagem, né? Ei, que coisa boa, assim, não me sinto sozinha, já falei pra vocês isso e volto a repetir, tá? Mas chegamos ao fim de mais uma manhã show, antes de ir embora, vou dar o resultado aí de quem faturou o presente de hoje. Tananana. Estou rufando os tambores, dá licença, os tambores são meus, vou rufar do jeito que eu quiser. Tananana. Então, quem faturou foi a Cirlei. Cirlei Ferreira, da Vila Americana, 98826, final do telefone 97, faturou, se deu bem pra caramba, porque ganhou um combo com duas pizzas, mais um refrigerante, um oferecimento da pizzaria Pizza pra você. E antes de ir embora, gente, vou dizer pra você o seguinte, tá? Parabéns, e pra quem não ganhou, calma, não vai me bloquear aí o WhatsApp da Rádio Cultura Sua FM, não, porque segunda-feira tem mais, terça também, e sabe, né, que a esperança é a última que... Que morre que pede sorteio. E agora é a hora mesmo de guardar o microfone e respirar fundo. Sabe por quê? Caso de quê? Porque vou decretar que o final de semana começou oficialmente, mas não pra mim. Porque terei trabalho ainda, muito trabalho. Mas pra você que vai descansar a partir desta sexta-feira, vai voltar só na terça-feira, tudo de bom pra você. Um bom feriadão de 7 de setembro. Aproveite pra descansar, reunir a família, encontrar amigos, fazer aquele churrasquinho. Só não esqueça e também não faça planos demais, tá? Porque segunda-feira ela chega rapidinho, sem pedir licença, terça-feira já está aí. Que vocês tenham um excelente final de semana, um feriado maravilhoso, muita alegria. Eu sou a Nelly e agradeço demais pela sua companhia. Se cuide, se divirtam. E segunda não, terça-feira a gente se encontra por aqui. Se a vida estiver difícil, pelo menos que o seu Wi-Fi esteja forte.

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0: Sextou com S maiúsculo. É sexta-feira. Tá chovendo aí. Aqui tá chovendo. Mas olha, eu prefiro uma sexta-feira com chuva do que uma segunda-feira de sol. Eu não sei porquê, mas é assim que eu gosto. Quer dizer, não é que eu gosto de chuva. Não. Não é isso. Não é que eu gosto da sexta-feira com chuva. Mas eu prefiro. Já que não tem outro jeito, né? Deixa que chova, que dinheiro no banco não molha. Meio-dia 28. Tá na tua mão a partir de agora. Aqui é a programação da Cultura Sul FM, essa rádio de nome e sobrenome. Ai, que coisa boa. Sexta-feira, sextou, chovendinho, mas tá quente, né? Não tá frio, não. Vamos participar, gente. Bora. 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
0: Que coisa boa. Silvana, tá aí, ó, Raça Negra é dos meus. Eu gosto dessa, gosto muito dessa. Vamos começar aqui com pagodinho, cheia de manias, porque é sexta-feira. E é nesse clima, nesse embalo que a gente vai. Vamos, vem comigo? Vem comigo que no caminho eu te conto tudinho.

Repetir bem devagar, 429-8804-2851, tá valendo um bonezão. Eu não, também não tô ouvindo tua mensagem aqui, vamos fazer aquela programação bem legal. Pede a sua aí, pede uma música, pede um musicão aí, pede aí.

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0: Olha, eu quero desejar pra você um bom almoço, viu? Tá almoçando agora? Bom almoço aí, bom apetite. Que você tenha uma tarde maravilhosa de sexta-feira, dando um pontapé na tristeza, dando aquela enganada na solidão. Onde existe um rádio ligado, não existe solidão, hein? Oi, Janete! Vamos falar aqui comigo e pedir música.
1: Boa tarde, Luciano, tudo bem? Luciano, gostaria de ouvir a música com Bruno e Marrone, Ligação Urbana. Ofereço para todos vocês da Cultura Sul, para todos os ouvintes, e desejo a todos um bom final de semana. Sou Janete Fernandes, do Centro.

0: Bruno Marrone, Ligação Urbana. Vamos ali dar um pulinho em Canoinhas. Fala com o Alemão. Oi, Alemão.
1: Boa tarde, pegada seca. Ui.
0: Boa tarde.
1: Manda Ana Júlia ali com os hermanos aí pra nós escutar. Tamo na, no puxo do eucalipto aí. Vou carregar mais uma aí pra fechar a sexta-feira, velho. Bagulho de boa. É o Alemão de Canoinhas aí. Beleza, bicho velho? Tudo de bom.

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ocorrer chuvas entre 20 e 30 milímetros hora ou até 50 milímetros dia. Ventos intensos, 40 a 60 km por hora e queda de granizo. No sábado, o alerta segue até o fim da noite, também com risco de chuva e ventos mais intensos. Já segundo o Sistema de Tecnologia e Monitoramento Ambiental do Paraná, esta sexta e sábado ficam chuvosas em todas as regiões. No domingo, dia 6, chove mais na faixa norte e no litoral. O sol pode aparecer do interior. Depois da chuvarada, está prevista a entrada de uma

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0: Nada, nada, nada de tristeza, gente. Ô, que você tá com essa carinha aí? Pode melhorar. Pode melhorar. De feio já basta o tempo, né? De feio já basta o tempo, nublado. Vai chover? Vai. Vai chover? Vai. Vai chover, mas fazer o quê? Mais isso pra superar.
1: Chega de aluguel.
0: Pensa que hoje, de repente, pode ser o seu dia do pagamento, né?
1: Hã?
0: Pensa que amanhã você não vai trabalhar. Pensa que domingo você pode fazer uma carninha. Ou vai almoçar na casa da sogra, ou sei lá, de alguém, né? Aí, sexta-feira, coisa boa. 1:08, 1:08, 42 98804-2851, para você pedir a sua música. Deixa eu mandar um abração para o Evandro. O Evandro da Carqueja tá na sintonia, né, Evandro? Tá querendo ganhar um boné aí, boa sorte para você. A dona Joaquina, minha amiga Joaquina Okonoski, com o Conoscão, lá o Vilmarzão, estão aí ligados também. Um abraço forte para vocês. Uma sexta-feira aí abençoada, viu, meus amigos? E que semana que vem já estamos juntos, né? Semana que vem tem festerê. Vamos tomar aquele gole, né, Conoski? Tomar aquela gelada, né, Conoski, dona Joaquina? Um abraço, hein? Até breve. E agora quem pede música aqui, porque eu

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0: E um abraço agora vai para a Zoni Hoffman do Porto Ribeiro. Boa tarde para você, Zoni Hoffman, Porto Ribeiro, tá aí ligadinha. O Tatu também, o próprio original, também tá ligado, né, Tatu? Um abração forte para você, a Maria de Canoinha, Zoni Maria, bom final de semana, excelente feriado. A Eunice tá ligada também, né, Eunice? E agora eu vou atender a Eliane.
1: Boa tarde, Luciano, tudo bem?
0: Tudo.
1: Aqui quem fala é Eliane. Luciano, caso dê tempo, toca por favor a música com a banda The Cranberry Here, a música Linger. Ofereço para todos os ouvintes. Muito obrigado, um forte abraço. Tenham todos um maravilhoso, abençoado final de semana.
0: Abençoado. Tchau, tchau. Abençoado final de semana para você também. Tchau, tchau.

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1: É, minha gente, agora 2:08 para quem tá ouvindo o programa inédito, na reprise é 11 e alguma coisa. Na sexta-feira, você sabe

0: O programa é diferente, Selminha já está aqui do meu lado.
1: Eu voltei, estou aqui, Cleverson Daniel, tudo bem com você?
0: Ela voltou, está tudo bem nessa sexta-feira, Selma.
1: Bem, esse tempo aí, hein? Começou com sol e agora essa chuva.
0: E a previsão se concretizou, viu? Porque o tempo estava bonito, estava legal.
1: Sim.
0: E aí a previsão era chuva e a previsão se concretizou realmente.
1: Pois é.
0: Chuva, meu povo.
1: Chuvinha.
0: Manda mensagem, conta a sua história aqui no 8804-2851. Boa tarde, São Mateus. Boa tarde, toda a região. Quem for você, aonde você estiver acompanhando aqui, ó. Porque é sexta-feira, minha gente. Vamos lá.
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0: Qualquer dia é sexta-feira e qualquer hora é meia-noite. Você que está ouvindo a Cultura Sua FM, se você tem história para contar, manda pra gente no 8804-2851. A Selma estava doentinha, viu?
1: Pois é.
0: Ele estava sem voz.
1: Minha voz ainda não tá normal, mas estou aqui de volta.
0: Regina Miller, curtindo o programa em Blumenau, Santa Catarina, na casa da minha filha Jaqueline, para as amigas e amigos. Alô, pessoal, em Blumenau.
1: Que legal.
0: Esta galera de Santa Catarina, meu. Adoro Blumenau,
1: hein? Também gosto, nossa. Aí Santa Catarina é tudo de bom, hein? Eu adoro Santa Catarina.
0: Blumenau é uma cidade sensacional.
1: Sim.
0: Alô, Itamar, um abraço para você. Obrigado pela audiência, pela sintonia. Vou contar para vocês uma história. Relato, na verdade, do meu pai. Meu pai, quando era vivo, ele sempre contava essa história. Ele trabalhou na época como caminhoneiro e ele dormiu em um hotel. Hotel de beira de estrada. Sabe esses hotéis que tem em beira de estrada? Hotel em beira de estrada. Ele viu uma mulher no quarto dele aparecer. A mulher estava toda de vermelho. Imagina você no quarto do hotel, quando de repente,
3: Brasil,
0: aparece uma mulher de vermelho.
4: Sartei do jipe.
0: Simplesmente do nada, senhor.
1: Mas olha, isso é uma coisa inédita, porque geralmente a mulher ou tá de branco ou tá de preto.
0: Esta mulher estava de vermelho.
1: De vermelho é novidade pra mim.
0: Essa mulher estava de vermelho. Muito bonita, inclusive. E essa mulher, segundo as informações do meu pai, tentou ter relações com ele.
1: Nossa.
0: Ele, assustado, tentou sair do quarto. E ela foi colocando a mão dele. Foi colocando a mão nele, colocando a mão naquilo.
1: Creio.
0: Coitado dele. Gente, ele contava isso e eu ficava com dó dele, contava com pavor.
1: Sim.
0: A expressão dele mudava toda vez que ele contava essa história, porque ele era novo, ele estava sozinho. Bom, essa mulher colocou as mãos em cima das partes íntimas do meu pai. E simplesmente quando ela pegou no malaquia do meu pai,
4: sartei do jipe.
0: Ela sumiu como fumaça.
4: Sai, azar.
1: Ela só queria matar a saudade.
0: Ela simplesmente desapareceu como fumaça.
1: Que horror.
0: Ele contava pra gente isso, meu Deus do céu.
1: Credo.
0: Ele conta que durante muito tempo ele ficou impotente.
1: Nossa.
0: Por meses, o negócio dele ficou Maria Mole, gente.
1: Ficou traumatizado.
0: Ele contava isso para minha mãe. E é uma história realmente muito, mas muito forte.
4: Sai azar essas histórias.
1: Que medo.
0: Ele foi fazer um benzimento. Foi numa benzedeira. E depois as coisas voltaram ao normal. O Malaquia voltou ao normal. Mas desde essa história, durante muito tempo ele ficou impotente. O espírito.
5: Teria sido melhor ir ver o Pelé.
0: Você acredita?
4: Hoje eu vou ter que dormir abraçado com você, Selma.
1: Pois.
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1: Gente, seguinte, sexta-feira é diferente e são as histórias que vão chegando, o povo vai mandando mensagem aqui, lê pra gente lá, Selma.
2: Ah, mandaram assim, ó, fantasma pegou no falecido. Ai, gente, ai, eu já imaginei que iam ficar mandando, ai, mas eu quero ver esse fantasma também, mas depois do final da história, acho que não iam não, viu?
1: Eu acho que não.
2: O negócio parou de funcionar, depois que ela pegou, daí não dá.
1: O negócio é complicado.
2: É.
1: Nunca tive a sorte de aparecer um espírito assim pra mim no hotel.
2: É, mas você ia querer que acontecesse o que aconteceu com ele?
1: Boa tarde, chovendo lá fora e a cultura comigo aqui dentro, passando roupa, Sueli de Fátima. Obrigado, Sueli.
2: Beijo, Sueli.
1: Mais uma história. Gente, eu acredito que eu tenha uma paranormalidade vez ou outra que aflora em mim. A Aiko que aflora. Eu sou um músico. Olha, ele viola tocão. Ah não, ele toca violão. Sou um músico. E anos atrás, eu estava tocando em um lugar muito conhecido aqui em São Mateus do Sul. Inclusive, gente, esse lugar que ele está falando aqui, eu já fui algumas vezes. E antigamente nesse lugar, enfim, deixa pra lá. Eu tenho uma amiga que ela é sensitiva e ela falava que ela se sentia muito pesada nesse lugar. Muito pesada.
2: Sim.
1: Enfim, fui cantar, gente, nesse lugar bem conhecido em São Mateus, que antigamente existia, agora não existe mais esse lugar, né? Fechou esse lugar. Era muito frequentado na época. Enfim, o bar estava relativamente cheio. Um grupo de pessoas ali em frente ao palquinho fizeram uma roda. Um deles, um dos rapazes, colocou uma vela no centro dessa roda e acendeu. No mesmo momento, havia um homem encostado na parede olhando para essa vela. Esse homem ficava olhando. E ele simplesmente caminhou rapidamente em direção à vela. E nesse momento esse homem simplesmente desapareceu. Em seguida, essa roda formada se desfez. O rapaz apagou a vela e saíram de frente do palco. Gente, sou católico, até hoje não digo que isso me assombra, pois eu tenho muita fé. Mas essa situação realmente aconteceu em um estabelecimento aqui, em São Mateus do Sul.
3: Agora azedou, lagarto.
1: É, gente, estranho. Situação complicada.
2: Pois é, estranho.
1: Mas essa situação aconteceu em um estabelecimento aqui, na cidade de São Mateus do Sul. Alô, Cleverson, Selma, Marcela e Cristiano na escuta. Abraço pra vocês. Obrigado pela audiência. Chuva.
2: Abraço.
1: E ligados na Cultura Sul FM.
2: Isso aí.
1: Se você tem uma história para contar, manda pra gente aqui no 8804-2851. Gente, eu vi uma vez uma história de um motorista que trabalhava à noite. E sempre na última volta, quando ele estava indo para a garagem, no mesmo ponto alguém puxava a cordinha do ônibus. Enfim, ele abria as portas, esperava descer e filmou. E simplesmente não tinha ninguém. Ele disse que todos os dias isso acontecia. E é bizarro, gente. Acontecia todos os dias e não descia ninguém. Mais uma história do Sofrência.
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1: É, minha gente, você que está ligado na Cultura Sul FM. Sexta-feira, Selma.
2: Sexta-feira, com esse tempinho aí, hein? Tá propício pras histórias de terror hoje.
1: Matheus, manda o nome completo e sua idade, viu, Matheus? Quer concorrer pra participar do churrasco? Lembrando que é sem acompanhante, viu? Serão 6 ouvintes escolhidos, sem acompanhante.
2: E maior de 18.
1: Maior de 18 anos, para participar aqui desta programação especial, que vai ser o churrascão da Cultura Sul do Sofrência com Chopp Conkel. Gente, eu sou caminhoneiro e passei por uma situação muito bizarra. Eu estava em viagem para o Nordeste, na cidade de Governador Valadares. Resolvi parar devido ao cansaço, vindo de São Paulo. Eu fui em vários hotéis na cidade, não encontrei vaga. Aí a recepcionista do último hotel me indicou um motel na saída dessa cidade. Porque geralmente tem motéis na saída das cidades. Bom, fui para lá, pois estava caindo de sono. Encontrei o local, parei na portaria. A recepcionista perguntou quantas horas o senhor quer. Eu falei até às 7 horas da manhã. Ela registrou a minha entrada e liberou a chave. Eu já estava separando uma mochila para essas ocasiões. Então, tinha separado uma mochila para essas ocasiões. Entrei e fui tomar um banho. Por sinal, lembro muito bem do chuveiro desse local, que era um excelente chuveiro. Troquei de roupa, me preparei para dormir. Tomei alguns cuidados, deixei a luz da sala entreacesa. Não conheci o lugar. Tomei as minhas precauções. Em um determinado momento, eu percebi que simplesmente a luz do banheiro acendeu. Entendeu o que falei?
2: A luz do banheiro acendeu?
1: A luz do banheiro acendeu.
2: Entendi agora.
1: A luz do banheiro simplesmente acendeu, gente. Eu pensei, será que eu deixei a luz do banheiro acesa? Levantei e apaguei. Quando voltei para a cama, simplesmente a luz acendeu novamente. Eu não vou levantar novamente para ver isso aí e dormir. E quando eu estava dormindo, eu simplesmente...
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1: Senti uma mão. Senti uma mão tocando os meus pés. Como eu estava com muito sono, eu disse: Senhor ou senhora, não sou dessa região. Estou sozinho nesse quarto, deixa eu dormir, me deixa em paz. Se quiser, fique no banheiro, fique lá. Dormi até 7 horas da manhã. Tomei café e na saída falei na recepção: vocês precisam fazer uma limpeza espiritual nesse hotel, nesse quarto que eu fiquei. Aí vem o pior. A mulher me contou que neste quarto de hotel acharam um homem morto há 15 anos atrás. O homem foi pernoitar e acabou falecendo nesse quarto de hotel. Mas ela não me contou antes. Nunca mais fiquei nesse quarto. Fiquei no hotel, mas nesse quarto nunca mais fiquei. Mais uma história.
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1: Boa tarde a todos. Estamos aqui na Praça do Rio Iguaçu, onde viemos verificar a questão aí, né, do rio, como está. Está 3,30 metros acima do nível. A gente já percebe aqui, né, o primeiro degrau, a margem do Rio Iguaçu já pegou água e a expectativa é que pare de chover, né? Porque o Rio Iguaçu aí, ele está acima do nível, está enchendo e esperamos aí que não cause transtornos. Esta informação aqui direto da Praça do Rio Iguaçu, 3,30 metros, apontando aí acima do nível para a Cultura Sul FM, repórter Sérgio Soriani.
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1: Estamos quase chegando no final do programa, quase terminando o Sofrência, e o Sofrência é assim na Cultura Sul FM, Selma.
2: Pois é, é bom demais ter você aqui. Se você ainda não mandou a sua história de assombração, manda, gente, dá tempo.
1: As histórias que o povo conta, as histórias que o povo manda.
2: E aqui na região tem muita história de panela de dinheiro, muita de lobisomem, tem, então manda pra
1: muita
2: gente aqui.
1: Muita história, manda pra gente aqui. Mandar um abração aqui pro Nelson de Curitiba, já tá mandando mensagem. A Heloísa também, abraço pra você, Heloísa. E falou que adora
2: um beijo.
1: O Sofrência.
2: Beijo pra você, viu?
1: Muito bem, muito obrigado, moça. Rapaz, eu não sou de acreditar em assombração, mas o que aconteceu comigo, eu não desejo nem para o meu pior inimigo. Pois é, gente. Sabe que eu trabalhava numa fazenda de cebola, e cebola destrói o corpo. Naquele dia do carregamento, atrasou. O caminhão demorou para encostar e eu acabei saindo de lá meio tarde da noite numa cidade que fica muito longe de São Mateus do Sul, na fazenda em Minas Gerais. Eu estava lá com o caminhão.
2: Nossa.
1: Era exatamente mais ou menos 3 horas da manhã, quando eu estava voltando de moto por aqueles acessos também de terra que saem da plantação. O celular estava sem sinal e o sertão estava num silêncio de dar agonia. Silêncio de dar agonia. Bru! Agonia que deu. Só dava para ouvir o barulho do motor do cinquentinho, vento frio na cara. De repente, simplesmente a moto começou a falhar. O farol foi ficando fraco, até que o motor apagou de vez no meio do breu.
2: Nossa.
1: Foi aí que eu senti o cheiro, gente. Não era cheiro de mato, era cheiro forte de enxofre misturado com cebola podre.
2: Ui.
1: Tão azedo que me deu até náusea na hora. Ai, com que teve náusea.
2: Ui.
1: Quando eu olhei para a beira da pista, iluminado somente pela luz da lua, tinha simplesmente um homem. Este homem estava de pé, gente.
2: Nossa.
1: Ele estava vestido igual a qualquer trabalhador na região. Calça gasta, botina e uma camisa de manga longa e suja de terra. Na mão ele segurava uma enxada. O pior de tudo é que ele usava um chapéu de palha velho, todo desfiado, caído para a frente. O chapéu cobriu o rosto dele por completo. Não dava para ver o olho, nariz, nada. Era só uma escuridão debaixo do chapéu. Gente, eu simplesmente travei. Minhas pernas não obedeciam. Ele começou a dar passos na minha direção. Mas o que me gelou a alma, na verdade, é que me fez acordar suando frio até hoje. Foi notar que mesmo ele pisando na poeira vermelha da estrada, os pés dele não faziam barulho nenhum e não levantavam um grão de poeira.
2: Nossa.
1: Ele vinha flutuando a centímetros do chão. Nisso ele começou a assobiar. Um assobio fino, um assobio mais agudo. Parecia que ele estava batendo dentro do meu cérebro, fazendo meus dentes doerem. Lembrei na hora que os antigos rezadores da roça falavam sobre cão que ronda as estradas naquela região. Com o coração na boca, arranquei o boné da minha cabeça, virei o avesso com toda a força, joguei no chão da estrada e pisei em cima com o pé direito, fechando os olhos e gritando: Pai Nosso. Rapaz do céu, deu um estalo no ar, como se um pneu estivesse estourado. Quando eu abri os olhos, o homem simplesmente tinha sumido.
2: Nossa Senhora!
1: O cheiro de enxofre evaporou e a moto deu partida de primeira, como se nada tivesse acontecido. Eu montei, acelerei, até o talo, sem olhar para trás e nem por um segundo. Quem quiser acreditar, acredite, mas não é conversa de caminhoneiro ou cansaço da lavoura. Isso simplesmente aconteceu comigo e era mais ou menos 3 horas da manhã.
2: Meu, hein, gente, que horror.
1: Mais uma história que chegou no Sofrência. Que termina aqui. Tchau, Selma.
2: Tchau.
3: O Sofrência volta segunda-feira. Bom final de semana.
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1: A Polícia Rodoviária Federal terá horários de restrição ao tráfego de determinados veículos de carga nas rodovias federais de pista simples do Paraná durante o feriado da Independência do Brasil, celebrado em 7 de setembro. A medida tem como objetivo aumentar a segurança e melhorar a fluidez do trânsito durante o período de maior movimento nas estradas. No Paraná, a circulação dos veículos abrangidos pela medida será limitada nos seguintes períodos. Nesta sexta-feira, dia 4 de setembro, das 16 às 22 horas. No sábado, dia 5 de setembro, das 6 ao meio-dia. Segunda-feira, 7 de setembro, das 16 às 22 horas. A restrição será aplicada em rodovias de pista simples e alcançará veículos ou combinações de veículos de carga, independentemente de possuírem autorização especial de trânsito ou autorização específica, quando ultrapassarem determinados limites de peso ou dimensões. A medida vale para veículos que excedam qualquer um dos limites: 2,60 de largura, 4,40 de altura, 19,80 de comprimento, 58,5 toneladas de peso bruto total combinado. A PRF recomenda que transportadores e motoristas verifiquem os horários antes de programarem as viagens durante o feriado, especialmente aqueles que utilizam veículos de grandes dimensões ou peso elevado. 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
9: 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Boa tarde pra você que está curtindo a Cultura Sul FM. Tô chegando por aqui, eu sou a Selma Santana.
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9: A partir de agora, muita música vai rolar. Sexta-feira chegou, hein? Sexta-feira com chuva. Eita, gente, que tempinho preguiçoso. Não interessa, gente, é sexta e o final de semana é prolongado. Coisa boa, hein? Olha só, você pode mandar essa mensagem pra cá, viu? Pode não, deve. Manda essa mensagem pra cá.
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9: Sextou com chuva, mas o nosso astral, ele continua lá em cima, hein? Claro, gente. Olha só, você tá em boa companhia, não tá? É, então bota um sorrisão na cara aí e vamos aproveitar. Vamos curtir na Castela? Tá chegando por aqui, agora são 13h07. 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

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Uma ótima tarde pra você, uma ótima sexta-feira, pra você que está aí trabalhando. É, pra você que tá em casa já, tá arrumando, deixando a casa da limpinha, cheirosinha aí pro final de semana, que é prolongado. Segunda-feira, 7 de setembro. Eita, coisa boa, hein? Final de semana com um tempinho assim. Daqui a pouco vou ver como é que vai ficar esse tempo, hein, gente? Será que vai chover final de semana? Será que vai sair sol? Tomara que saia um solzinho, né? Já choveu demais, gente. Já choveu demais. Chega de chuva por enquanto, né? Dá um tempo aí, chuvinha. Dá um Pedro, um tempo aí, São Pedro. Dá um Pedro não, né? Dá um tempo, São Pedro. Seguinte, pra você que mandar mensagem pra cá hoje, você vai concorrer a 2 ingressos, tá? Pro Salão do Alberto. Vai ter homenagem ao mês Farroupilha. Vai ter Tchê Loquedo, Pelegaço e Grupo Rodeio, dia 5 de setembro. Você tá afim de curtir, gente? Tá afim? É, vai lá, vai se divertir, não é? Então manda sua mensagem pra cá no 98804-2851. Agora são 13h17.

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0: Bom demais ter sua companhia por aqui nessa sexta-feira, gente. Que sexta-feira preguiçosa, hein? Mas tá bom, gente, não tá? É sexta. Eita, se anima aí. E vamos de música de novela.
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0: Hoje a gente vai curtir um grande sucesso da Whitney Houston. A canção One Moment in Time fez parte da trilha sonora da novela O Salvador da Pátria, novela exibida pela Globo em 1989, como tema de Gilda, a personagem de Suzana Vieira. Essa música fez sucesso estrondoso, assim que a gente vai recordar por aqui. Uma ótima tarde, agora são 13h22.

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Diego e Vitor Hugo, Moça pra Casar. A gente curtiu nossa música de novela com Whitney Houston pra relembrar. Música linda demais. Abraço, Leonardo, que mandou mensagem aqui. Tudo de bom pra você. O Silvestre também participando. Jaqueline da Vila Amaral, um beijo pra você. Quem mais? Olha só, mandaram aqui, mas não mandaram o nome. Então manda o nome junto, tá bom? Diogo também está participando, concorrendo então ao ingresso, gente. O baile é amanhã, tá? E você pode participar para concorrer, sim. Vou sortear dois ingressos aqui. Salão do Alberto, em homenagem ao mês Farroupilha, com Tcheloquedo, Pelegaço e Grupo Rodeio, amanhã, dia 5 de setembro. Manda sua mensagem para cá, pertinho das 5 horas vai ter o sorteio de dois ingressos, tá bom? E tá chovendo, gente, tá chovendo, mas deixa a chuva cair, né? É, a gente tá com trilha sonora, não é bom? Com música, a gente fica mais animado. Então aumente o volume do rádio e fica ligado. Agora são 13h31, uma ótima tarde para você.

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24 graus neste momento aqui em São Mateus do Sul, segundo o CIMEPAR, com chuva. E amanhã é para esfriar um pouquinho mais, hein? Com chuva de novo. Agora são 13h37.

0: Magic Room, na programação, curtimos também Michel Teló e a Roça Vence, Zezé de Camargo e Luciano, Sonho de Amor. É muita música pra deixar a sua tarde mais alegre, mais animada, onde você estiver, em casa, no trabalho, no trânsito. E pra você que está na estrada, olha, vai com atenção, tá? Sem pressa, com cuidado, vai na manha aí, vai curtindo a programação aqui, mas com muita, muita atenção. Estrada sim, chovendo, gente, com a visibilidade bem baixa, né? Porque tá uma cerração, uma neblina. Então, vai com cuidado, tá bom? E não tenha pressa, tá? Mesmo que você tenha um compromisso, que você precise chegar rápido, vai na paz. É melhor chegar atrasado um pouquinho do que não chegar, né? Então, bota isso na sua cabecinha aí. Fala, não, vou chegar, né? Melhor que chegue atrasado, se liga, ó, tô na estrada, o tempo não tá legal, avisa e pronto. Mas o importante é você chegar bem, tá bom? E segundo o CIMEPAR aqui, sim, está previsto chuva para amanhã ainda, com mínima 11, máxima 16. No domingo, mínima 9, máxima 17, mas aí sem chuva, tempo nublado. E segunda-feira, que é o feriado, vai ter desfile cívico, tempo nublado, também com mínima 7. Olha, gente, friozinho de manhã, hein? Mínima 7, máxima 17. Então, a gente já fica sabendo aí como é que vai estar o clima neste final de semana. Tem muitas mensagens chegando aqui. Quero mandar um beijo pra Anitta, que tá ouvindo a gente lá em São João do Triunfo. O Marcelo também, que já mandou mensagem aqui. A Jéssica, concorrendo aos ingressos, tá bom, gente? Vai mandando aí o WhatsApp 98804-2851. Agora são 13h47. 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
3: E a gente continua nessa sexta-feira chuvosa como? Curtindo música? Eita, coisa boa! Com a sua companhia fica melhor ainda. Manda sua mensagem pra cá, participa. 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Agora são 13h52. 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

Cultura tem tudo, Natanzinho Lima, até quando? Passou por aqui também Zé Augusto e Andrei, Choque de Realidade. É muita música que rola por aqui, porque o Nossa Tarde está no ar e a gente vai deixando essa tarde de sexta aí com essa chuva preguiçosa aí, gente. Pois é, mas com música, né? Companhia, prêmios, eita, coisa boa. Ah, e essa companhia, né? Isso é demais. Então, olha, fica ligado e quer ficar bem informado? Tem o portal de notícias da Cultura CFM, sim senhor, sim senhora, acessa todos os dias o P97, lá você fica sabendo tudo o que acontece aqui em São Mateus do Sul e na nossa região, tá bom? Falando nisso, tem o Giro da Cultura na sequência, então fique bem informado por aqui também, agora faltando 2 minutos para as 4.

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1: A Polícia Civil e o Ministério Público do Paraná estão investigando supostos desvios de itens doados para atender a população atingida pelo tornado que devastou o Rio Bonito do Iguaçu, cidade da região central do estado, em novembro de 2025. Na quarta-feira, dia 2, dois mandados de busca e apreensão foram cumpridos no município. Um na sede da Secretaria Municipal de Assistência Social e outro no barracão do Centro de Eventos, locais onde estavam armazenados bens, alimentos e outros mantimentos arrecadados. Segundo o Ministério Público, entre os investigados estão autoridades e servidores. No entanto, o órgão optou por não divulgar os nomes ou cargo deles, por hora, devido ao processo tramitar em sigilo. Em nota, a Prefeitura de Rio Bonito do Iguaçu garantiu que a destinação dos donativos sempre foi realizada de forma correta e que eventuais divergências serão devidamente esclarecidas no decorrer da investigação. A Polícia Civil afirmou que, por enquanto, ninguém foi preso, porque a equipe ainda está apurando se os bens foram destinados ou não às vítimas do tornado. A apuração é de que alguns bens supostamente foram entregues a pessoas que não preenchiam os requisitos para receber a doação, explica a corporação. A apuração começou após o Ministério Público receber informações de que, no início de agosto, um veículo oficial de Rio Bonito do Iguaçu estaria sendo utilizado para transportar bens móveis e descarregá-los em um endereço residencial na cidade vizinha de Laranjeiras do Sul. O fato motivou a instauração de uma notícia de fato para verificar a destinação dos materiais. Dias depois, o Ministério Público recebeu nova informação de que outro veículo oficial do município estaria novamente sendo utilizado para transportar bens ao mesmo endereço. A Polícia Civil foi acionada e, durante a abordagem do automóvel, constatou que a Secretaria Municipal de Assistência Social havia autorizado a utilização do veículo, de combustível e de servidor público para o transporte de bens pertencentes ao acervo municipal e de materiais provenientes de doações. Os bens foram entregues em Laranjeiras do Sul, na residência de um detento que presta serviços externos em Rio Bonito do Iguaçu. 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
1: Boa tarde pra você que está chegando agora por aqui. Eu sou a Selma Santana e a gente vai curtindo muita música.
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1: E aí, tá tomando um cafezinho, gente? Curtindo esse friozinho aí com chimarrão? Tá bom, hein? Eita, tempo gostoso pra tomar um cafezinho essa hora.
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1: Um bolinho de chuva, então? Aproveite, viu?
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1: Hoje é aniversário da Beyoncé, ela que é sinônimo de talento, potência e presença de palco. Ela começou sua trajetória ainda jovem e se tornou uma das maiores artistas da música mundial. Dona de uma voz marcante, hits inesquecíveis e performances impressionantes. Ela também é referência de força e representatividade. Muita música bacana que a gente curte no Trajetória de hoje. Agora são 4h08.
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0: Quem tem cultura tem tudo. Tá aí a nossa trajetória. Hoje é aniversário da Beyoncé e a gente encerra a trajetória desta semana. Segunda-feira tem mais trajetória pra você. Obrigada pela sua companhia. Um beijo pra Renata, que já mandou mensagem aqui. Está participando do sorteio, sim. O Tadeu também. A Sueli. Ela falou que vem um excelente restante de tarde. Eita, isso mesmo. Que seja abençoado pra todos nós. Onde você estiver, curtindo da Cultura CFM, que a sua tarde seja super gostosa, agradável, cheia de energia boa, tá bom? Aproveite aí e aproveita seu final de semana que está chegando, e esse final de semana é mais longo, então semana só vai começar mesmo na terça-feira, não é? Vai dar tempo de recarregar as baterias, não é? De curtir a família, de se cuidar, de tirar um tempinho pra você descansar, isso é bom demais. Olha, daqui a pouquinho tem o nosso versão brasileira, hein? Então fica ligado, agora são 4h19.
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Que essa chuvinha aí lave tudo que é de ruim na sua vida aí, deixa o final de semana super incrível pra você aproveitar. Agora são 4h24, uma ótima tarde pra você.

Quem tem cultura tem tudo. Skank, ela me deixou. Bom demais. A gente curtiu Elis Juste também por aqui. E eu quero saber, você já baixou o aplicativo da Cultura CFM? Ainda não? Então baixa aí, baixa, gente. Porque aí onde você for, você leva a gente junto. Claro, é, gente. Parceria é isso aí, viu? A gente tá junto com você todos os dias, 24 horas por dia, levando música, informação, companhia, alegria. Então, onde você estiver, leva a Cultura Sul junto com você. Quero mandar um beijo pra Jucimara Colasso, que está participando por aqui. A Gabi Oveziani, também, lá da Estiva, está concorrendo, tá? César, lá da Estiva, também, estão participando do sorteio. Daqui a pouquinho, pertinho desse 5 horas, vai ter o sorteio de 2 ingressos pro baile que vai ter no Alberto, tá? Em homenagem ao mês Farroupilha. Vai ter Tiloquedo, Pelegaço e também o grupo Rodeio. Amanhã, dia 5 de setembro, você tá afim de ir lá se divertir, dançar? Então manda essa mensagem pra cá, porque daqui a pouquinho tem o resultado do sorteio, tá bom? Ótima tarde pra você. Próximo bloco tem versão brasileira. Agora 4h31.

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0: Vamos curtir primeiramente a versão original, música linda demais, com Phil Collins, Another Day in Paradise. E a versão brasileira, gravada por Vitor Fernandes, Saudades, Solidão. Ótima tarde pra você, agora 4h37.
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0: Quem Cultura tem tudo, mais um Versão Brasileira pra conta. E pra você que tá curtindo, onde você estiver, que você tem um final de tarde super alegre, super gostoso, animado demais com esse feriadão que está chegando. Um beijo pra Vilmari, que está participando por aqui. A Ana Paula também, a Jucimara. E daqui a pouquinho tem o resultado do sorteio, tá? Então se você ainda não mandou mensagem, manda pra cá. Agora são 15 pras 5.
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Ótima tarde, ótimo final de sexta-feira pra você, ótimo começo de semana. Agora são 4h51, quem tem cultura tem tudo. Leandro Leonardo, pense em mim.

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Cultura tem tudo, Lua Santana incondicional, Leandro Leonardo Pense em Mim, muita música bacana rolou por aqui, mas o Nossa Tarde vai chegando no finalzinho, porque, gente, eu também sou filha de Deus, eu vou aproveitar esse final de semana que vai ser gostoso demais, hein? Então, olha só, muita gente mandou mensagem participando aqui, concorrendo a ingresso, então, pro baile que vai ter amanhã no Alberto, em homenagem ao mês Farroupilha, com Tieloquedo, Pelegaço e Grupo Rodeio. Quem leva o ingresso é a Agatha, no telefone final 4951. A Agatha e o Diego Medina, do telefone final 9119. Agatha, Diego, o Felipe entra em contato com vocês, tá bom? Porque é nome na lista. Mas quem não ganhou, e tem muita gente que quer esses ingressos, continua participando, porque vai ter mais 4 ingressos agora, hein? O Roberto vai sortear mais 4 ingressos pra você. Então continua, manda mensagem de novo. Você que mandou, manda de novo aqui pra você concorrer e você ir lá se divertir amanhã. Obrigada pela companhia, fiquem bem, tenham um ótimo final de semana. Juízo, se for dirigir, não beba, tá? Se cuidem, bom feriado também. E até mais. Tchau. Agora são 4h58.

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1: A cada hora e 21 minutos que passa, uma pessoa é flagrada dirigindo alcoolizada no Paraná. Pelo menos tem sido assim em 2026, ano no qual mais de 4,2 mil casos de embriaguez ao volante foram registrados no estado até agosto, o equivalente a quase 18 ocorrências diárias. Além disso, a mistura entre álcool e direção já causou também mais de 300 acidentes, com dezenas de mortes e mais de uma centena de feridos. Não à toa, a Polícia Rodoviária Federal anunciou nesta quinta-feira, dia 3 de setembro, que a Operação Independência deste ano, que começa hoje, sexta-feira, dia 4, e segue até segunda-feira, dia 7, terá como foco o combate à embriaguez ao volante para evitar mortes nas rodovias federais. Conforme a corporação, só neste ano, entre os meses de janeiro e julho, a ingestão de álcool pelos condutores foi a principal causa de 2.080 sinistros de trânsito em todo o Brasil. No total, 127 morreram, 1.754 ficaram feridas. Dados da PRF, do Departamento de Trânsito do Paraná, mostram ainda que os flagrantes de embriaguez ao volante estão mais frequentes em 2026. Até aqui, foram registradas 4.276 ocorrências desse tipo no estado, o equivalente a um registro a cada 81 minutos ou, ainda, 18 flagrantes por dia. Apesar do reforço na fiscalização, um grande número de motoristas se recusaram a fazer o teste de alcoolemia. Engana-se, no entanto, quem imagina que recusando o teste virá conseguir se livrar da punição. De acordo com a legislação, os meios de comprovação da condução de embriaguez ao volante podem ser o teste de alcoolemia, o exame clínico, a perícia, vídeos, prova testemunhal ou outros meios de prova, além da constatação dos sintomas de alteração da capacidade psicomotora. 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
8: Então, e aí, como é que você tá? Tudo bem? Muito boa tarde para você, uma boa sexta-feira para todo mundo.

0: Então, iniciando o finalzão de semana, hoje de sexta-feira, dia 4 de setembro.
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0: Olha o que tá chegando aí. Aumenta.

então, alô meus amores, como é que tá? Tudo bem aí? Uma ótima tarde pra todo mundo, de finalzão de semana que tá chegando, hoje de sexta-feira, a gente inicia o final de semana, sou o Roberto, tudo bem? Belezinha? Depois da Selma com nossa tarde, é muita coisa boa pra você curtir por aqui, até as 8 da noite deste sextou de hoje, do dia 4. Eu tenho pra você de presente aqui um rodízio lá do Suzina, como de costume, toda sexta-feira pra você que participa. E mais, tenho 4 ingressos pro baile de amanhã, em homenagem ao mês Farroupilha, Xeloquedo, Pelegaço e também Grupo Rodeio lá no Alberto. Então, quem estiver afim de ir no baile, daí quando você mandar ali, você pega e fala assim, quero ingresso, que daí eu já sei que você tá concorrendo ao ingresso, combinado? Sorteio a gente vai fazendo no decorrer do programa, então vem junto por aqui! Programa Terra Nativa. Pra começar tem o Cristiano Araújo e o Jorge.

altura, sua FM, só pra começar a nossa programação, Bruno e Barreto, Texana 37, teve também efeitos, e olha, daqui a pouquinho tem mais músicas pra você, nesta tarde de sexta-feira, de um tempinho assim, meio que borocochô, né? Você viu que já caiu uma chuvinha, ah, coisa boa, deu uma refrescadinha, né, mas vamos ver como é que vai ficar esse tempo aí, até porque nesse momento 19 graus é a temperatura. Uma chuvinha leve ainda permanece por hoje, sexta-feira, até porque está 51% essa probabilidade ainda, viu? Para amanhã, tem chuvinha leve acontecendo e a probabilidade é de 65%. Para o domingo, tempo predominando, assim, meio que nublado. Já na segunda-feira, tempo começa nublado na nossa região aqui de São Mateus do Sul. Bom, já já a gente traz mais músicas para você que gosta de acompanhar, que participa, que prestigia a programação aqui.

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3: Vamos lá então, porque a música não para, 5:22 agora.
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3: É para você que gosta de acompanhar aqui a nossa programação. Bom fim de tarde.
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3: A Mariana Inês Furtaki, lá da Lagoa da Cruz, está na sintonia com a gente. Tá mandando um alôzão, Roberto. Manda um abraço pro pessoal que está preparando a Eva e o Mário, o Thiago, a Milena, o Evino, Pedro, Eliseu, Genilton, Maicon e a Mari Lúcia. Um abraço para vocês aí na Lagoa da Cruz, sempre acompanhando a gente. Feliz aí com o carinho de vocês. O Tadeu também tá confirmando a preferência. Obrigado, Tadeu. Um abraço. Quem também tá por aqui é o Barto da Silva, lá de Faxinal dos Quartins, Palmeira. Na audiência com a gente. Obrigado pelo carinho. A Geralda também tá na sintonia, tá curtindo a gente aqui. Bora pra casa, ouvindo a programação. Obrigado, Geralda. Tudo de bom aí pra você. Toda a família sempre na audiência, acompanhando. O Orley. Boa tarde, Roberto. Valeu, Orley. Um abraço aí pra você também. Continue com a gente aqui na Mais Gostosa.
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3: É Gustavo Lima.

FM, Grupo Matizes, o Bagual chorou, a Jéssica lá de Antônio Linto tá com a gente por aqui, mandando um alusão pro filhão João Vitor, maridão Miguel e todo o pessoal que tá sempre na sintonia com a gente. Obrigado, Jéssica, um abraço a você e todos aí em Antônio Linto. O Paulinho da Carqueja também tá confirmando a audiência. Ô, Paulinho, um abraço aí pra você, continue por aqui com a melhor e mais gostosa. Corpo e alma e trai a véia.

com o Traia Véia, Três Vícios, aqui no nosso finalzão de tarde, hoje de sexta-feira, de início de final de semana, aliás, final de semana prolongado esse, até porque feriadão de 7 de setembro, segunda-feira, muita gente vai ficar de boa, descansando, aproveitando para curtir aqui a nossa programação e, é claro, né, vivendo o melhor de um final de semana prolongado. Bom demais, tem muita gente que tá saindo de viagem, devagar na estrada, viu? Esse tempo aí, né? Tá meio borocochô e tal, sem pressa, né? Porque devagar você também chega, então mais atenção aí, atenção redobrada na estrada, para que você possa ter uma boa viagem, um excelente final de semana. Daqui a pouquinho tem mais músicas.

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9: Bom, olha só, já a música tá de volta para você, 27 para as 6, em São Mateus do Sul e região. 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

0: na sintonia com a gente. Aqui é o Luiz Stuski, lá da Vila Bom Jesus. Tá tomando uma caipirinha aí, tá mandando um abraço pro Jorge Quirino. Valeu, Luiz, um abração pra você, Jorge, enfim, toda a galera aí que gosta de acompanhar a gente. O Tadeu também tá lá. Fala, Tadeu.
1: Boa noite, não escuta o programa, queria participar do sorteio, queria concorrer ao rodízio do Suzina. Tadeu, mas eu gosto por ler, obrigado.
0: Tá certo, um abraço aí, Tadeu, tudo de bom pra você. O César Magrão também tá confirmando a audiência, tá no trabalho ali, tá com a escavadeira. Ô César, um abração aí, continue com a gente, acompanhando a programação. É, deixa eu ver aqui, Roberto, estamos em casa, no Turvo de Baixo, com a esposa Jussiane e o filho Gabriel. Wellington, alô Wellington, um abraço aí, boa tarde, boa sexta.
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Simone Mendes aqui na nossa programação Direitos Iguais. O seu final de tarde de sexta-feira. A Patrícia de Três Barras está confirmando a audiência com a gente por aqui. Obrigado, Patrícia. Um beijo para você, tudo de bom. Olha, hoje eu tenho 4 ingressos aqui pro baile de amanhã no Alberto. Então, se você de repente tá afim de dançar, né, na faixa com a Cultura Sul FM, em homenagem ao mês Farroupilha, tem Xeloquedo, Pelegaço, Grupo Rodeio. É só você participar com a gente aqui e falar: olha, eu quero ganhar um ingresso. Vai estar concorrendo, tá bom? E hoje também tem um rodízio do Suzina. Então vem junto com a gente aqui. Programa.

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Chimarrita Galponeira, uma excelente tarde para todo mundo aí, finalzão de tarde, você que gosta de acompanhar aqui a nossa programação. Agradeço a sua audiência e a sua preferência, a sua sintonia com a gente, aonde quer que você esteja ligado acompanhando a nossa programação. Bom finalzão de tarde para todo mundo, daqui a pouquinho tem mais músicas para você, não sai daí, rapidinho tem mais.

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4: Bom, vamos lá então, 8 agora para as 6.
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4: Daqui a pouquinho mais tem Giro da Cultura com informações.
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4: Belezinha, olha o, deixa eu ver aqui, o Daniel lá da Vila Americana tá participando com a gente. Ô Daniel, tudo bem aí? Boa tarde pra você, obrigado pelo carinho. Quem também tá por aqui, Ana Paula lá de São João do Triunfo, obrigado pela audiência. A Gislaine de São João do Triunfo também tá na sintonia com a gente. A Anitta, pessoal lá de São João do Triunfo em peso participando aí, obrigado pelo carinho de vocês. O Donaldo, alô Donaldo, como é que você tá? Tudo certo? Grande abraço aí, tá na audiência, tá na escuta por aqui.

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Cultura Sul FM, você ouviu Maiara e Maraíza 9010 aqui no nosso final de tarde, quase comecinho de noite, praticamente já 6 em ponto. Agora tá na hora do giro da

0: Cultura, mas a gente volta rapidinho trazendo muito mais músicas pra você se deliciar com a gente aqui na melhor e mais ouvida.
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3: O Instituto Nacional de Meteorologia, IMET, emitiu alertas amarelo para tempestades para esta sexta-feira, dia 4, e sábado, dia 5, válidos para todas as regiões paranaenses. O alerta amarelo representa perigo potencial. Nesta sexta-feira, podem ocorrer chuvas entre 20 e 30 milímetros hora ou até 50 milímetros dia. Ventos intensos, 40 a 60 km por hora, e queda de granizo. No sábado, o alerta segue até o fim da noite, também com risco de chuva e ventos mais intensos. Já segundo o Sistema de Tecnologia e Monitoramento Ambiental do Paraná, esta sexta e sábado ficam chuvosas em todas as regiões. No domingo, dia 6, chove mais na faixa norte e no litoral. O sol pode aparecer no interior. Depois da chuvarada, está prevista a entrada de uma massa de ar mais fria que derruba as temperaturas. Neste sábado, as temperaturas ficam mais baixas na faixa sul e leste. No domingo, as marcas mínimas caem para 5 graus. Na segunda-feira, dia 7, o frio se expande e pode até gear no sudoeste. 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
1: Bom, por aqui tem mais músicas pra você. Cultura Sul. Bom início de noite pra todo mundo, excelente finalzão de semana, sextou hoje dia 4 de setembro.

0: o melhor para você curtir aonde quer que você esteja ligado, acompanhando a gente, e agradeço a sua sintonia.
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0: Abraços aqui pro pessoal que tá na audiência. O Gabriel, tá ligadão lá da Vila Americana. Alô, Gabriel, um abraço. Tudo de bom pra você. Continue sempre com a gente. A Keila também tá na sintonia. Um abraço, obrigado. Lá na Água Branca, confirmando a preferência com a gente por aqui. Tudo de bom pra vocês aí. A música, claro, não para.
2: 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O nome dela é Flash, hein?

esse é o som dos Mateadores. Depois da lida aqui no nosso Terra Nativa, início de noite, você que tá chegando em casa, praticamente quase chegando em casa, tá no carro aí, tá indo pra casa de boa, curtir o seu início de final de semana, sua noite em especial. Obrigado aí pela sua audiência, pela sua preferência. Por aqui a gente continua, é do jeito que você gosta, o melhor da música. O Paulinho lá da Vila Proma também tá com a gente. Alô, Paulinho, ó, abraço aí pra você, continue ligado aqui.

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Plicente, Wesley Safadão, aqui na nossa programação do Terra Nativa e também o Rei Vaqueiro. Boa noite pra você, obrigado aí pela sua sintonia. Aqui tem muito mais músicas pra você todo dia, né? Das 5 às 8 da noite, nossa Terra Nativa, segunda a sexta-feira, trazendo o melhor pra você curtir, onde quer que você esteja ligado, acompanhando aqui a nossa programação de sexta-feira, de início e de final de semana. Daqui a pouquinho tem mais, 6h17 agora, não sai daí.

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0: bom demais a sua companhia com a gente aqui na 97.
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0: Vamos lá, Roberto, estamos na escuta aqui. A Maria Valentina, o Lucas e o Lohan. É, que tem uma abençoada noite aí. É a Sueli de Fátima. Oi, Sueli. Uma boa sexta-feira pra você, pra toda a sua família aí também. Na sintonia com a gente por aqui. O Paulo Barbosa tá confirmando a audiência. Alô, Paulo, como é que você tá? Tudo certo aí? Obrigado pelo carinho, pela sua sintonia. Quem também está aqui é o Ulisses Marques, lá de Porto Feliz. Boa noite, Roberto. Tudo bem? Hoje nós mudamos o cardápio. Polentinha frita pra janta. Isso é bom demais. Uma polentinha frita é uma delícia, não é, belezinha? Cadê você? Hã? Opa, obrigado aí pelo carinho, viu? Ô Ulisses, a Silmar, um abraço, uma excelente noite de sexta-feira.

Eu sou FM, seu Michel Teló, aí a roça vence. Boa noite pra todo mundo, obrigado aí pela sua sintonia, pela sua preferência com a gente, aqui no Melhor da Música. Onde quer que você esteja ligado, acompanhando a gente, fica por aí, já já tem muito mais pra você que está interagindo. Hoje eu tenho o rodízio do Suzina, uma delícia pra você que está interagindo, participando. E tenho também ingressos pra você dançar amanhã no Alberto, ao som do Xeloquedo, Pelegaço e Grupo Rodeio. Vai interagindo com a gente, 98804-2851.

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0: A gente vai seguindo em frente por aqui, tem muito mais músicas pra você.
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0: Tá na sintonia com a gente lá no Santana, é o Juarez Negão. Alô, Juarez, como é que tá? Tudo certo aí? Um abraço pra você, boa noite. Aí o Zili Mafra também confirmando a preferência com a gente por aqui, curtindo a nossa programação, mandando um abraço a todo mundo aí, valeu, obrigado. A Maria lá do Caetá também tá na audiência. Oi Maria, tudo bem? Boa noite pra você. A Eliane Cristina lá da Americana. Oi Eliane, tudo certo aí? Deixa eu ver quem mais, a Renata tá na sintonia com a gente também. Ô Renata, obrigado aí pelo carinho, pela preferência, acompanhando, claro, aqui a nossa programação do Terra Nativa.

Cultura Sua FM. Um abraço pra todo mundo, pessoal que tá na audiência. A Jucemara Colasso, lá do São Lourenço, tá confirmando a sintonia com a gente. Muito obrigado, Jucemara. Um abraço aí pra você, boa noite. Continue na melhor e mais gostosa estação do seu rádio. A noite é de sexta-feira, de início e de finalzão de semana. Final de semana prolongado, segundona, 7 de setembro, feriadão.

Não, muita gente pegando a estrada aí, né? Vai viajar, mas tá na sintonia aqui da Cultura 97.5. Quem tem cultura tem tudo, a música não para. Agora tem Som 7.

Cultura, sou FM, você ouviu, são 7, Rosto Molhado, 16 agora para as 7 aqui na nossa programação da Cultura Sua FM, o jeitinho que você gosta, afinal de contas você merece. Obrigado pelo carinho, pela sua sintonia. Continue com a gente por aqui, logo mais às 8. Hoje tem décadas, ano 2010, para você recordar.

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1: Essa é a Cultura, seu FM, agora 14 minutos faltando para as 7, lá na padaria Bela Nato. 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
2: Nota de falecimento. O plano de famílias Univida da Funerária Bom Jesus comunica o falecimento da senhora Leonor dos Santos Tarakovsky, ocorrido na tarde de hoje, aos 94 anos. A cerimônia de despedida está acontecendo no pavilhão da Igreja de Faxinal dos Ilhéus. O sepultamento será amanhã, às 15 horas, no cemitério de Colônia Taquaral. Familiares enlutados antecipadamente agradecem a parentes e amigos que lá comparecerem. O plano de famílias Univida da Funerária Bom Jesus comunicou o falecimento da senhora Leonor dos Santos Tarakovsky, ocorrido na tarde de hoje, aos 94 anos.

0: então tá, por aqui tem mais música.
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0: Excelente noite pra você, aos taxistas, caminhoneiros, pessoal que tá na estrada aí, um grande abraço pra todo mundo. Mandar um alusão pro meu amigo, o Dercílio Schmidt, lá de Canoinhas. Também comunicador, sempre nos prestigiando. Ô, Dercílio, um abraço aí pra você. Obrigado aí pelo carinho, pela sua audiência sempre na mais gostosa estação 97.5. O Luiz Ribeiro também tá com a gente. Fala aí, Luiz.
2: Boa noite.
0: Boa noite.
2: Luiz Ribeiro. São João Triunfo. Vicente Janhar quer participar do sorteio.
0: Aham.
2: E toca um musicão pra nós aí. Beleza?
0: Joia.
2: Para os amigos meus do Zervar. E pra todo mundo que tá ouvindo.
0: Tá certo. Obrigado, Luiz Ribeiro. Um abraço a você, toda a sua família e também nos prestigiando por aqui, curtindo a programação do Terra Nativa.
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0: Tá chegando agora o Marcos Ibelucci.

da sua FM, você ouviu o Fred Fabrício, você não cuidou. Uma excelente noite pra todo mundo, galera que tá sempre na sintonia por aqui, 97.5, Cultura Sua FM, 18 graus agora é a temperatura. A gente volta já, já tá na hora do giro da cultura com informações, mas daqui a pouco a música continua.

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1: A Polícia Civil do Paraná abriu 96 vagas de estágio para estudantes do ensino médio, técnico e superior em 35 municípios do estado. Interessados têm até 10 de setembro para se inscreverem pelo site Central de Estágios do Paraná. Aqui na região há vagas em Malé e Lapa. Durante todo o período de inscrição, os interessados devem preencher o formulário disponível no site da Polícia Civil do Paraná e se inscrever na vaga ofertada no site da Central de Estágios do Paraná. Os inscritos terão histórico escolar analisado. Para cada uma das vagas, os 3 mais bem classificados pela média acadêmica e aprovados em análise curricular serão chamados para entrevista pessoal em uma unidade da Polícia Civil. Para se candidatar, o estudante deve ter idade mínima de 16 anos, possuir cadastro ativo e atualizado no site da Central de Estágios, não prestar estágio simultaneamente em mais de um órgão estadual, pertencer a uma das instituições de ensino conveniadas com o governo do Paraná e não ter realizado estágio de nível médio, técnico ou superior, vinculado à Central de Estágio no prazo máximo de 2 anos. 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
1: 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E aí, como é que você tá? Olha só, uma ótima noite de sexta-feira, de início e de final.

0: nossa programação de sexta-feira, hoje do dia 4. Feliz aniversário, você que tá trocando idade, parabéns!
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0: Deixa eu mandar uma alusão aqui pra Glaci Padilha, tá na audiência com a gente lá na Vila Americana. Ô Glaci, tudo certo aí? Um abraço pra você, para toda a sua família, sempre na sintonia, acompanhando aqui a nossa programação da Cultura Sul FM. Tem muita gente que trabalhou até hoje, né? Amanhã já não trabalha, tá de folga, vai ter um sábado, domingo, segunda aí para aproveitar, né? Para relaxar, para curtir, para descansar. Quem vai viajar também, vai pegando a estrada aí. Um grande abraço para você, um excelente fim de semana.

da sua FM, seu sono Guilherme Santiago. Que dá vontade da, né, belezinha? Uma ótima noite pra todo mundo, pessoal que tá na audiência com a gente por aqui, o Walter Caminhoneiro. Fala, Walter, como é que você tá? Boa noite, aniversário do meu filho, Cairo. Manda uma mensagem pra ele com belezinha. Ah, que coisa boa. Alô, Cairo. Parabéns, felicidades. Walter disse que tá passando contenda ali, né? E acho que o som parece que tá mais ou menos assim e tal. Acho que deve ser o tempo, viu? Mas enfim, alô, Cairo. Feliz aniversário. Parabéns aí do papai, da mamãe, toda a família. Também do Roberto do Belezinha pra você, viu, Cairo? Feliz aniversário. A Silmara tá na audiência com a gente também. Olha só. Oi, Silmara. Tudo certo aí? Já mandou ali a foto de uma jantinha muito gostosa, hein? Ah, uma carninha de porco com uma polentinha frita, isso é bom demais. Não provoca nós aqui, né, belezinha? A Eunice também tá na audiência com a gente. Oi, Eunice, pessoal lá de São João do Triunfo, Colônia Lagoa, um abraço aí pra vocês, boa noite. Continue com a gente acompanhando aqui. O Renato e a Leonora, lá de Coxilhão dos Vitoriano, também na audiência, confirmando a sintonia por aqui. Muito boa noite para todo mundo. A Lúcia Louro também está na sintonia. Oi, Lúcia, um abraço, obrigado aí pelo carinho. Bom início de final de semana para você. O Jimmy Clayton, lá de Canoinhas, do bairro Piedade, sempre na audiência também aí, confirmando a sintonia. Agradeço a preferência de vocês aí. Uma excelente noite de sexta-feira. A música, claro, não para. Agora tem os atuais. Amanhã, depois do horário eleitoral, 12:30, tem Som do Sul, só bandinha pra vocês.

Na Cultura Sua FM, os atuais, 7h20 agora, boa noite pra você, tudo de bom aí na nossa sintonia de sexta-feira, daqui a pouco tem mais músicas, sai daí não, viu, continua por aqui, hoje tem rodízio lá do Suzina e tem um ingresso também pra você dançar ao som do Pelegás, Xeloqueando e Grupo Rodeio amanhã lá no Alberto.

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2: 7h24, nota de falecimento. Plano de Famílias Univida, da Funerária Bom Jesus, comunica o falecimento da senhora Leonor dos Santos Tarakoski, ocorrido na tarde de hoje, aos 94 anos. A cerimônia de despedida está acontecendo no pavilhão da Igreja de Faxinal dos Ilhéus. O sepultamento será amanhã, às 15 horas, no cemitério de Colônia Taquaral. Familiares enlutados antecipadamente agradecem a parentes e amigos que lá comparecerem. O Plano de Famílias Univida, da Funerária Bom Jesus, comunicou o falecimento da senhora Leonor dos Santos Tarakoski, ocorrido na tarde de hoje, aos 94 anos.

0: gente vai dando sequência por aqui, aonde quer que você esteja ligado, acompanhando a Cultura. A sua FM, Daniel Silva tá na sintonia com a gente. Fala aí, Daniel, como é que tá?
1: Boa noite, Roberto. Belezinha, belezinha? Aqui é o Daniel Silva da Vila Broma. Manda um abraço pra nós aí, que acabemos de chegar aí da plantança de fumo. Um abraço, gurizito. Tchau, obrigado.
0: Valeu, Daniel. Um abraço aí pra você, tudo de bom. A Mirelise, lá de São João do Triunfo, também tá na sintonia com a gente. Muito obrigado pelo carinho, pela preferência. A Giovana Risque também tá na audiência com a gente. Um abraço pra você. O Pancão, como é que você tá, Pancão? Tudo certo aí? Continue com a gente, acompanhando aqui a nossa programação aqui da Cultura. Deixa eu ver quem, o Leandro e também o João, o pessoal tá sempre na sintonia com a gente. Obrigado, Leandro, o pessoal de Pinhalzinho, né? Sempre na sintonia. Um grande abraço, uma excelente noite!

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11: Bom, agora 25 para as 8. 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

gente vai dando sequência aqui, quase finalzinho do nosso programa. 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Deixa eu mandar uma alusão aqui pro Juarez Pajeski, lá da Colônia Iguaçu. Ô Juarez, como é que você tá aí? Tudo certo? Ele tá mandando a programação inteirinha para sua esposa, Luísa Matos, também para sua mamãe, Dona Terezinha, para o pai, seu João, e todo o pessoal do Rio das Pedras. Um abraço aí, pessoal do Rio das Pedras. Juarez Pajeski, obrigado aí pelo carinho, toda a sua família. O Aguinaldo Cavalheiro, também lá da Estiva dos Vidal, tá na audiência com a gente, tá mandando toda a programação aqui pro seu grande amor, a Maria Lima. É, Aguinaldo, abraço aí para você, para Maria Lima, tudo de bom. Deixa eu ver quem também tá na sintonia aqui. Roberto, manda um alusão pra gente aqui no Mato Queimado. Estamos tomando uma e temperando um porquinho na escuta da cultura. Manda aí pro Afonso, o Éder e também pro Ben 10. Ó, o Charles, um abraço aí pra vocês. Mandou até a foto ali, tá dando uma carneada no porquinho aí, temperando o bichinho. E possivelmente daqui a pouco, né, aquela jantinha gostosa aí com a galera, né? Jorge Quirino na sintonia, como é que tá lá no bairro Bom Jesus, na audiência com a gente? Agradeço a sintonia, continue por aqui, o melhor da música não para pra você. Olha o Amadão aí, 22 para as 8.

0: Cultura, seu FM, seu som do Bob Robson, toalha de banho, 14 agora para as 8. Enfim, tudo de bom aí para você que tá em casa, de bom, descansando, curtindo a gente aí, já saboreando aquela jantinha gostosa de final de semana, enfim, tomando uma gelada aí, sexta-feira, né? Sexta-feira, amanhã é sabadão, tem gente que não trabalha, uns até meio-dia, outros até as 3, enfim. E tem outros que já estão até pegando a estrada, né? Ai, coisa boa. Fica por aí, rapidinho tem mais.
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12: Nota de falecimento. O plano de famílias Univida da Funerária Bom Jesus comunica o falecimento da senhora Leonor dos Santos Tarakoski, ocorrido na tarde de hoje aos 94 anos. A cerimônia de despedida está acontecendo no pavilhão da Igreja de Faxinal dos Ilhéus. O sepultamento será amanhã às 15 horas no cemitério de Colônia Taquaral. Familiares enlutados antecipadamente agradecem a parentes e amigos que lá comparecerem. O plano de famílias Univida, da Funerária Bom Jesus, comunicou o falecimento da senhora Leonor dos Santos Tarakoski, ocorrido na tarde de hoje, aos 94 anos.

0: então, por aqui tem muito mais músicas pra você que tá ligado acompanhando a gente.
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0: Olha quem tá na sintonia por aqui também é o José e a Rosângela lá da Vargem Grande. Alô, pessoal, abraço.

Sul FM, milionária José Rico, orgulhosa e bonita. Gente, vai ficando por aqui o nosso Terra Nativa de hoje, de sexta-feira. Mas daqui a pouquinho tem décadas 2010. A gente se fala amanhã, 12:30, logo depois do horário eleitoral, tá bom? Pra você amanhã no sábado, só bandinha com o nosso Som do Sul. Obrigado aí pelo seu carinho, pela sua preferência. Quem se deu bem hoje aqui tá levando ingressos pra curtir amanhã, dançar com o Xeloquedo, pelo Igaço e também o Grupo Rodeio. É a Keila do 4299154 final 01, a Gislaine do 4299951 final 02, a Ana Paula do 4299872 final 16 e também a Anitta do 4299845 final 02. Quem se deu bem hoje está levando aqui rodízio do Suzina, foi o Luiz. Alô Luiz, do 4298809 final 30. Em 5 dias, viu Luiz, para passar aqui e retirar o seu vale rodízio. Combinado? Obrigado aí.

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1: A Polícia Rodoviária Federal terá horários de restrição ao tráfego de determinados veículos de carga nas rodovias federais de pista simples do Paraná durante o feriado da Independência do Brasil, celebrado em 7 de setembro. A medida tem como objetivo aumentar a segurança e melhorar a fluidez do trânsito durante o período de maior movimento nas estradas. No Paraná, a circulação dos veículos abrangidos pela medida será limitada nos seguintes períodos. Nesta sexta-feira, dia 4 de setembro, das 16 às 22 horas. No sábado, dia 5 de setembro, das 6 ao meio-dia. Segunda-feira, 7 de setembro, das 16 às 22 horas. A restrição será aplicada em rodovias de pista simples e alcançará veículos ou combinações de veículos de carga, independentemente de possuírem autorização especial de trânsito ou autorização específica, quando ultrapassarem determinados limites de peso ou dimensões. A medida vale para veículos que excedam qualquer um dos limites: 2,60 de largura, 4,40 de altura, 19,80 de comprimento, 58,5 toneladas de peso bruto total combinado. A PRF recomenda que transportadores e motoristas verifiquem os horários antes de programarem as viagens durante o feriado, especialmente aqueles que utilizam veículos de grandes dimensões ou peso elevado. 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
1: No embalo agora aqui da sua sexta-feira, tá começando o nosso programa Décadas na Cultura Sul FM. Eu sou o Cleverson Daniel e vamos juntos agora, no seu início de final de semana, com o melhor da década de 2010. Uma boa noite pra você que tá no carro, dando aquele rolê pela cidade, pra você que tá em casa, pra você que tá de folga, pra você que tá trabalhando, os amigos que trabalham na noite, os amigos caminhoneiros, caminhoneiras viajando, passando pelos quatro cantos e ligados no som da Cultura Sul FM. É hora de curtir, sentir, se emocionar, recordar e no tempo voltar com as músicas de 2010. Essa década aqui parece que foi ontem, mas já se foram 15 anos, meu povo, 15 anos. Passa rápido demais, hein? Muitos fatos, muitos acontecimentos e muitas curiosidades e a gente vai curtindo, falando, batendo papo, comunicando, porque é importante aqui na Cultura Sul FM essa programação super diferente e envolvente para você ouvir na sua noite. O Décadas de 2010 está no ar.
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diferente e mais surpreendente, não é mesmo? Com as músicas boas que você gosta para você viajar e para você recordar no Décadas, hoje, sexta-feira, início de final de semana, para você curtir o melhor da década de 2010, minha gente. Como eu já citei, já se foram 15 anos desta década. O tempo passa, o tempo voa. E aqui na Cultura Sul FM, na sua noite, a gente continua tocando música boa.

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décadas aqui na Cultura Sul FM. O programa diferente da sua noite, porque cada noite desfilam por aqui os maiores sucessos de cada década. Na segunda-feira você ouve o melhor da década de 60 e 70, na terça-feira 80, quarta-feira 90, quinta-feira 2000 e hoje, sexta-feira, 2010 na programação. No embalo, no clima da sua noite, levando você ao passado, fazendo você recordar de coisas boas que você viveu e de muitas coisas que você ainda vai viver, gente, exatamente. Porque logo, logo ali no finalzinho, chega a década de 2010.

30 já, é isso mesmo. Estamos a caminhando, ano que vem já 2026. 4 anos, passa voando, passa rápido. Então logo logo teremos um especial também da década de 2020 aqui na programação da Cultura Sul FM. Mas por enquanto, 2010 relembrando, recordando aqui no seu Décadas, todas as noites de uma década diferente, envolvente, sempre para você viajar na programação da Cultura Sul FM, do jeito que você gosta. Quem tem cultura, tem tudo.

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0: E aqui na Cultura Sul FM, sempre o som interessante e empolgante na sua noite com o programa Décadas. A primeira hora já foi embora. Não esquece que 10 horas da noite eu retorno com a segunda parte do programa Décadas, para você continuar curtindo, ouvindo as músicas que marcaram época, as músicas que marcaram a sua vida, os sons de 2010, de 2010 a 2019. É uma década toda que você ouve os grandes sucessos, as músicas na programação aqui da Cultura Sul FM, diferente, envolvente, sempre uma programação muito atraente. Se você não baixou ainda o aplicativo, baixe o aplicativo Cultura Sul FM. Com apenas um clique, você pode curtir e pode ouvir onde você estiver. 10 horas da noite, eu volto com a segunda parte do Décadas.
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1: A Polícia Civil e o Ministério Público do Paraná estão investigando supostos desvios de itens doados para atender a população atingida pelo tornado que devastou o Rio Bonito do Iguaçu, cidade da região central do estado, em novembro de 2025. Na quarta-feira, dia 2, dois mandados de busca e apreensão foram cumpridos no município. Um na sede da Secretaria Municipal de Assistência Social e outro no barracão do Centro de Eventos, locais onde estavam armazenados bens, alimentos e outros mantimentos arrecadados. Segundo o Ministério Público, entre os investigados estão autoridades e servidores. No entanto, o órgão optou por não divulgar os nomes ou cargo deles, por hora, devido ao processo tramitar em sigilo. Em nota, a Prefeitura de Rio Bonito do Iguaçu garantiu que a destinação dos donativos sempre foi realizada de forma correta e que eventuais divergências serão devidamente esclarecidas no decorrer da investigação. A Polícia Civil afirmou que, por enquanto, ninguém foi preso, porque a equipe ainda está apurando se os bens foram destinados ou não às vítimas do tornado. A apuração é de que alguns bens supostamente foram entregues a pessoas que não preenchiam os requisitos para receber a doação, explica a corporação. A apuração começou após o Ministério Público receber informações de que, no início de agosto, um veículo oficial de Rio Bonito do Iguaçu estaria sendo utilizado para transportar bens móveis e descarregá-los em um endereço residencial na cidade vizinha de Laranjeiras do Sul. O fato motivou a instauração de uma notícia de fato para verificar a destinação dos materiais. Dias depois, o Ministério Público recebeu nova informação de que outro veículo oficial do município estaria novamente sendo utilizado para transportar bens ao mesmo endereço. A Polícia Civil foi acionada e, durante a abordagem do automóvel, constatou que a Secretaria Municipal de Assistência Social havia autorizado a utilização do veículo, de combustível e de servidor público para o transporte de bens pertencentes ao acervo municipal e de materiais provenientes de doações. Os bens foram entregues em Laranjeiras do Sul, na residência de um detento que presta serviços externos em Rio Bonito do Iguaçu. 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